0: Ligue 180 registra denúncias de violência e funciona 24 horas todos os dias da semana. Pablo Mundim.
1: O Ligue 180 também orienta familiares, amigos, vizinhos e qualquer pessoa que queira saber como agir diante de uma situação de risco.
2: E vamos falar hoje sobre a Rede Nacional de Proteção e Defesa dos Direitos Humanos das Pessoas Idosas.
0: Quem vai explicar pra gente mais sobre o tema é o Secretário Nacional dos Direitos da Pessoa Idosa, Alexandre da Silva.
3: São todas aquelas pessoas, aquelas instituições, aqueles órgãos que atuam no segmento da pessoa idosa e que garantam a defesa, a promoção, a mitigação de violações e violências e a garantia de mais direitos.
2: Hoje na apresentação da Voz do Brasil, eu, Mariana Jungmann e Luciano Seixas.
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2: Crianças menores de 5 anos e grupos prioritários já podem procurar o posto de vacinação mais próximo para se protegerem com a pneumovinte.
0: O imunizante previne contra 20 sorotipos da bactéria causadora de doenças graves, como pneumonia e meningite.
2: A ideia é diminuir as hospitalizações, sequelas e óbitos em função das doenças.
4: A vacina Pneumovinte está disponível nas unidades básicas de saúde e demais pontos de vacinação em todo o país. Éder Gatti, diretor do Programa Nacional de Imunização do Ministério da Saúde, explica que o imunizante vai substituir gradualmente a Pneumo 10 contra a bactéria causadora de doenças como pneumonia e meningite.
5: O Ministério já tinha uma vacina no SUS, que era a Pneumo 10, é uma vacina que cobria contra 10 tipos da bactéria pneumococo, só que agora nós estamos atualizando para uma vacina que cobre contra 20 tipos de pneumococo, ou seja, um número maior de tipos de bactéria que a vacina protege. E com isso, a gente espera diminuir ainda mais a ocorrência de meningite e pneumonias em crianças.
4: A Pneumovinte é indicada para bebês no primeiro ano de vida e crianças menores de 5 anos que ainda não completaram o esquema de vacinação recomendado. Segundo Eduardo Jorge da Fonseca, presidente do Departamento de Imunizações da Sociedade Brasileira de Pediatria, a imunização nesta faixa etária é fundamental para prevenir internações e reduzir mortes associadas às infecções pneumocócicas.
6: Então, as crianças menores de 2 anos, as que mais internam e as que mais morrem, ou seja, tem maior incidência e maior letalidade. Então, esse é o grupo mais importante, é um grupo prioritário para a prevenção das doenças pneumocócicas invasivas, como a gente chama.
4: A Pneumovinte também é indicada para indígenas com mais de 5 anos sem histórico vacinal, idosos com 60 anos ou mais que estejam acamados ou institucionalizados e pessoas com condições clínicas especiais. O histórico de vacinação pode ser acompanhado pela caderneta digital de saúde da criança, disponível no aplicativo Meu SUS Digital. Reportagem Gabriela Noronha.
0: A doença de Chagas é transmitida principalmente por um inseto conhecido como barbeiro e pode levar à morte, especialmente em populações vulneráveis.
2: Isso porque a infecção pode evoluir de forma silenciosa por anos e, quando não tratada, pode levar a graves complicações cardíacas e digestivas.
0: Para tratar a doença, a Anvisa publicou o registro de um novo medicamento voltado a pacientes menores de 18 anos.
2: É o Lampti, feito de substâncias que danificam o parasita e que levam à sua eliminação do organismo.
7: A Agência Nacional de Vigilância Sanitária, Anvisa, aprovou o registro do medicamento Lampti, indicado para o tratamento da doença de Chagas em pacientes pediátricos. O produto pode ser utilizado desde recém-nascidos com peso mínimo de 2,5 kg até adolescentes menores de 18 anos. A doença de Chagas é causada pelo protozoário Trypanosoma cruzi e está entre as principais doenças negligenciadas no Brasil. A infecção pode permanecer sem sintomas por muitos anos e, quando não tratada, provocar complicações graves, principalmente no coração e no sistema digestivo. O Lampti é um medicamento antiparasitário que atua na eliminação do parasita responsável pela doença. A aprovação do registro foi publicada pela Anvisa no Diário Oficial da União, com a Resolução 2631 de 2026. Claudimário Carvalho, para a Voz do Brasil.
0: Buscar ajuda pode ser o primeiro passo para interromper um ciclo de violência.

0: Contra as mulheres.
1: O Ligue 180 funciona gratuitamente, 24 horas por dia, e também pode ser acessado por canais digitais como WhatsApp.
0: Os atendentes são especializados para oferecer ajuda imediata, indicando os caminhos para a solução do problema.
2: É por meio do Ligue 180 que milhares de mulheres encontram acolhimento, orientação e encaminhamento para a rede de proteção em todo o país. Cada atendimento começa por uma escuta qualificada e humanizada. O serviço funciona 24 horas por dia, todos os dias da semana, e pode ser acionado pela própria vítima ou por qualquer pessoa que queira denunciar uma situação de violência contra a mulher. A coordenadora de atendimento da central do Ligue 180, Juliana Costa, explica como funciona o atendimento.
3: A denúncia é registrada pelas nossas atendentes. Posteriormente a isso, nós temos uma equipe também especializada que faz a análise dessa denúncia. Então, entrando em contato com a Ligue 180, a pessoa que nos contatar vai ter ali um atendimento especializado e essa atendente ela vai identificar qual é a necessidade dessa pessoa.
2: Segundo o Anuário Brasileiro de Segurança Pública, em 2025 foram registrados cerca de 1.470 feminicídios. O maior número desde que o crime passou a ser tipificado em 2015. Apenas no primeiro trimestre deste ano, já foram contabilizadas 399 mortes. Também cresceram os casos de violência no ambiente digital, como ameaças, perseguição nas redes sociais, invasão de contas e divulgação não autorizada de imagens íntimas. Nos cinco primeiros meses de 2026, o Ligue 180 registrou mais de 16 mil ocorrências desse tipo de violência. A coordenadora de atendimento do Ligue 180 do Ministério da Saúde, Nery Araújo, alerta que o combate ao feminicídio é responsabilidade de todos.
4: É importante que o Brasil inteiro, a sociedade inteira, todo mundo, igrejas, feiras, times de futebol, escolas, templos religiosos, todo mundo seja envolvido. Por quê? Porque não é um problema só da mulher, é um problema de todos nós.
2: Além de atender mulheres em situação de violência, o Ligue 180 também orienta familiares, amigos, vizinhos e qualquer pessoa que queira saber como agir diante de uma situação de risco. O atendimento é sigiloso e pode ser feito de qualquer lugar do mundo. Além dos 180, denúncias e informações podem ser feitas pelo WhatsApp no telefone DDD 61 9610 0180. Reportagem Pablo Mundim.
1: O cidadão conta com uma nova plataforma do programa Luz para Todos.
0: O aplicativo permite registrar e acompanhar solicitações de atendimento, facilitando a identificação de famílias que ainda vivem sem acesso à energia elétrica.
5: O aplicativo do programa Luz para Todos permite a cidadãos, lideranças comunitárias e instituições registrarem e acompanharem as solicitações de instalação de energia elétrica. A iniciativa é voltada para o público que mora em áreas rurais e regiões remotas do país. Segundo André Dias, diretor do Departamento de Universalização e Políticas Sociais de Energia Elétrica do Ministério de Minas e Energia, o aplicativo permite acompanhar as solicitações feitas ao programa e se existem subnotificações.
6: Hoje, nós estimamos que há no Brasil cerca de 220 mil unidades consumidoras, famílias sem acesso à energia, mas a gente entende que esse número pode estar subnotificado, possa ser maior, e aí o aplicativo vai nos dar justamente esse conhecimento.
5: O aplicativo Luz para Todos está disponível nas lojas de aplicativos para celulares e pode ser baixado por qualquer pessoa de forma gratuita. Ao abrir o pedido para instalação de energia elétrica, o cidadão deverá tirar foto da unidade a ser atendida. Por meio do georreferenciamento, o Ministério de Minas e Energia vai localizar o endereço e encaminhar a solicitação para a concessionária de energia elétrica responsável pela região. Não será preciso acesso à internet para registrar o pedido. Reportagem Luana Karen.
1: Embaixadores estrangeiros que não residem no Brasil participaram nesta quarta-feira, no Palácio do Itamaraty, da cerimônia de entrega das cartas credenciais.
0: O ato habilita oficialmente os diplomatas diante do chefe de Estado do país onde vai atuar.
1: As cartas foram assinadas pelo presidente da República perante o governo anfitrião e dão início à missão diplomática.
0: Ao todo, 14 embaixadores não residentes no país foram oficialmente credenciados.
1: Um espaço para que as mulheres idosas participem da construção de políticas públicas voltadas a elas.
0: O Fórum Nacional pelo Protagonismo e Mobilização das Mulheres Idosas reúne organizações, movimentos sociais e representantes do poder público.
1: Entre os desafios tratados no fórum estão a saúde mental dos idosos, autonomia econômica e combate ao preconceito etário.
0: A secretária nacional de Autonomia Econômica e Política de Cuidados, Joana Célia dos Passos, fala mais sobre o fórum.
7: Esse fórum, ele tem a duração de 2 anos e uma das competências dele é promover iniciativas para o fortalecimento das organizações de participação social de mulheres idosas, para que a gente possa ampliar a capacidade de mobilização, o protagonismo, a autonomia e a incidência no debate sobre as políticas para esse grupo de mulheres idosas.
1: Segundo o IBGE, o Brasil possui 32 milhões de pessoas com 60 anos ou mais, sendo 55% mulheres.
0: E vamos falar agora da Rede Nacional de Proteção e Defesa dos Direitos Humanos da Pessoa Idosa, RENAPID.
1: Ela tem como objetivo garantir uma articulação entre os órgãos públicos que atendem essa população.
0: Nós conversamos com o secretário nacional dos Direitos da Pessoa Idosa, do Ministério dos Direitos Humanos e da Cidadania, Alexandre da Silva, sobre como vai funcionar essa colaboração. Acompanhe. Boa noite, secretário. Explica pra gente o que é essa rede de proteção às pessoas idosas. Que entidades formam essa rede?
8: A RENADP é a Rede Nacional de Proteção e Defesa dos Direitos Humanos das Pessoas Idosas. É uma rede que vem sendo pensada e solicitada pela participação social desde a nossa conferência, do primeira conferência de 2006, e que agora, em 2026, ela se realiza. São convidados todos os entes federativos, todas as pessoas que atuam no parlamento, no sistema de justiça, entidades privadas, entidades públicas, ONGs, universidades, enfim, são todas aquelas pessoas, aquelas instituições, aqueles órgãos que atuam no segmento da pessoa idosa e que garantam a defesa, a promoção, a mitigação de violações e violências e a garantia de mais direitos.
1: Agora, secretário, essa rede ela funciona para um acompanhamento mais próximo, por exemplo, de idosos que estejam em situações vulneráveis, vamos supor, idosos que vivam sozinhos, precisem desse acompanhamento, essa rede atua assim também?
8: Esse é um dos focos, mas eu vou dizer que o foco central dessa RENADP é a intersetorialidade. Para quem não está acostumado com esse termo, é dizer que algumas soluções para as pessoas idosas, ou para outros grupos também, elas precisam sempre de uma articulação com mais de um setor. Um exemplo, pode acontecer uma dificuldade da pessoa idosa em acessar um serviço de saúde. Isso pode ser decorrente do transporte, isso pode ser decorrente da dificuldade dela em ler, então ela não consegue muitas vezes pegar um ônibus ou chamar um táxi porque ela não consegue ler. E aí pode ser um outro problema, o transporte em si, que pode estar disponível ou dificultoso naquela região. Então a resposta intersetorial é o ponto central. E sim, é o objetivo também da gente, o quanto antes, enquanto sociedade, detectarmos que uma pessoa idosa está numa condição de violência ou de violação e que isso gera um risco para ela de vida, que o quanto antes ela possa ser retirada dessa situação ou que o agente causal ou a situação também possa ser o mais rápido possível eliminada ou eliminado.
0: E como é que os próprios idosos, os familiares ou amigos podem acionar essa rede?
8: A RENADP ela vai ter uma estrutura que precisará funcionar tanto no âmbito municipal, estadual e federal. Então, vejamos, se o problema for municipal, nós vamos criar essa rede no município para que essas entidades, esses órgãos, a gestão municipal, uma secretaria específica, consiga dar a resposta o quanto antes, mas por vezes um problema que envolva, por exemplo, uma questão de uma estrada estadual. Eu já teria que procurar a instância estadual para dar essa resposta, ou muitas vezes é uma questão ministerial, alguma ação que possa ser garantida por um ministério. Então, essa pessoa idosa ou familiar, quando perceba uma situação como essa, ela vai procurar algum desses agentes, dessas entidades, desses órgãos que estão vinculados a essa rede, para poder acionar a resposta mais efetiva.

0: Nós chamamos tanto de baixo para cima, ou seja, a partir das experiências e realidade dos municípios e o quanto os governos estaduais, distrital e a União precisam se organizar para concluir as boas respostas, ou também o contrário, o quanto a União vai também construir essa rede, dialogando com os estados e o Distrito Federal para poder alcançar os municípios e, ou, no caso do DF, as regiões administrativas também.
1: Para a gente tentar deixar um pouquinho mais claro, secretário, sendo um caso como o senhor mencionou, né, um problema que o idoso tenha com o transporte, ele deve, nesse caso, por exemplo, procurar a prefeitura da cidade dele, e aí a prefeitura também vai estar, os órgãos da prefeitura vão estar ativos nessa rede, e aí caso se identifique outras necessidades desse idoso, a rede toda pode ser acionada? É assim que funciona?
0: Isso, um bom exemplo, exatamente isso. Então, se for uma questão de transporte, a pessoa idosa que consiga alcançar a prefeitura e a secretaria específica pode fazer da forma como você explicou mesmo, ou muitas vezes a gente pode ter uma liderança comunitária, você pode ter, às vezes, um agente, um pessoal da saúde ou da assistência que frequenta aquela casa e vai levar para algum órgão específico, seja o conselho municipal, caso exista na região, para poder muitas vezes chegar também a um órgão responsável, ou muitas vezes até se tiver uma empresa privada de ônibus que esteja vinculada nessa rede para querer de fato, já sabendo que muitas vezes isso já aconteceu, que ela também tenha uma resposta mais efetiva, ou muitas vezes até a prefeitura que vai pensar um ponto de ônibus. É um bom exemplo. Então, são vários caminhos que nós queremos criar justamente para que a pessoa, tanto aquela que tenha mais autonomia, independência e conhecimento, buscar a prefeitura, ou muitas vezes ver quem são os atores que vão circular naquele território que possam captar essa denúncia e poder encaminhar para um órgão mais específico.
2: Secretária, a rede também prevê a realização de diagnósticos sobre o envelhecimento populacional. De que forma isso pode se converter em políticas públicas posteriormente?
0: Esse diagnóstico ele é fundamental, é ele que vai balizar muito do que nós já fazemos no âmbito, né, nacional, tanto União, Estados, DF, municípios, para ver quais são as demandas atuais. Então, hoje, quando falamos de envelhecimento de pessoas idosas, é muito importante que as ações sejam centradas a partir das demandas das pessoas idosas. E hoje nós temos uma série de informações que possam vir tanto das gestões municipais, com os dados obtidos por meio de suas secretarias. Pode ser também a partir dos institutos de pesquisa que nós temos, geração de dados que nós temos no nosso país, e também a partir daquilo que é conduzido e pensado no âmbito governamental e também federal. Então, esse diagnóstico ajuda muitas vezes a criar programas que são feitos no âmbito federal. Existem alguns criados já, também no âmbito estadual, e também pela pactuação que a gente pode fazer entre esses três entes, municípios, estados e governo. Então, é fundamental que os diagnósticos aconteçam e, mais do que fundamental para a gestão, que isso fique sempre à disposição da participação social da sociedade como um todo. Então, a transparência, a divulgação, a linguagem simples desses diagnósticos também faz parte da RenADP de disseminar cada vez mais o conhecimento, porque isso também é um ponto bastante preocupante. Quando falamos de pessoas idosas, muitas vezes existe uma certa invisibilização de alguns dados. E a RenADP vem justamente para poder colocar isso mais à disposição da sociedade, de conselhos, de entidades, movimentos sociais que também estão atuando na defesa dos direitos para as pessoas idosas.
1: Agora, secretário, a gente tem só mais alguns segundinhos, mas o senhor mencionou aí que lideranças comunitárias, por exemplo, né, ou organizações da sociedade civil também podem compor a rede, assim como as prefeituras. E aí, quem quer fazer parte dessa rede, essa pessoa deve proceder como, né, ou esse organismo? Eles precisam procurar a Secretaria Nacional dos Direitos da Pessoa Idosa?
0: Sim, exatamente. Nós estamos agora, no próximo mês mais ou menos, nós vamos concluir a instrução normativa que vai dar os melhores caminhos para qualquer entidade, qualquer segmento que queira aderir à nossa rede. Então, haverá a classificação, a possibilidade de ser um integrante de fato para a rede ou de ser um colaborador com papéis distintos. Então, isso é aguardar agora, que nas próximas semanas nós vamos divulgar essa instrução normativa que está dentro do tempo proposto, dentro da portaria que criou.

0: ou a RENADIPI.
1: Muito bem, nós conversamos com o secretário nacional dos direitos da pessoa idosa, Alexandre da Silva. Muito obrigado, secretário, pela entrevista à Voz do Brasil.
0: Obrigado a vocês, a todos os ouvintes, as ouvintes, uma boa noite.
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3: Quem for fazer o Exame Nacional de Desempenho dos Estudantes ainda tem tempo para solicitar atendimento especializado.
1: Saiba mais com Thaís Araújo.
4: Está aberto o prazo de solicitação de atendimento especializado e para o requerimento de tratamento pelo nome social para os participantes do Exame Nacional de Desempenho dos Estudantes, o ENAD 2026. Os interessados têm até o dia 24 de julho para fazer essa solicitação em relação ao ENAD de bacharelados e cursos superiores de tecnologia. O pedido deve ser realizado diretamente pelo estudante por meio do sistema ENAD e o resultado será divulgado no dia 31 de julho. Em caso de negativa, os estudantes terão prazo para recurso entre os dias 3 e 7 de agosto. A prova está marcada para o dia 29 de novembro. O Exame Nacional de Desempenho dos Estudantes é aplicado a todos que estão concluindo o ensino superior. Thaís de Araújo, para a Voz do Brasil.
3: Forças Integradas de Combate ao Crime Organizado realizam nesta quarta-feira operações em 16 estados em investigações envolvendo organizações criminosas.
1: As medidas incluem 181 mandados de busca e apreensão, 93 mandados de prisão e outras medidas cautelares determinadas pela Justiça.
3: Estão sendo apurados indícios de crimes como tráfico de drogas, de armas e também lavagem de dinheiro.
1: As Forças Integradas reúnem instituições federais e estaduais para atuação conjunta.
3: Essas foram as notícias do governo federal.
1: Uma realização da Secretaria de Comunicação Social da Presidência da República.
3: Com produção da empresa Brasil de Comunicação.
1: Fique agora com o Minuto do TCU. Em seguida, as notícias do Poder Judiciário e do Congresso Nacional. Boa noite.
3: Boa noite, até amanhã.
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7: O Tribunal de Contas da União avaliou a política de autoprodução de energia elétrica, usada por empresas e outros consumidores que geram energia para consumo próprio. A auditoria identificou que as regras atuais dão incentivos econômicos aos autoprodutores, mas podem aumentar custos para os demais consumidores. O tribunal constatou que os autoprodutores usam a infraestrutura do sistema elétrico, mas não contribuem de forma suficiente para manter a estabilidade do serviço. O TCU também apontou baixo nível de maturidade no desenho, na institucionalização e no monitoramento da política pública. O tribunal recomendou que o Ministério de Minas e Energia formalize diretrizes, objetivos, metas, indicadores e estrutura de acompanhamento para a política. Saiba mais em tcu.gov.br.
6: 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Você vai ouvir agora notícias do Poder Judiciário.
8: Presidente do STF e do CNJ participa da instalação de varas especializadas no combate ao crime organizado em São Paulo.
9: STJ reconhece dano moral coletivo por demora na demarcação de território quilombola em Sergipe.
8: Desembargador pernambucano é indicado para ocupar vaga de ministro do TST.
9: Boa noite, eu sou o Arthur Filho.
8: E eu sou Walter Lima.
9: O presidente do Supremo Tribunal Federal e do Conselho Nacional de Justiça, ministro Edson Fachin, afirmou nesta quarta-feira que a criação de varas especializadas no combate ao crime organizado representa uma resposta concreta do judiciário ao avanço das facções criminosas no país.
8: O ministro participou da solenidade de instalação das novas varas estaduais especializadas em organizações criminosas e lavagem de bens, direitos e valores do Tribunal de Justiça de São Paulo. Marta Ferreira.
10: O enfrentamento ao crime organizado tem sido uma das prioridades da gestão do ministro Edson Fachin. Durante a cerimônia, ele afirmou que o crime organizado não é apenas um problema de segurança pública, mas uma ameaça ao próprio Estado de Direito Democrático. Fachin também ressaltou que o Judiciário tem ampliado a atuação para combater novos mecanismos utilizados pelo crime organizado, como o uso de plataformas clandestinas de apostas eletrônicas e de empresas aparentemente lícitas para lavagem de dinheiro.
11: Não estou, é claro, a me referir ao mercado regulado, mas estou a me referir, sim, às plataformas clandestinas e também às empresas que têm sido utilizadas como instrumentos de organizações criminosas.
10: A instalação das novas varas está alinhada aos projetos conduzidos pelo Conselho Nacional de Justiça para ampliar a especialização judicial no enfrentamento ao crime organizado em todo o país.
9: A União e o INCRA terão de indenizar um quilombo em Sergipe.
8: O STJ reconheceu danos morais coletivos devido à demora na demarcação do território. Fátima Uchoa.
12: A comunidade Catuabo foi reconhecida como remanescente quilombola em 2006 e o território identificado e delimitado em 2017, mas até hoje não saiu o decreto de desapropriação para a continuidade da regularização territorial. O Ministério Público Federal ajuizou ação civil pública contra a União e o INCRA, pedindo a conclusão do procedimento e indenização por danos morais coletivos. O juízo de primeiro grau e o TRF5 determinaram a finalização do procedimento, mas não reconheceram dano moral coletivo. Já a primeira turma do STJ considerou que a demora injustificada do poder estatal em efetivar um direito constitucional gera dano moral presumido, que não exige prova de abalo psicológico. O relator foi o ministro Paulo Sérgio Domingues.
9: Presidente Lula indica desembargador para ministro do TST.
8: O pernambucano Sérgio Torres precisa ainda passar por sabatina no Senado. Marla Lacerda.
13: O desembargador do Tribunal Regional do Trabalho da 6ª Região foi indicado pelo presidente da República para ocupar a vaga aberta com a aposentadoria da ministra Dora Maria da Costa. Magistrado de carreira, Sérgio Torres já atuou no TST como desembargador convocado e, recentemente, foi eleito presidente da Academia Brasileira de Direito do Trabalho. Se aprovado na sabatina da Comissão de Constituição e Justiça do Senado Federal, tem ainda a votação no plenário da Casa.
9: Justiça Federal determina que a União formule plano para tornar acessíveis todos os sites da administração federal.
8: A decisão atendeu a pedido do MPF. Vanessa Pereira.
14: O aperfeiçoamento dos sites da administração pública federal é apenas um dos pedidos da ação, que busca garantir a autonomia de pessoas com deficiência no uso de plataformas digitais públicas e privadas. Ao final do processo, o MPF pretende que a Justiça Federal determine à União a regulamentação do artigo 63 da Lei Brasileira de Inclusão, que torna obrigatória a acessibilidade digital.
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9: A você uma boa noite.
8: E até amanhã.
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17: Eu sou Paula Groba.
18: E eu sou Humberto Pinheiro.
17: E estes são os destaques de hoje do Jornal do Senado, que começa agora.
18: Senado aprova transferência automática de pensão alimentícia.
17: Chanceler Mauro Vieira será convidado a explicar alerta sobre intervenção militar no Brasil pelos Estados Unidos.
18: Crédito de 15 bilhões para exportadores vai à sanção após aprovação do Senado.
17: Boa noite.
18: Boa noite.
17: Quem depende de pensão alimentícia poderá ter mais segurança para receber o benefício em dia. O Senado aprovou um projeto que cria a transferência automática dos valores, o que pode reduzir atrasos e facilitar o pagamento.
18: Para isso, o beneficiário deverá pedir à Justiça que determine o repasse mensal, com a transferência automática do valor da conta do devedor para a conta de quem tem direito à pensão, na data fixada pelo juiz. A proposta, conhecida como Pix Pensão, segue agora para a sanção presidencial. Repórter Douglas Castilho.
19: O projeto, que teve origem na Câmara dos Deputados, visa garantir a pontualidade dos pagamentos e oferecer mais segurança jurídica às famílias envolvidas. A relatora da proposta, a senadora Ana Paula Lobato, do PSB do Maranhão, ressaltou a importância da aprovação.
20: Enfrenta problema recorrente nas execuções de alimentos. A necessidade de sucessivas provocações judiciais diante de inadimplementos mensais. Trata-se de solução simples, objetiva e compatível com a natureza urgente da obrigação alimentar.
19: Uma das formas de garantir que os repasses ocorram na prática é a possibilidade de indisponibilização automática dos ativos financeiros do devedor, se ele não possuir saldo bancário suficiente para o pagamento. Para evitar abusos ou erros, o projeto também prevê que esse procedimento deve seguir as regras do Código de Processo Civil, que asseguram um controle por parte do juiz, a intimação do devedor e a correção ou cancelamento de bloqueios excessivos. A operacionalização do processo de transferências será gerida por sistema eletrônico sob responsabilidade do Banco Central.
17: E a senadora Roberta Accioli, do Republicanos de Roraima, apresentou um projeto que torna mais flexível a concessão do benefício da prestação continuada, o BPC. A proposta evita a perda automática do benefício quando houver pequeno aumento na renda familiar ou o ingresso de um integrante no mercado de trabalho.
18: O texto também prevê um período de transição de até 12 meses. Segundo a senadora, a medida permite que os beneficiários melhorem de vida sem o risco imediato de perder o auxílio. O projeto será analisado pelas comissões do Senado.
21: O projeto garante que o ingresso no mercado de trabalho não resulte na perda automática do benefício. Além disso, prevê um período de transição com reavaliação social para que essa mudança ocorra de forma gradual e segura, oferecendo mais segurança às famílias nesse momento de conquista e de reorganização de vida.
17: Já o senador Cleitinho, do Republicanos de Minas Gerais, defendeu o endurecimento de regras para as apostas online e cobrou a votação de projetos que restringem a publicidade das bets. O parlamentar alertou que o avanço desse mercado tem impactos na saúde mental, compromete a renda das famílias e aumenta os gastos públicos com saúde.
18: Segundo Cleitinho, os prejuízos causados pelas apostas exigem uma ação conjunta do Congresso e do governo federal, acima de diferenças partidárias.
22: Se literalmente agora é uma época de Copa do Mundo, que a gente está vendo aqui 35% de aumento na questão dos jogos, é momento agora da gente refletir. Hoje, infelizmente, o Brasil é o Brasil das bets. Então, espero que todos os senadores da República, como eu aqui, possa combater de uma vez por todas essa porcaria de jogo online.
17: A Comissão de Direitos Humanos aprovou um projeto que cria categorias diferentes para os casos de desaparecimento de pessoas no Brasil.
18: O objetivo da proposta é aprimorar as investigações e as buscas de acordo com cada situação. Repórter Patrícia Oliveira.
23: A proposta classifica os casos de pessoas desaparecidas em três categorias. O desaparecimento voluntário é quando um adulto decide romper contato com familiares por vontade própria. O involuntário inclui situações como acidentes, desastres, problemas de saúde mental e o sumiço de crianças e adolescentes. Já o desaparecimento forçado envolve casos relacionados à violência, coação, sequestro ou abuso de poder. Atualmente, a legislação adota uma definição única para todos os casos. Para a relatora, senadora Damaris Alves, do Republicanos do Distrito Federal, a mudança pode contribuir na atuação das autoridades pela busca, identificação e localização dos desaparecidos.
24: Os dados mais recentes demonstram que o desaparecimento de pessoas permanece como desafio grave e crescente para o poder público.
23: Em 2025, foram registrados mais de 85 mil desaparecimentos no Brasil, cerca de um caso a cada 6 minutos. O projeto segue para análise da Comissão de Constituição Constituição e Justiça.
17: A Comissão de Direitos Humanos também aprovou um projeto que endurece a punição para agressões praticadas contra mulheres por razões de gênero. A proposta transforma esse tipo de violência em crime autônomo, que hoje é tratado apenas como agravante da lesão corporal, e também aumenta as penas nos casos mais graves. O texto segue agora para a Comissão de Constituição e Justiça.
18: E o plenário aprovou o projeto que torna obrigatória a divulgação do Ligue 180, canal nacional de denúncia e orientação para mulheres em situação de violência. A proposta determina que o serviço seja divulgado em meios de comunicação e em locais públicos e privados de grande circulação para ampliar o acesso às denúncias e às informações sobre a rede de proteção. O texto segue para a sanção presidencial.
17: O chanceler Mauro Vieira será convidado para esclarecer no Senado as recentes afirmações apontando risco de intervenção militar norte-americana no Brasil. O convite foi aprovado pela Comissão de Relações Exteriores.
18: O risco teria sido apontado a partir da classificação como terroristas de facções do crime organizado que atuam em nosso país. Repórter César Mendes.
0: A Comissão de Relações Exteriores aprovou o convite para que o ministro das Relações Exteriores, Mauro Vieira, esclareça aos senadores declarações recentes dadas por ele de que a classificação do Comando Vermelho e do Primeiro Comando da capital como organizações terroristas pelos Estados Unidos traria o risco de uma eventual atuação de forças militares norte-americanas no Brasil. Autor do convite, o senador Hamilton Mourão, do Republicanos do Rio Grande do Sul, quer que Mauro Vieira explique melhor de onde tirou os dados que o levaram a fazer essa afirmação, que, na opinião de Mourão, tem uma certa gravidade.
1: Apesar dos Estados Unidos recentemente vinha exercendo de forma unilateral o seu poder militar, tanto no caso recente aí da captura do então presidente da Venezuela, o ditador Maduro, como também no ataque feito ao Irã, apesar de ser um conflito que se arrasta há 46, 47 anos entre esses dois países, não é? Mas me chama atenção, face à relação que nós temos com os Estados Unidos da América, inclusive na área militar, não é? Onde combatemos juntos na Segunda Guerra Mundial, e ver por parte de uma autoridade como o ministro Mauro Vieira, uma afirmação nessa natureza. Então, eu gostaria de ouvir isso aqui do ministro.
0: A declaração de Mauro Vieira foi dada no dia 1º de julho, em resposta oficial do Itamaraty a questionamentos feitos pela Câmara dos Deputados. O comparecimento do ministro em reunião da Comissão de Relações Exteriores ainda não tem data agendada.
17: E empresas brasileiras que exportam produtos para o exterior já podem contar com uma nova linha de crédito para enfrentar os efeitos das barreiras comerciais impostas por outros países.
18: O Senado aprovou a medida provisória que libera até 15 bilhões de reais para financiar exportações por meio do Plano Brasil Soberano. Repórter Douglas Castilho.
2: A medida surge como resposta ao que ficou conhecido como tarifaços impostos pelos Estados Unidos, que elevaram as tarifas de importação daquele país a patamares de até 50%. O senador Randolfo Rodrigues, do PT do Amapá, que solicitou a inclusão da votação na pauta, comemorou a aprovação e explicou a sua importância diante da instabilidade do contexto internacional.
3: Brasil soberano é o significado de como um governo deve agir. Um governo, mesmo agredido por uma potência estrangeira, não deve ficar lamentando. Deve buscar superar a agressão, que o que ocorreu no fato do tarifaço é uma agressão ao Brasil e ao seu povo, e buscar soluções, sobretudo para suas empresas. A Brasil soberano vem para isso, para socorrer.
2: Além das tarifas alfandegárias, a MP apresenta uma resposta às chamadas barreiras sanitárias, que ocorrem por restrições à entrada de produtos não pelo aumento dos tributos, mas com argumentos como o utilizado pela União Europeia este ano. O bloco proibiu a entrada de carne bovina brasileira sob a acusação do uso indiscriminado de antibióticos por parte do setor pecuário brasileiro. O texto segue para a sanção presidencial.
18: Com edição de Paula Grova e trabalhos técnicos de João Lira, o Jornal do Senado fica por aqui. Acompanhe agora as notícias da Câmara dos Deputados. Boa noite.
17: Boa noite e até amanhã.
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4: Parlamentares aprovam sistema para enfrentar a violência de gênero.
25: Câmara amplia acesso das Santas Casas a linhas de crédito do FGTS.
4: Comissão de Orçamento aprova recursos contra a guerra e desastres.
5: Boa noite. A Comissão Mista de Orçamento aprovou despesas extras de 12 bilhões e 300 mil reais no orçamento de 2026. A repórter Silvia Munhato acompanhou a votação.
6: A Comissão Mista de Orçamento aprovou 8 medidas provisórias com despesas extras no orçamento de 2026, no valor de 12,3 bilhões de reais. Um total de 10,3 bilhões estão sendo utilizados para minimizar os efeitos da guerra no Oriente Médio nos preços dos combustíveis e gás de cozinha. E outros 2 bilhões de reais foram destinados para auxiliar os atingidos por desastres climáticos este ano. Os parlamentares deixaram para esta quarta-feira a análise de um projeto que pretende abrir um crédito novo no orçamento de 13,3 bilhões de reais. O texto original veio com apenas 1,3 milhão de reais para uma contribuição voluntária do país à Comissão Econômica para a América Latina e o Caribe. Mas o governo modificou a proposta para incluir recursos para financiamentos agrícolas e para o programa Desenrola Adimplentes. O deputado Domingos Sávio, do PL de Minas Gerais, e outros parlamentares pediram mais tempo para analisar a proposta.
7: Por outro lado, nos preocupa, e aí por isso é necessário esse tipo de análise, de reflexão. Nos preocupa, por exemplo, que o recurso que está sendo tirado, cancelado, é dentro do Ministério da Cidade, e na primeira análise que a minha assessoria fez seria justamente do Minha Casa e Minha Vida, que também é um programa tão importante e que nós temos preocupação em que a gente continue garantindo alternativa de moradia no país.
6: O deputado Igor Timo, do União de Minas Gerais, relator da medida provisória que destina recursos para os municípios de Minas Gerais atingidos por fortes chuvas este ano, ressaltou a importância do repasse.
10: Entre fevereiro e março deste ano, a nossa Zona da Mata enfrentou um período mais chuvoso da sua história, com um acumulado de 584 milímetros, 4 vezes mais acima da média acumulada. E o resultado foi trágico. Famílias desabrigadas, serviços públicos essenciais interrompidos e comprometidos, o comércio local severamente castigado.
6: As medidas provisórias aprovadas serão agora analisadas pelos plenários da Câmara e do Senado. Da Rádio Câmara de Brasília, Silvia Munhato.
11: Ciência e tecnologia.
12: Merlon Solano, do PT do Piauí, defende a revisão das regras para o funcionamento das apostas esportivas e dos jogos online no Brasil. Para o deputado, a regulamentação atual é insuficiente diante do endividamento crescente das famílias e dos impactos do vício em jogos.
26: Merlon Solano sugere discutir medidas como o aumento da tributação sobre empresas do setor, a restrição da publicidade e até a proibição de determinados jogos. Ele afirma que o país precisa enfrentar o tema como uma questão de saúde pública e proteção financeira.
12: Luiz Lima, do Novo do Rio de Janeiro, defende a regulamentação das apostas esportivas para impedir que a atividade se torne parte permanente da rotina do esporte nacional. O congressista argumenta que a publicidade excessiva estimula a ilusão de ganho fácil.
26: Luiz Lima adverte que a propaganda abusiva das apostas pode comprometer o orçamento de famílias brasileiras. Ele sugere restrições aos anúncios do setor nos mesmos moldes das proibições aplicadas ao mercado de cigarro.
11: Trabalho.
12: Paulão, do PT, manifesta solidariedade aos trabalhadores da Companhia de Abastecimento e Saneamento de Alagoas em paralisação pela falta de proposta da direção. Ele critica o adiamento da negociação para janeiro por considerar que a medida desrespeita a anualidade da convenção coletiva.
26: Paulão aponta falhas no serviço prestado por empresas privadas de saneamento, com tarifas altas e comunidades rurais que ficam meses sem abastecimento regular. Parlamentar levou o caso ao Ministério Público e à Defensoria Pública de Alagoas.
12: Tadeu Venere, do PT do Paraná, cita dados de pesquisa feita por 16 organizações da sociedade civil, segundo os quais quase 64 milhões de brasileiros com 15 anos ou mais não terminaram o estudo básico para defender o fim da escala 6x1 e as jornadas exaustivas de trabalho.
26: Na opinião de Tadeu Venere, reduzir a carga laboral semanal vai devolver ao trabalhador a oportunidade de desenvolvimento pessoal e o direito de estudar. O legislador conclama a sociedade civil a enfrentar o debate e pede que o Senado siga o exemplo da Câmara e aprove a matéria.
11: Transportes.
12: Rodrigo de Castro, do União de Minas Gerais, comemora a inauguração das pontes de Embaúba e da Cachoeira da Usina, que ligam os municípios de Ervália e Muriaé. O congressista ressalta que as obras integram trecho estratégico da BR-356, importante para a conexão entre os estados do Sudeste.
8: É mais um trabalho que nós fizemos que tem uma repercussão muito grande na zona da Mata Mineira, não só nos municípios de Gervália, Rosário da Limeira, São Sebastião da Vargem Alegre, Muriaé, Viçosa, Ponte Nova, mas também é uma estrada que liga ao litoral do Rio de Janeiro e ao litoral do Espírito Santo. Portanto, ela tem uma conotação realmente regional. Agora vamos acompanhar a última etapa, que é a execução da ponte dentro do município de Gervália.
26: Rodrigo de Castro afirma que a entrega das pontes é resultado de articulações iniciadas em 2021, junto ao DENIT e aos ministérios. Ele lembra que a conclusão das obras atende a uma antiga demanda da população local, que conviveu por anos com lama e poeira.
12: Bebeto, do PP do Rio de Janeiro, destaca o avanço das obras na Serra das Araras e na rodovia Presidente Dutra, previstas em contratos de concessão do governo federal. Ele assinala que as intervenções são essenciais para quem se desloca da Baixada Fluminense em direção à capital.
26: Bebeto relata articulações entre governo federal, a concessionária responsável pelos trechos e a Light para destravar viadutos, alças e duplicações na região. O deputado também pede a revitalização da ferrovia da Baixada, com passarelas, muros de proteção e sinalização nas passagens de nível.
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11: Desenvolvimento Regional.
12: A Câmara criou uma comenda com o nome do Padre Cícero para quem contribuir para o desenvolvimento do Nordeste. O repórter Antônio Vital explica como vai funcionar.
13: A Câmara dos Deputados criou uma honraria a ser concedida a pessoas ou instituições que contribuam para o desenvolvimento social, econômico e cultural da região Nordeste. A condecoração, batizada de Comenda Padre Cícero Romão Batista de Desenvolvimento Regional, será concedida a 5 pessoas ou entidades selecionadas a partir de indicações de deputados e senadores. A homenagem será entregue pela Comissão de Integração Nacional, Desenvolvimento Regional e da Amazônia e pela mesa diretora da Câmara, em uma sessão solene, todos os anos, no dia 24 de março, data de nascimento de Padre Cícero. O projeto que cria a comenda foi apresentado pelo deputado Luiz Gastão, do PSD do Ceará, e aprovado pelo plenário da Câmara. A relatora do projeto foi a deputada Fernanda Pessoa, do PSD do Ceará. Ela retirou da proposta original a proibição de premiação a pessoas que estejam no exercício de mandato político e seus parentes até o segundo grau. Segundo a relatora, isso torna a comenda democrática e acessível a todos. Padre Cícero morreu em 1934, aos 90 anos de idade, em Juazeiro do Norte, no Ceará, onde exerceu sacerdócio e teve grande influência política. O autor da proposta, deputado Luiz Gastão, defendeu a comenda a quem contribuir para o desenvolvimento do Nordeste e a homenagem a Padre Cícero.
14: Hoje a Câmara fez justiça a um grande nordestino, a um grande brasileiro, que é o Padre Cícero, que foi, acima de tudo, um grande desenvolvimentista, não só para Juazeiro, para todo o Nordeste, referenciado ainda por gerações.
13: Não houve votos contrários à criação da comenda Padre Cícero Romão Batista de Desenvolvimento Regional. Da Rádio Câmara de Brasília, Antônio Vital.
12: Aniele Paulino, do Republicanos, cumprimenta Dom Edelson Soares Nobre, quinto bispo a assumir a diocese de Guarabira, na Paraíba. Para o congressista, o lema episcopal do sacerdote, em tudo a caridade, reflete a doutrina social da igreja em amparar os mais necessitados.
26: O deputado cumprimenta as autoridades presentes na posse de Dom Edelson e ressalta o papel fundamental do bispado de Guarabira para a região. Ranieri Paulino menciona ainda seu apoio à diocese e suas iniciativas voltadas à valorização da fé e do turismo paraibano.
11: Economia.
26: Pompeu de Matos, do PDT do Rio Grande do Sul, pede a criação de fundos constitucionais para as regiões Sul e Sudeste, nos moldes dos já existentes para o Norte, Nordeste e Centro-Oeste. Segundo ele, a medida promove uma redistribuição mais equilibrada dos recursos federais.
12: Pompeu de Matos diz que os novos fundos destinariam mais de 21 bilhões de reais por ano para cada uma das duas regiões. Ele argumenta que os recursos impulsionariam investimentos, desenvolvimento regional e obras de infraestrutura.
11: Saúde.
16: A Câmara aprovou projeto que permite acesso a linhas de crédito com recursos do FGTS para santas casas e hospitais filantrópicos. O repórter Antônio Vital acompanhou a votação.
19: O plenário da Câmara aprovou o projeto que reabre até 2030 o prazo para que santas casas e hospitais filantrópicos tenham direito a linhas de crédito que usam recursos do FGTS. A lei que trata do Fundo de Garantia por Tempo de Serviço previa o uso desse tipo de crédito para entidades beneficentes apenas até 2022. A reabertura do prazo foi prevista em uma medida provisória editada este ano, mas que perdeu a validade sem ter sido votada pelo Congresso. Por isso, o projeto aprovado, que reproduz o texto da medida provisória, foi apresentado pelo líder do governo na Câmara, deputado Paulo Pimenta, do PT do Rio Grande do Sul. Na justificativa da proposta, ele disse que créditos com recursos do FGTS somaram 3 bilhões de reais e beneficiaram 140 hospitais filantrópicos que prestam serviço ao Sistema Único de Saúde, o SUS. Paulo Pimenta estima que essas linhas de crédito podem reduzir a taxa de juros para as santas casas dos atuais 18% para 12%, o que vai ajudar a aliviar a situação financeira dessas entidades, muitas delas endividadas. Além dos hospitais filantrópicos, o projeto também permite que instituições sem fins lucrativos que prestam atendimento a pessoas com deficiência também usem essas linhas de crédito. A condição é que as entidades também atuem para o SUS. O relator do projeto, o deputado Antônio Brito, do PSD da Bahia, diz que as linhas de crédito não comprometem a sustentabilidade financeira do FGTS. Ele explicou a proposta.
20: Esse projeto vem em função da medida provisória de número 1336, que expirou o prazo e que trata das santas casas e hospitais filantrópicos pela possibilidade dessas instituições terem o caixa hospital baseado na lei do FGTS.
19: O projeto foi aprovado de maneira simbólica pelo plenário, sem votos contrários. Para o deputado Hildo Rocha, do MDB no Maranhão, linhas de financiamento com recursos do FGTS beneficiam a saúde do trabalhador.
21: Esse projeto, ele é muito importante, porque o recurso do FGTS, ele tem um juro muito menor, que é um juro menor do mercado, é o do FGTS. O prazo de carência para o início de pagamento é bem elástico, portanto, é recurso do trabalhador que volta em benefício do trabalhador, porque as Santas Casas de Misericórdia atendem justamente os trabalhadores.
19: O projeto que reabre até 2030 o prazo para que hospitais filantrópicos e entidades de assistência a pessoas com deficiência tenham direito a linhas de crédito que usam recursos do FGTS, seguiu para análise do Senado. Da Rádio Câmara de Brasília, Antônio Vital.
12: Vavá do Avante de Minas Gerais detalha sua atuação na Comissão de Saúde como relator da Política Nacional de Enfrentamento ao HIV e à AIDS. O legislador avalia que ajudou a construir uma proposta voltada a quem enfrenta dificuldade para manter o tratamento.
16: Vavá defende a criação de um auxílio deslocamento financeiro para viabilizar o transporte de pacientes que residem longe dos centros médicos especializados. Ele argumenta que o benefício combate o abandono terapêutico, reduzindo barreiras socioeconômicas e geográficas no acesso ao SUS.
11: Direitos Humanos.
12: Luiz Couto, do PT da Paraíba, defende projeto que cria a Política Nacional de Prevenção de Quedas entre Pessoas Idosas. O deputado argumenta que o objetivo é reduzir acidentes, preservar a autonomia dos idosos e orientar ações de prevenção e acompanhamento em todo o país.
16: Segundo Luiz Couto, o projeto organiza medidas de prevenção, acompanhamento e conscientização para evitar quedas que podem provocar perda de mobilidade, internações e outras complicações de saúde. O texto já foi aprovado em duas comissões da Câmara.
11: Justiça.
12: A Câmara aprovou proposta que cria um Sistema Nacional de Enfrentamento da Violência contra Meninas e Mulheres. A repórter Daniela Lessa acompanhou a votação.
22: O Brasil chora com a morte de nossas mulheres, infelizmente, todos os dias. E gostaria, antes de promover a leitura do parecer por parte da deputada Jandira Fegali, pedir um minuto de silêncio em favor da senhora recentemente assassinada, a qual foi encontrada com seu filho amamentando enquanto agonizava nos seus últimos momentos.
23: Foi com um minuto de silêncio por uma vítima de feminicídio que o presidente da Câmara, Hugo Mota, iniciou a votação do projeto que cria o Sistema Nacional de Enfrentamento da Violência contra Meninas e Mulheres e prevê recursos para ações de combate ao feminicídio e de proteção à vida de meninas e mulheres. Nesta semana, em Cataguases, Minas Gerais, uma mulher foi encontrada morta em casa, enquanto seu filho de 2 anos dormia em um quarto e uma bebê de 1 ano ainda mamava em seu peito. O marido foi preso acusado de feminicídio. Pelo texto aprovado, o sistema de enfrentamento será organizado pelo Ministério das Mulheres, em colaboração com estados e municípios. O dinheiro para financiar as ações virá principalmente do PROPAG, o Programa de Pleno Pagamento de Dívidas dos Estados, que permite aos estados renegociarem dívidas com a União, em troca de compromissos, como a realização de investimentos. No mínimo 10% desses recursos deverão ser aplicados no Plano de Ação de Enfrentamento da Violência contra Meninas e Mulheres. A relatora da proposta, deputada Jandira Fegali, do PCdoB do Rio de Janeiro, destacou que esse financiamento garantirá recursos por 10 anos.
0: E nós estamos agora colocando 1,5 bilhão de recursos existentes por ano por 10 anos. São recursos que estarão inseridos no PROPAG, como também no Fundo de Segurança Pública, para que a gente possa fazer com que os estados e os municípios, em ação integrada, possam agir na prevenção e também na responsabilização dos homens violentos deste país, que não conseguem compreender que essa relação é de igualdade, não de submissão.
23: A deputada Soraya Santos, do PL do Rio de Janeiro, também celebrou a garantia de recursos financeiros.
1: E quero chamar mais uma vez a atenção para a virtude desse projeto, que garante recursos. Não há política pública, não basta dizer que eu sou a favor do combate ao feminicídio, se não tiver dinheiro.
23: Para os demais estados que não estiverem no PROPAG, poderão ser usados outros recursos já destinados a ações de combate à violência contra a mulher. Os recursos poderão ser aplicados em ações de prevenção e enfrentamento da violência, fortalecimento da rede de atendimento às mulheres e políticas de educação para combater a cultura de violência contra meninas e mulheres, especialmente voltadas para homens e meninos. O texto também prevê medidas de enfrentamento à violência digital. O projeto, que cria o Sistema Nacional de Enfrentamento da Violência contra Meninas e Mulheres, com verbas garantidas para as ações, agora será analisado no Senado. Da Rádio Câmara de Brasília, Daniele Lessa.
2: Segurança Pública.
26: Roberto Fraga, do PL do Distrito Federal, critica a demora do Senado em analisar propostas aprovadas pela Câmara, como a redução da maioridade penal. Segundo o deputado, a falta de votação dessas matérias prejudica o combate ao crime organizado.
12: Na visão de Alberto Fraga, a redução da maioridade penal é fundamental para o enfrentamento da criminalidade. Ele sustenta que o tema é um anseio antigo da população.
26: Sérgio Turra, do PP do Rio Grande do Sul, critica a decisão que autorizou a busca e apreensão na residência de Jair Bolsonaro. Na avaliação do deputado, a medida foi desnecessária, desproporcional e representa perseguição política e abuso de poder.
12: Sérgio Turra também questiona a imparcialidade do ministro responsável pelo caso, Alexandre de Moraes, afirmando que não deveria conduzir processos relacionados aos atos de 8 de janeiro. O deputado manifesta ainda solidariedade ao ex-presidente e defende limites à atuação do judiciário.
26: Alfredo Gaspar, do PL de Alagoas, critica o andamento das investigações sobre fraudes no INSS. O deputado afirma que pessoas ligadas ao governo deveriam ser investigadas com o mesmo rigor aplicado a outros casos que envolvem agentes públicos da oposição.
12: Alfredo Gaspar também contesta o mandado de busca e apreensão realizado hoje na casa do ex-presidente Jair Bolsonaro. Na avaliação do parlamentar, há tratamento desigual por parte das instituições responsáveis pelas investigações e pelo judiciário. Homenagem.
26: Coronel Assis, do PL de Mato Grosso, condena as declarações de uma promotora de justiça sobre manifestações religiosas em um evento público. De acordo com o deputado, a liberdade de professar a fé é garantida pela Constituição e não pode ser restringida por agentes públicos.
12: O parlamentar lembra que o Estado brasileiro é laico, mas não antirreligioso, e defende o respeito às manifestações de fé da população. Coronel Assis também pede uma moção de repúdio à promotora e cobra a preservação da liberdade religiosa no país.
26: Termina agora o Jornal Câmara dos Deputados, produzido pela Rádio Câmara, com trabalhos técnicos de Everson Urani e apresentação de José Carlos Andrade e Márcio Aquilissardi. Uma boa noite para você.
12: Uma ótima noite. A Voz do Brasil volta amanhã.
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3: Guilherme Santiago.
0: Marília. Ai, loirão. Vamos judiar desse povo.

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0: Valeu, Rio Preto!
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0: Obrigado, Lulu.
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0: Alô, você, muito, muito bom dia. 5:01. 9 de julho, quinta-feira, chegamos, manhã de tempo firme. Temperatura hoje é um pouquinho mais agradável, né? Digamos assim, menos frio, 6 graus. A umidade relativa do ar é de 79%, lua minguante. Hoje, dia de quartas de final da Copa do Mundo, França e Marrocos, 17 horas. Aliás, a Copa do Mundo, o esporte, queira ou não, né? Os mais diversas modalidades, ele mexe com as pessoas no mundo todo. E aqui estamos nós para louvar, bendizer a Deus mais um dia, mais um presente para mim e para você. Que a gente o desembrulhe, que a gente o absorva assim daquela maneira como Deus quer, né? Com muito amor, com muita gratidão, esperança, fé, é isso que nos move. Para você que está trabalhando, para você que está descansando na companhia da Rádio Centro-Oeste 100.9 FM ou multiplataformas, muito obrigado, aquele abraço. O som do seu Centro-Oeste FM. Vamos até às 7, trazendo para você o melhor da música, informação, prestação de serviço, bom humor, oportunidade de negócios. Tudo num só canal e num só tempo aqui na programação da Rádio Centro-Oeste. 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

0: Liu e Léo, que viagem essa moda, hein? Aonde eu moro? Ainda teve João Paulo e Daniel, Poeira da Estrada. São aí clássicos da música sertaneja, histórias, e que não sai de moda. 5:09, a hora certa. Deixa eu também mandar um abraço especial para quem tá aí botando pé na estrada, né, gente? Muita gente empreendendo viagem, indo pro passeio, a exemplo do meu amigo Joaquim Severo, meu amigo Joaquim, toda a sua família, muito obrigado pelo carinho, pela lembrança e boa viagem, né? Tá cebolhando, como diz o Gaudério, lá pro Rio Grande Amado, né, gente? Azá, Joaquim. Levando nós de carona também, obrigado. Um abração aí para toda a família igualmente. Fala em amigos, o Neri Bisdorf, pessoal ali da Kátia Confecções também já mandaram um recadinho aqui, já mandaram abanar aqui, que tão ligado, né, Zaneri? As que tá. Um abraço. Bem, trazer algumas informações também para o nosso ouvinte. Olha, acidentes aumentam nas BRs 163 e 282 no oeste catarinense. A Polícia Rodoviária Federal alerta para riscos em rodovias de pista simples e reforça a importância da direção defensiva durante o inverno. A gente sabe que é muito bom quando a gente pode dar notícias de aumento do número de veículos, é mais conforto para as pessoas, oportunidades, a economia, tudo vai bem. Mas acontece que a gente precisa estar ciente que toda essa movimentação está praticamente nas mesmas estradas de antigamente, né? Então é cada vez preciso mais cautela, mais tempo. Aí o clima muitas vezes adverso, né? Chuva, cerração. Então é preciso a gente muitas vezes mudar um pouco o nosso comportamento. É preciso estar ciente disso. Outra informação, a conta de água da Casan terá novo formato a partir de agosto. A partir de agosto, a conta de água da Casan passa a ser emitida no padrão nacional de nota fiscal eletrônica. Ainda no radar da comunicação, o uso da televisão para acessar a internet dispara no Brasil e agora ultrapassa até mesmo o computador. Os destaques que movimentam a radiodifusão no Brasil e no mundo. Olha só como de tempos em tempos os movimentos mudam, né? Também comissão aprova projeto que amplia fiscalização sobre partidos políticos para evitar lavagem de dinheiro. A proposta segue para análise na Câmara dos Deputados. Também na frequência do agro, começa hoje e espera movimentar o agronegócio em Santa Catarina. A feira em Braço do Norte reúne tecnologia, negócios e aquela tradicional corrida dos leitões. E também o primeiro concurso catarinense de cachaça e aguardente. Outra informação, o futebol pode ensinar crianças a lidar com frustrações e respeito, afirma psicólogo. Especialista destaca que o esporte ajuda crianças a desenvolverem resiliência, a aprenderem a lidar com derrotas e compreenderem os limites entre brincadeira e desrespeito. Então o esporte, ele nos proporciona muito, sem dúvida nenhuma. E de forma respeitosa. E também saber que na vida é assim, nem sempre a gente ganha, né? Por isso, já este sentimento entre crianças, adolescentes, sem dúvida, é de suma importância.
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2: Aqui quem fala é Regis Marques, do Grupo Rodeio. Estou aqui para cantar para vocês o nosso mais novo sucesso, De Tanto Pelear. 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

0: Esse foi Grupo Rodeio.
1: Pra São Pedro lá no
0: anos
1: céu.
0: De tanto filhote. Acertando a hora no sinal, 5:18.
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4: Panorama Agrícola para 9 de julho de 2026, quinta-feira.
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4: Olá, hoje é quinta-feira de lua minguante, 9 de julho, e está no ar o Panorama Agrícola. Eu sou Maurício Frigueto e na mesa de som está o Eduardo Maier. O ditado de hoje é: quem planta vento não colhe feijão. Confira aqui no Panorama. Curso incentiva jovens a permanecer no campo. Conheça o monitoramento de colmeias em tempo real. 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Para participar do programa, ligue 48-3665-5359 ou envie e-mail para panoramaagricola@epagre.sc.gov.br.
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4: Um monitoramento apícola com informações em tempo real é realizado em 7 municípios: Bocaina do Sul, Caçador, Canoinhas, Imaruí, São Joaquim, São Miguel do Oeste e Videira. Quem explica é o engenheiro agrônomo Hamilton Justino Vieira, pesquisador e coordenador do projeto.
6: A Epagre estabeleceu, montou um projeto de pesquisa e monitoramento apícola, medindo então o peso das colmeias de hora em hora, com transmissão horária para o banco de dados da Epagre Cirã em Florianópolis e, ao mesmo tempo, numa plataforma, a APS Online, disponibilizando os dados para os agricultores. A finalidade, podemos falar em múltiplas finalidades, né? Uma delas é auxiliar, dar informações, dar dados para os apicultores para tomada de decisão. Quando colocar sobrecaixas, quando verificar as colmeias com problema. E temos 7 localidades por todo o estado.
4: Um dos responsáveis pela manutenção do sistema é o técnico em meteorologia Rafael Ataíde de Araújo. Ele conta quais são os principais desafios dessa atividade.
7: Uma das diferenças que tem, ao contrário das outras estações comuns meteorológicas, é que aqui tem as abelhas, né? E a gente tem que usar equipamento de proteção individual, porque caso contrário a gente pode sofrer ferroadas, acidentes, né? Então essa é a dificuldade, porque a gente tem que ter um cuidado maior na hora de mexer com os equipamentos. As abelhas estão ali sobrevoando, querendo fazer a defesa, né, das colmeias. Então a gente tem que tomar todo o cuidado para não alvoraçar as abelhas. Mas é praticamente isso, a gente faz manutenção nesses equipamentos, né? E para ter um

0: parte do Paraná e parte do Rio Grande do Sul, né? E que já foi efetivado, né? É um tesouro, vamos dizer assim, catarinense, né? O mel de melato, que não é floral, e ele tem as suas qualidades naturais, específicas, e esse mel do melato, ele depende da saúde ambiental, a saúde do ambiente, a saúde dos organismos vivos, que é a cochonilha, a abelha, e também a saúde humana. Então, nós fazemos essa pesquisa, esse monitoramento, visando, então, municiar a apicultura com tecnologia digital e informações pertinentes.
1: O Escritório Municipal em Bocaina do Sul também apoia os produtores de diversas formas. Quem conta é a engenheira agrônoma Thaís Cristine Vieira Pereira, extensionista rural no município.
2: O Escritório Municipal de Pagre, ele trabalha com assistência técnica diretamente na propriedade, né? Uma assistência direta ao produtor rural, além de capacitações também que são oferecidas de tempo em tempo e também através da ampla distribuição do fomento rural nas propriedades. O que, que seria isso? A Epagre tem um sistema do kit apicultura, em que os agricultores podem adquirir equipamentos, caixas, sobrecaixas, alimentadores e todos os equipamentos que ele precisa para desenvolver a atividade da apicultura, além do programa também de abelhas rainhas, em que se faz o melhoramento genético. O sentimento é de satisfação em ver o mel saindo aqui de Bocaina do Sul e ganhando o mundo, né? Hoje o nosso mel está amplamente distribuído, indo para o continente europeu e outros países. Ele tem uma qualidade superior, com indicação geográfica e qualidade reconhecida por ser um mel produzido aqui nessa terra.
1: Um dos produtores beneficiados é o apicultor José Charles Becker.
3: Caixas eu tenho mais ou menos aí umas 400 a 500 caixas por aí. Produção de mel, dependendo do ano também, né? Tem ano que dá mais mel, outro ano dá menos, mas é uma média aí de uma produção boa de umas 15 toneladas a 20 por aí. O meu mel vai para exportação. Estados Unidos, na Alemanha, na Europa e na China também. A importância da Epagre é a parceria que tem com nós, né? Uma parceria muito boa. A gente precisando, sempre eles estão ali para servir a gente e ajudar.
1: O quarto workshop de ciência e inovação em pecuária, o WorkPEC 2026, será realizado de 18 a 20 de agosto de 2026 em Lages. O evento vai reunir pesquisadores, extensionistas, estudantes e profissionais do setor para debater inovação, sustentabilidade e eficiência na pecuária. O evento busca integrar ciência, tecnologia e prática produtiva. Dessa forma, estimula a troca de conhecimentos e a difusão de soluções aplicadas ao desenvolvimento da pecuária catarinense. Os conteúdos estão alinhados aos Objetivos de Desenvolvimento Sustentável e da Agenda 2030 da ONU. O evento vai ocorrer na Universidade do Estado de Santa Catarina. É gratuito para os produtores rurais, estudantes pagam 20 e profissionais 40. O tema é Em Defesa da Pecuária, Produzir com Responsabilidade e Conhecimento. O objetivo é promover a integração entre pesquisa, extensão rural, ensino e setor produtivo. Dessa forma, espera-se fortalecer a pecuária de corte catarinense por meio da difusão de conhecimentos científicos, tecnológicos e de inovação.
4: Confira a entrevista de hoje.
1: Teve início em Itajaí o curso Jovens Rurais em Ação. A iniciativa busca fortalecer a sucessão familiar e mostrar que é possível construir um futuro profissional no meio rural. Com carga horária de 220 horas, o curso aborda temas como novas tecnologias, gestão de propriedade, aumento da produtividade e geração de renda. Os participantes também discutem empreendedorismo, finanças, liderança, saúde e bem-estar. Mas quais são os principais desafios enfrentados pelos jovens que vivem no campo? Quem responde é a extensionista social Adriane Mendonça.
5: Os principais desafios é fazê-los acreditar que é possível gerar renda, ter acesso a tecnologias, uma internet de qualidade e encontrar oportunidades para crescer sem precisar.

0: precisar sair do campo. Quando o jovem vê que pode ter qualidade de vida, maior renda e espaço para colocar as suas ideias em prática dentro da propriedade, é o momento da decisão.
1: Segundo Adriane, a decisão de permanecer no meio rural vai além da questão financeira.
0: É ter mais autonomia, ser ouvido pela família, participar ali do poder de decisão, processos de decisão, ter acesso à tecnologia mesmo nas áreas rurais, capacitação e acreditar, acima de tudo, que pode realizar os seus sonhos vivendo no meio rural.
1: E quais são as oportunidades de inovação e empreendedorismo para os jovens do campo?
0: Com certeza. Através do curso é possível demonstrar que o campo oferece muitas oportunidades para inovar, usar tecnologias, empreender e agregar valor à produção da família.
1: As mulheres também têm conquistado cada vez mais espaço nas atividades rurais, embora ainda enfrentem desafios.
0: As jovens estão cada vez mais assumindo seu espaço no campo também. Ainda existem desafios, de gêneros mesmo, mas elas vêm mostrando que têm capacidade, conhecimento e vontade de liderar os negócios da família.
1: Essa foi Adriane Mendonça, da Ipagre de Itajaí.
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3: Acertando a hora no sinal, 5:28.

0: Mineirinha ferver, ó, Paula Fernandes, aqui na programação 100.9. Bom dia de quinta-feira, 9 de julho. 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Ela madrugada, gente.
1: Esses dias eu tava lagarteando no sofá, relaxando, né, gente? Uhum. Aí minha patroa vem encher o meu saco e me perguntou assim: o que que tu vai fazer hoje? Eu digo: nada. Ué, mas tu não fez isso ontem? Eu digo: é, mas eu não terminei.
0: Poxa vida. Esse fazer nada tem muita coisa pra fazer. Vai aonde o louco desse? É o guri de uruguaiano, né? Diga suas histórias. É uma lenda, uma lenda. Deixa eu mandar bom dia também. Quem mandou de recado? Isabete Schuch, Nova Erechim. Bom dia. Ótimo dia para todos nós. Amém. Vale combustível, claro. Bora lá.
2: Bom dia, Rádio Centro-Oeste, tudo certo, Mítico?
0: Tudo ótimo.
2: Quero participar também do combustível posto Esplanada aí, Jurema Barbeiro. Uhum. Se for atendido, agradeço. Um abraço para vocês aí da rádio, para Janete, para Gleice e Carla.
0: Então, dado o recado, dona Jurema Barbeiro, Nova Itaberaba, região. Um abraço aí para toda a família, obrigado pela audiência. Elias Pinheiro começou de novo com isso daí, ó. Fecha os bichinhos. Saracura vai começar a chamar chuva, deixa assim. Ô, Elias, valeu, meu querido. Abraço aí também, bom trabalho. 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
0: 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E tem diabetes, algo nesse sentido. 5h34. 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
0: 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Vem com a gente, 5h36.
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0: Amores vêm e vão, são da banda Passarela. Meu amigo Ademir Schumacher, família toda sempre na companhia da Centro-Oeste, obrigado. Abraço todo mundo aí. No sinal 5h44.
1: Nossa, eu acordei com uma dor nas costas. 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Ai, ai, sarou. Agora sim.
0: Poxa vida. Até levei um susto, né, gente? Mas acho que foi pro lugar, pelo jeito. 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
4: Bom dia, meu irmão e minha irmã. Aqui quem vos fala é o Padre Ricardo e vamos continuar lendo a encíclica do Papa Leão XIV, número 51. São João Paulo II declarou que o sentido mais agudo da dignidade e da unicidade da pessoa humana, bem como do respeito devido ao caminho da consciência, constitui certamente uma conquista positiva da cultura moderna. Esta afirmação insere-se na linha traçada pelo Concílio Vaticano II, que constatara um aumento do reconhecimento da elevada dignidade de cada pessoa, o seu valor superior ao das coisas e os seus direitos e deveres universais e invioláveis. É importante vigiar para que este incremento na compreensão da dignidade humana não seja ofuscado pela pressão de novas ideologias ou de determinados interesses muito poderosos no mundo de hoje. Entre estas ideologias, considero particularmente perigosa a que sugere o dever de cada pessoa conquistar ou justificar o próprio valor, a ponto de atribuir maior mérito àqueles que são mais eficientes e conseguem melhor desempenho. Nesta perspectiva, a pessoa acaba por ser reduzida a um meio para atingir resultados, um recurso a utilizar e explorar, deixando de ser reconhecida em si mesma por um fim jamais instrumentalizável. O valor da pessoa, no entanto, não depende do que ela realiza ou produz, pois existem direitos que pertencem a todos simplesmente por serem pessoas. Nenhum poder humano tem legitimidade para arbitrariamente os negar ou limitar. 52. Quando falamos de dignidade, nem sempre empregamos a palavra da mesma forma. Por vezes, referimos-nos à dignidade moral, ou seja, à forma como uma pessoa orienta suas escolhas e ações. Outras vezes, pensamos na dignidade social, ou seja, nas condições de vida da pessoa e no respeito concreto que lhe é reconhecido pela sociedade. Noutros casos ainda, referimos-nos à dignidade existencial, ou seja, à forma como uma pessoa percebe o valor de si mesma e da própria vida. Essas dimensões da dignidade podem aumentar ou diminuir. No entanto, além destes significados, existe um nível mais profundo e mais importante, que consiste na dignidade ontológica. É a dignidade que pertence a cada ser humano simplesmente porque existe, foi desejado, criado e amado por Deus. Nenhum pecado, nenhum fracasso, nenhuma humilhação, nenhuma exclusão pode afetar o valor profundo de uma vida humana que Ele, Deus, desejou e chamou à existência. Que o Deus Todo-Poderoso vos abençoe e guarde neste dia, em nome do Pai, e do Filho, e do Espírito Santo. Amém.
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5: É momento todo especial de a gente acompanhar e sentir a verdadeira valorização humana, né? Também recebendo a mensagem, a bênção do nosso Padre Ricardo, 8:30 para 6.

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9: Bora, 4 para 6, ó, falar em linha Tiradentes, amanhã nós vamos sortear 2 fichas de almoço aqui no programa, hein? E é direto no nosso WhatsApp da Rádio Centro-Oeste, 3366-6200.
10: Seu cachorro, tu tá onde, praga?
9: Mas, o que é isso, gente? Não dá pra falar mais não, tá metendo na mente. Vai saber, né? Agarradinho, deixa eu falar também, frio tá fresquinho por aí, lenha, mete lenha na fogueira, Chique Saboneiro tem lenha boa, lenha pra fogão, lenha pra lareira, ó, lenha, eu falo lenha boa, tá, excelente, 988-14-1120, pessoal da região precisa de lenha aí também pra viagem, lenha e metro e tal, Chique Saboneiro tem também, chama nós, ô... Nosso ouvinte, o Adilson Carlin, me mandou foto. Bom dia, Milton, tamo ligado. Vai querer wafla? Nossa, deixa eu engolir essa ali. Minha falecida mãe fazia muito wafla, nós adoráveis, né? Um melado em cima, um meio dedinho de altura de nata, o cashmere, né?

O Adilson Carlin resolveu judiar hoje. Agora mandou foto das cucas também. Mine Kidder. Como é que eu vou falar aqui, seu babo, tudo aí, nos amigos?

0: Grupo Marcas de Campo e Rodeio.
1: Eu sou Dalila, sou.
0: Está chegando o informativo da FECO Agro, o programa Agronegócio hoje, que une o campo e a cidade pela informação. São 6 horas em ponto e em 12 minutos a gente volta. Até já.
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0: Seis horas e um minuto, 6 graus a temperatura.
4: Arno Pandolfo, presidente da FECOAGRO, diz que se não tiver seguro agrícola e nem renegociação das dívidas rurais, plano Safra 2026-27 pode fracassar. Cooper Alfa de Chapecó, Santa Catarina, recebe jovens cooperativistas do Planalto Norte catarinense. Essas e outras notícias logo após a nossa mensagem cooperativista.
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4: Alô, amigos gaúchos e catarinenses, eu sou o René Roberto. E hoje é quinta-feira, edição de 9 de julho de 2026. E essas são as notícias. A Cooper Alfa de Chapecó, Santa Catarina, recebeu um grupo de aproximadamente 50 jovens, associados e ou filhos de associados do Planalto Norte Catarinense, para uma visita ao complexo industrial da cooperativa na linha Tomazelli e também para conhecer estruturas na matriz em Chapecó, Santa Catarina. A visita faz parte do cronograma de atividades do programa Alfa Jovem, que busca aproximar novas gerações do cotidiano operacional e administrativo da cooperativa. A recepção do grupo foi liderada pelo presidente da Cooper Alfa, cooperativista Romeu Betti, que enfatizou o papel vital da juventude para a longevidade da instituição. Para Romeu Betti, a visita é uma oportunidade para jovens despertar para a necessidade de dar continuidade ao projeto cooperativista e formar uma opinião sólida como sócios. Ele destacou: é um momento importante e a gente percebe que eles estão muito atentos para extrair o máximo possível de conhecimento e de ter a certeza de que a cooperativa dará uma boa sustentação para eles. O analista de desenvolvimento cooperativista Eduardo Tecchio explicou que a visita é um componente prático da grade curricular do curso Alfa Jovem, que este ano atende turmas de Rio Negro e Mafra, turma Rio Mafra, Canoinhas, Felipe e Major, turma Canoinhas. Com uma carga horária total de 156 horas, o programa aborda desde a gestão financeira até o relacionamento familiar e liderança. A gente entende que isso fortalece o vínculo dele com a cooperativa, visando fazer essa ligação para eles poder compreender mais o sistema e conseguir se inserir no texto dos negócios. Destacou o Tecchio, reforçando que o estudo é a ferramenta necessária para a transição geracional nas propriedades. Para os jovens que participaram da jornada, ver de perto a escala da industrialização trouxe uma nova perspectiva sobre o próprio trabalho no campo. Camila Schuppel, jovem de Canoinhas, ressaltou a importância de ver a transformação do produto que sai das suas propriedades. Ela pontuou que o curso ajuda a mudar a visão sobre a agricultura que no passado era associada apenas ao sofrimento. Hoje, com a tecnologia auxiliando, a gente consegue trabalhar de uma forma mais tranquila e segura. Precisa mesmo preparar o jovem para essa sucessão, declarou Camila. O sentimento de profissionalização também foi compartilhado por Gustavo José Antonovitch, também de Canoinhas, que se disse impressionado com o capricho e a organização administração da cooperativa Alfa. Gustavo salientou que o contato com as lideranças experientes ajuda a sanar dúvidas e a construir uma visão mais empreendedora da propriedade familiar. Concluiu o jovem dizendo que a gente se torna uma pessoa mais confiante, começa a ter uma visão mais abrangente para a nossa propriedade, visando principalmente o futuro e o nosso crescimento pessoal e profissional. Além do complexo industrial de forma total, silos, esmagadora, biodiesel e demais estruturas, foi visitado o CD, uma breve passagem para conhecer a estrutura, depósitos e UBSs, matriz, indústria de trigo, logística, feijão, SEMAC, comercial, crédito Cooperalfa, imprensa e departamento técnico. Cooperativa de Crédito Sicoobi Credial de Cunha Porã, oeste de Santa Catarina, inaugurou sua nova agência no município gaúcho de 3 de maio. A cerimônia foi aberta à comunidade e contou com pronunciamentos, visitação à nova estrutura, show da banda São Francisco e sorteio de uma moto elétrica Tui para o público presente. A nova sede foi construída no padrão nacional do Sicoobi e possui cerca de 1.500 metros quadrados de área construída, com auditório amplo, estacionamento interno, dois elevadores e ambientes modernos preparados para oferecer mais conforto, acessibilidade e qualidade no atendimento aos cooperados. Para o presidente da cooperativa, Márcio Luiz Schmidt, a inauguração destacou a força de uma instituição que está entre as maiores do cooperativismo financeiro do Brasil. Disse, esta nova agência representa a consolidação do Sicoobi em 3 de maio e reafirma nosso compromisso de crescer junto com a comunidade, gerando relacionamento, desenvolvimento e novas oportunidades para a região. A programação continuou nesta semana com a exposição Dinheiro e Sustentabilidade. A mostra fica aberta à visitação até sexta-feira e deve receber cerca de 800 estudantes das escolas de 3 de maio. A exposição apresenta painéis sobre a evolução das cédulas brasileiras, destacando a fauna nacional, representada nas notas, além de moedas e cédulas de diversos países. Nesta semana, a nova agência também recebe encontros com empresários e uma programação do projeto Agricultores em Ação, ampliando o relacionamento do Sicoobi com diferentes públicos da comunidade. Com o objetivo de aprimorar o manejo reprodutivo e elevar a qualidade genética dos rebanhos leiteiros, o sistema FAESC-SENAR e o Sindicato Rural do município de Seara, oeste catarinense, promoveram o curso Melhoramento Genético de Raças Leiteiras. Realizado no mês de junho, a capacitação reuniu 12 produtores rurais. Conduzido pelo instrutor Henrique Rodrigues da Fonseca, prestador de serviço do Senar Santa Catarina, o treinamento abordou temas fundamentais para a evolução da atividade leiteira, com foco no aumento da produtividade, na sanidade dos animais e na sustentabilidade das propriedades. Entre os conteúdos trabalhados estiveram as novas tecnologias genéticas, com ênfase na antecipação de gerações, a endogamia na bovinocultura de leite, o cruzamento no rebanho leiteiro, as doenças genéticas, o acasalamento leiteiro, além da conformação e das principais características das raças leiteiras. O encontro contou com a presença do supervisor regional do Senado Santa Catarina, Helder Jorge Barbosa, além de representantes do Sindicato Rural de Seara, que acompanharam a atividade e reforçaram a importância da formação continuada para o fortalecimento da pecuária leiteira na região. Para o presidente do Sindicato Rural de Seara, Valdemar Zanluc, a realização do curso representa uma oportunidade para produtores poderem ampliar seus conhecimentos e aplicar novas estratégias nas propriedades. A atividade leiteira exige cada vez mais profissionalização, planejamento e acesso à informação de qualidade. Esse curso, então, permite que os produtores entendam melhor o potencial genético dos seus rebanhos e tomem as melhores decisões em relação à produção. Helder Barbosa destacou que o treinamento oferecido pelo sistema FAESC-SENAR, neste caso em parceria com o Sindicato Rural de Seara, proporciona ao produtor a oportunidade de ampliar seus conhecimentos e a sua visão sobre a condução da atividade. Com isso, ele consegue identificar gargalos, encontrar soluções e implementar técnicas, gestão e manejo adequados, o que permite evoluir em todos os aspectos da produção, afirmou Helder Barbosa. Presidente do sistema FAESC-SENAR, José Zeferino Pedroso, ressaltou que a iniciativa integra o conjunto de ações do sistema FAESC-SENAR, que oferece capacitações gratuitas voltadas ao desenvolvimento do setor agropecuário catarinense. Afirmou, por meio de cursos de formação profissional rural, a instituição contribui para que produtores e trabalhadores rurais estejam preparados para enfrentar os desafios do mercado e aproveitar novas oportunidades. E a seguir, depois da nossa mensagem cooperativista, nossa última notícia. Aguardem.
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4: E agora atenção para a última notícia. A avaliação do Plano Safra 26-27 precisa ser analisada com cautela, disse o presidente da Fecoagro, o cooperativista Arno Pandolfo. Embora o governo federal tenha oficializado um volume expressivo, 525,1 bilhões de reais para a agricultura empresarial e mais 97 bilhões para a agricultura familiar, o crescimento real dos recursos é insuficiente diante da inflação. O aumento anunciado para a agricultura empresarial ficou próximo de 1,7%, enquanto a inflação acumulada ficou em torno de 4 a 5%. Na prática, isso significa que o plano não cresceu, perdeu força de compra e reduz a capacidade efetiva de financiamento para o produtor. Outro ponto que merece atenção é a redução dos juros. O governo federal, destaca ele, queda média de até 1,5% em algumas linhas de financiamento, o que é positivo, mas limitado. Parte dessa redução acompanha o movimento de queda da taxa Selic. Portanto, não representa necessariamente um esforço adicional significativo para aliviar o custo financeiro do produtor. Em algumas linhas, a queda será pequena, enquanto boa parte dos recursos dependerá dos recursos da rede privada, com juros livres e muito superiores aos praticados no crédito controlado. Isso pode levar produtores a contratar financiamentos com taxas elevadas, especialmente em um cenário de margens apertadas e custos ainda altos. A principal fragilidade do Plano Safra, porém, está na ausência de uma política mais robusta de seguro agrícola. O crédito sozinho não resolve o problema. Se o produtor assume o financiamento, enfrenta uma frustração de safra por seca, excesso de chuva ou outros eventos climáticos e não conta com proteção suficiente para se recuperar. O documento oficial menciona medidas de apoio climático, ajustes no Proagro e renegociação das dívidas, mas isso não substitui um seguro rural amplo, acessível e estruturado como instrumento de segurança para quem produz. Sem seguro agrícola efetivo, o Plano Safra financia o risco, mas não protege adequadamente o produtor quando a safra falha. A solução para o endividamento rural, que afeta os agricultores, é fator primordial para que sejam viabilizadas as liberações dos recursos do Plano Safra, disse Arno Pandolfo, presidente da Fecoagro. Do contrário, além dos riscos de não serem disponibilizados os recursos equalizados com juros menores, o agricultor fica impedido de tomar os financiamentos nos bancos, concluiu o presidente da Fecoagro, Arno Pandolfo. 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
0: Voltamos a informações atuais e importantes através do informativo da Fecoagro. 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Chega no fim de uma ejeca. Olha a história aqui no sítio. Manda bola aí.

0: que fazer.
1: Que moda linda, hein? Fiduma e Jeca, aqui no sítio. O sinal da hora certa, 6:15, você confere. O Chore me mandou um recado. Bom dia, Miltinho. Não choveu, mas tô ligado. Aí, ó. É que o Chore sempre manda aí a quantidade pluviométrica, né? Então, quando não chove, tá ligado igual. Obrigado, Chore. 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Sorteio no Som Brasil. Malu Triquez, obrigado. Bom dia, boa sorte também.
2: Viu, alguém sabe até que idade que dá pra fazer o chá de bebê? Porque quando eu nasci, a mãe não fez o meu. E agora chegou o inverno e eu não tenho mais roupa pra usar. Aí se alguém souber e puder me ajudar, que a situação tá feia pro meu lado.
1: Talvez a roupa do chazinho de bebê não vai servir. Vai ter que partir pro... Ah, vai a onda, né? Vai a onda. Para com isso. 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
3: A previsão do tempo para esta quinta-feira é uma quinta-feira em que a gente tem estabilidade no tempo e o sol segue brilhando no Grande Oeste Catarinense. O amanhecer já foi menos frio que as manhãs anteriores. E durante a tarde, as temperaturas máximas devem chegar a casa de 24 a 25 graus.
1: Opa.
3: Mudanças no tempo são esperadas para amanhã, na sexta-feira, quando áreas de instabilidade vão trazer condições de chuva. E essa chuva vem associada a trovoadas com risco de temporais no Grande Oeste Catarinense. Por isso, é preciso atenção a próxima sexta-feira. A condição de instabilidade temporais deve se repetir também no próximo sábado, principalmente entre madrugada e manhã. Portanto, a sexta e o sábado são dois dias de alerta para o Grande Oeste Catarinense. Chuva, trovoadas e temporais podem acabar acontecendo por aqui. Essa condição deve se afastar no domingo, quando o sol retorna, mesmo que entre nuvens. Camila Cardoso, para você ouvinte, aqui da RCO.
1: Obrigado, Camila. Bom dia, bom trabalho. Na Grande Pinhalzinho, na região, tempo firme, temperatura oscila um pouquinho, 6, 7 graus. Tivemos 5 graus e 8 décimos agora há pouco, mas agora voltou a 6 graus. A umidade relativa do ar é de 79%, estamos sob influência da lua minguante. 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Quem mais mandou o recado?
0: Bom dia, Mirtinho, como é que vai? Tudo bem? Aqui é Terezinha, certo? Do bairro Bela Vista. Quero participar.

0: Nada, afetuoso abraço, dona Diva, também o Darcy, o Delcio, Terezinha, as crianças, todo mundo. A Márcia Cima mandou: Milton, a solução da lenha é boa, mas não dá pra levar o fogão no serviço. Puxa vida. É, teria que ter um fogão portátil. Aí, ó, boa, boa. Boa dica aí, os fabricantes aí. É, boa, Márcia. Legal, boa sorte também. Rosa Pituco, ótima quinta-feira pra todos nós, amém. Quem mais?
1: Milton. Eu sou a Vilma Rodrigues aqui do bairro Bela Vista. Eu queria participar do sorteio do Vale Combustível. Se eu ganhar, vou dar para o Darcy Albani. Muito obrigado se for atendida.
0: Ótimo, boa sorte também. Valdir Gorchevski, o nosso polaquinho. Bom dia, rumo a Xanxerê. Lenha do Chico Saboneira, muito boa. Segundo ele comprou. Ah, ele fala do chá, chá de fralda aí, o que ele acha? Aí sim, né, Polaquinho? Tá, bueno, boa viagem e saúde aos pacientes, boa recuperação também a todos, tá bueno? 6h23 agora.
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1: Opa, esta é a ZYV296, canal 265. Ano 48 de comunicação, atravessando gerações, são 6h27, quinta-feira, 9 de julho. 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
2: Bom dia, meu amigo. Como é que tá? Sempre a Santa Paz de Deus.
1: Amém. Tudo dominado, né, o Alberto Dio? Tá 11 graus por lá, tá calorando, estamos quase suando, então, né, Alberto? Hã? Hã? Trabalhando muito, meu querido. Um abraço pra vocês aí. Obrigado pela parceria também.
3: Bom dia, meu. Tu quer participar desse 100 reais de gasolina uma vez da vida, mas se eu ganhar, ali.
1: Elias Pinheiro, para com a saracura, vai chamar a mãe da chuva, deixa quieto. Lorenida Veiga, Linha Araçá, saudades, um abraço para todo mundo nessa região também. Muito obrigado pelo carinho, pela companhia. Tem 6 anos no posto Esplanada, hoje vale combustível. 6h29, bom dia.

0: Acertando a hora no sinal, 6h32. 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
1: Bom dia, aqui é a Neiva Maria, mano, ultimamente primavera. Gostaria de participar do sorteio do Vale Combustível e muito obrigado se for atendida.
0: Atendemos com carinho, Neiva. Boa sorte também, obrigado pela audiência. Adilson Espada está na sintonia também, obrigado. Milton, bom dia. Laudinor José Kuntz, participar do sorteio do Vale Combustível. Claro, abração, Laudinor, também.
2: Bom dia, Milton.
0: Bom dia.
2: Aqui é o Geosulino Dias da Mente Pinhãozinho. Quero participar do sorteio. E quero escutar a música do Eduardo Sampaio, Amando Escondido.
0: Mas que tal?
2: E oferecer pra eu e a dona Sandra aqui.
0: Cordochonado.
2: Escutando o teu programa. Valeu.
0: Cordochonado, meu amigo. E mas que tal, né? Abração. Aí, com a dona Sandra. Obrigado, viu? Milton Jacir, Riva do Bela Vista, bota nós de sorteio, mas é claro. Boa sorte também pra vocês aí, tá?
3: Ô, seu Mirtão, essa erva verdona aí, ó, que marca, hein?
0: Boa, essa aqui. Eu nunca vi tanta abundância de sebedão como em 2026. Mas olha. A coisa linda de se ver, né, Gê? A semedão com o rótulo do Laudinor José Kuntz, do Joaquim. E todo mundo que manda semedão. É.

0: Bom dia também para a Olga Triques, que está na sintonia, obrigado. Boa sorte também. Todo mundo ligadinho aí na programação 100.9. Muito obrigado a todos. 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Eu falei da erva mate Semedão, preciso mandar um abraço carinhoso também meu grande amigo Paulo Clemes Vieira, né, Paulo? Aquele abraço, meu querido. O rótulo dele aqui também tá forte ali, né, Paulo? Aquele abraço, querido, pro amigo, pra toda a família também. E olha algumas informações para o nosso querido ouvinte. Ó, hoje tem jogo da Copa do Mundo, né? Quartas de final, França e Marrocos, 17h. É hoje. Também, ó, o futebol pode ensinar crianças a lidar com frustrações e respeito, afirma psicólogo. O especialista destaca que o esporte ajuda crianças a desenvolverem resiliência, a aprenderem a lidar com derrotas e compreenderem os limites entre a brincadeira e também o desrespeito. E é importante a gente deixar todos sempre muito cientes, né, desde criança, adolescente, jovem, que nem sempre na vida, independente do que a gente faz, a gente vence. Mas uma coisa é certa, a gente nunca pode desistir. Podemos ser vencedores, sim, se a gente não desistir. Outra informação, acidentes aumenta nas BRs 163 e 282 no Oeste Catarinense. A Polícia Rodoviária Federal alerta para riscos em rodovias de pista simples e reforça a importância da direção defensiva durante o inverno. A gente sabe as condições adversas do clima, nós temos bastante chuva, nevoeiro, então aumenta ainda mais o risco. E um detalhe importante, a cada pouco a gente noticia o aumento da frota de veículos que é fabricado, a gente fica feliz, é conforto para as pessoas, é melhoria na economia. Agora, uma coisa é certa, a infraestrutura, ela não acompanha toda essa demanda. Então, nós que somos motoristas, a gente precisa estar ciente de cada vez a gente sair com mais tempo, mais cuidado, jamais esquecer as leis de trânsito, né? Isso é uma regra. Então, às vezes a gente anda tanto no automático que às vezes a gente acaba esquecendo de pequenos cuidados que a gente precisa. Outra coisa hoje que é bastante incidente no trânsito, em acidentes, é o uso do celular. E eu falo por mim, né? Então a gente precisa se educar nesse sentido. Então, o trânsito seguro depende de mim e de você. Lembre disso. 6h39.
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0: Ah, tá chegando a dica de saúde às 6h39. Com ele, Adenir. 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Bem-vindo, bom dia, Adenir.
2: Olá, muito bom dia a toda a audiência e comunidade de Pinhalzinho. 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Grande abraço a todos, uma boa quinta-feira e uma excelente semana.
0: Dado o recado. Então, ó, e quem tá usando, tá melhorando. Eu conversava há pouco com a dona Marinette Sulzbacher, Linha Riqueza, ela foi a ganhadora esses dias também do xarope Gabiru, e ela disse que é muito bom e está ajudando muito. Aí, ó, então, tá aí dado o recado. 6:41 agora.
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0: Então, 15 para 7, a hora certa, quinta-feira, para você que está com a gente desde as 5 anos. Depois, se você não desliga, você chegou agora, boas-vindas também. Um abençoado dia para todos nós. 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
13: Agradecimento e convite para a missa de sétimo dia. As famílias Bruxell, Fight e Simon, ainda profundamente consternada pelo falecimento do amado filho e irmão Vinícius Mateus Simon, agradecem a todas as manifestações de carinho, solidariedade e conforto recebidas neste momento de imensa dor. Nosso agradecimento especial às equipes médicas e enfermeiros, Padre Inácio, ministros da paróquia Santo Antônio de Pinhalzinho, familiares, amigos, vizinhos, colegas de trabalho, a Cooper Itaipu e a todas as pessoas que de alguma forma se fizeram presentes, seja pessoalmente, por mensagens, orações ou gestos de apoio, oferecendo força e acolhimento à família. Outros se convidam todos para a missa de sétimo dia, que será celebrada nesta quinta-feira, dia 9 de julho, às 19 horas, na Igreja Matriz Santo Antônio de Pinhalzinho. Mensagem: há pessoas que passam por este mundo deixando marcas que o tempo jamais será capaz de apagar. Assim foi Vinícius Mateus Simon. Desde a infância, foi um jovem carinhoso, dedicado, honesto, generoso e batalhador. Com seu jeito simples, seu sorriso sincero e sua alegria contagiante, conquistou amizades e iluminou a vida de todos. Sua presença transformava momentos comuns em lembranças inesquecíveis. Sua partida foi precoce. Deus, em seus desígnios, o chamou para junto dele, justamente no dia em que completou seus 28 anos de idade. Embora a dor da saudade seja imensa, encontramos consolo na certeza de que sua vida foi um presente e que tivemos o privilégio de conviver com você, Vinícius Mateus Simon. A saudade será eterna, mas ainda maior será o amor que você semeou ao longo da vida. Seu legado de bondade, carinho, esperança e fé permanecerá vivo em cada coração que teve o privilégio de conhecê-lo. Que Deus conforte nossos corações e nos fortaleça na esperança de um reencontro na eternidade. Hoje, resta-nos a certeza de que Deus o acolheu em sua infinita misericórdia. Descanse em paz, Vini, junto ao seu pai. Sua luz jamais se apagará. Você viverá para sempre em nossos corações.
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0: 9 para 7. 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
0: 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A estas empresas e demais anunciantes, pilares da nossa casa, e a você ouvinte, a nossa gratidão. 6 minutos nos separam das 7 e 6 graus a temperatura.
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0: Pois é, mas é hora de dar o nosso tai-tai, dizer hoje até breve, mas não sem antes agradecer o carinho, companhia, as participações.
24: Lindas, decidi que eu só quero agradecer.
0: Também pedir desculpas, muitas participações não consegui atender, mas nossos colegas vão atendendo, continuem participando, tá?
24: Rádio e televisão.
25: Muito obrigado.
24: Pelos meios de comunicação.
0: 3 minutos nos separam das 7. Agradecer e louvar a Deus por mais um dia.

o nosso Criador nos proporcionou tudo. O demais é comigo e com você. 6 graus a temperatura, quinta-feira, 9 de julho. Lembre-se, a gente só vence amanhã se não desistir hoje. Obrigado, a gente se encontra por aí. Tchau.

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1: 7:01.
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0: Olá, muito bom dia para você. Sejam todos bem-vindos. Manhã de quinta-feira, hoje 9 de julho de 2026. 6 graus a temperatura aqui em Pinhalzinho, no Oeste Catarinense, na nossa Santa e Bela Catarina. Estamos chegando para deixar você bem informado em mais uma manhã aqui na nossa programação com o Radar, que está dando seu pontapé inicial após o Milton José ter aberto a nossa programação, sempre trazendo as primeiras informações do dia, música boa, bate-papo contigo. Agora chegou a nossa hora de estar aqui com você. Eu sou o Felipe Eduardo, estarei ao lado de professor Ricardo Niquete, de Henrique Paulo, trazendo as principais notícias do dia, debatendo, trazendo para você previsão do tempo, esporte, a segurança pública, o trânsito e muito mais para você que se liga com a gente. Temperatura já subiu um minutinho, um pouquinho, né? Um minutinho, diz outro. Subiu aí, tava 5 graus por volta das 5h30 da manhã, agora já tá aí 6 graus. Deu para tirar um casaco? Ainda não, foi colocado mais uma lenha no fogão, a lenha lá, né? Para manter o fogo aceso. E a gente mantém para você bem informado, sempre com credibilidade aqui na 100.9. É por isso que a gente está aqui, também estamos no rco.com.br, nas redes sociais, sempre preparados para deixar você bem informado. Em um mundo cada vez mais com tecnologias e golpes, a informação com credibilidade é um pote de ouro. E aqui você encontra isso. Por isso você é o nosso convidado especial. Hoje vamos falar aqui mais uma vez de Donald Trump. É lá a situação Estados Unidos e Irã. Paz, meu amigo, tá passando longe de lá. Vamos falar aí também da MP do frete, que os caminhoneiros estão aí mais uma vez de olho no Congresso Nacional, lá no Senado, e até de certa forma ameaçando fazer greve. Daqui a pouquinho a gente vai falar mais disso. Mas Henrique Paulo tá aqui comigo, porque o caso que chamou a atenção, Henrique, de uma menina que foi assassinada, teve mais um desfecho nessa noite, na madrugada. Quero que você nos conte um pouco mais. Seja bem-vindo, bom dia.
1: Bom dia, Felipe, e também a todos que nos acompanham na programação do Radar desta quinta-feira. Exatamente, o trabalho das forças de segurança não parou. Após esse crime que aconteceu aqui na nossa região, o corpo da jovem que foi localizado em Nova Erechim, e o terceiro suspeito foi detido no Mato Grosso em um ônibus. Segundo informações da Polícia Civil, então ele fazia esse deslocamento via coletivo quando foi abordado então pelos agentes, e nós traremos maiores detalhes sobre esse fato na sequência aqui do nosso programa. Mas, segundo o delegado Eder Mati, o terceiro suspeito foi detido então pelas forças de segurança. Aqui em Pinhalzinho, um suspeito de pelo menos 7 furtos foi detido pela polícia também, após ocorrências que chamaram a atenção da nossa comunidade. Um caminhoneiro de Maravilha acabou perdendo a vida após um acidente no Paraná, uma carreta bitrem acabou tombando, além de outros fatos que movimentaram as forças de segurança e que nós traremos no programa de hoje para atualizarmos os nossos ouvintes.
0: E com certeza a sua presença aqui com a gente é muito importante. Vai comentar lá na nossa live onde é que você está nos ouvindo. Manda para cá seu recado, 3366-6200. Até porque a gente está ao vivo no Facebook, no YouTube, lá também no site rco.com.br. Você pode nos acompanhar para que você fique bem informado sempre com a gente por dentro do que movimenta Pinhalzinho e a nossa região. Além disso, estamos na Alexa, estamos aí no aplicativo no teu smartphone, é claro, no bom e velho rádio, o 100.9 FM, para você que nos leva de carona aí no seu carro, no seu caminhão, a quem está abrindo as portas da sua empresa para ir mais um dia de batente. Nosso muito obrigado aí pela audiência, pela companhia, a você que abre as portas da sua casa, nos deixa fazer companhia a você também, o nosso muitíssimo obrigado. No esporte, vou falar de Copa do Mundo, hein? Copa do Mundo volta hoje com quartas de final, tem jogaço hoje, fica ligado, também começa JASC e a gente vai falar disso e muito mais. 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E, gente, vamos começar aqui com as informações de hoje para você que está ligado com a gente aqui na RCO, aqui no Radar. Os primeiros pedágios em rodovias federais do oeste de Santa Catarina já têm previsão para começar a operar entre maio e junho de 2027, ou seja, daqui praticamente um ano. O cronograma inclui trechos das BRs 153, 282, 470 e 480. Antes da cobrança, o governo federal prevê realizar o leilão da concessão em novembro deste ano. A empresa vencedora terá cerca de 4 meses para organizar a estrutura necessária até o início da operação. O modelo escolhido será o sistema de livre passagem, conhecido como free flow, ou melhor, free flow, sem praças físicas desse pedágio. A cobrança será feita por meio de pórticos eletrônicos instalados ao longo das rodovias. Aqui no Oeste Catarinense, os equipamentos devem ser instalados em municípios como Concórdia, Joaçaba, Água Doce, Irani, Xaxim e Faxinal dos Guedes. Henrique Paulo, você tem até mais detalhes dessa matéria.
1: Perfeito, Felipe. A gente sabe que Santa Catarina vai adotar essa situação a partir do ano que vem. E foi feito esse cronograma, então, dos lotes 1 e também o lote 3 para que entre em operação. Apesar de todas essas discussões e informações que foram repassadas, ainda podem haver ajustes com relação ao tema, principalmente pela questão da quilometragem que o veículo percorrer, e o pedágio então será eletrônico e o motorista pagará apenas por esse deslocamento que ele fez ao longo da rodovia ou o trecho em que ele percorreu com o seu veículo. Então é um assunto que gera um certo debate. Outros estados já adotaram pedágios. Felipe, não sei se você já foi para o estado do Paraná, que muitos comentam.
0: Faz tempo que eu não vou para lá, viu?
1: Que existe o pedágio, que funciona, porque aí você tem uma concessão de uma rodovia em boas condições, algo nesse sentido também que possa trazer um certo retorno à comunidade ou a quem passa, principalmente aí caminhoneiros, motoristas que viajam diariamente por certos deslocamentos. Então você tem vários pontos que precisam ser analisados. Primeiro, como que vai ser também a situação das estradas, se vai ter alguém que vai coordenar, assim como existem em outros pontos do país, mas principalmente na questão da tecnologia que chega. Então são pedágios nesse sistema de tecnologia, como você falou, do free flow, em que serão sem praças físicas de pedágio. Então existem vários temas a serem discutidos e principalmente por envolver BRs em que a gente já conhece, como a 153, a 282, até mesmo a 470 e a 480. Então vai ter todo um debate com relação a esse tema para que a partir de 2027 esses pedágios possam entrar em funcionamento, assim como talvez alguma nova reivindicação, algo nesse sentido que possa entrar também nesse tema dos pedágios eletrônicos aqui em Santa Catarina.
0: Eu acho que o principal detalhe, Henrique, é a questão de a gente ter boas rodovias, porque hoje o que a gente deseja ter é uma rodovia de excelência, uma rodovia que quem sabe num futuro próximo seja duplicada toda a BR-282. A gente já tem vários trechos com a faixa dupla, né, em alguma das vias, mas não é totalmente duplicada. A gente pena muito aqui no Oeste Catarinense. Hoje a gente vive um cenário muito melhor do que alguns anos atrás, onde era quase impossível transitar na BR-282. Eu lembro-me de quando vinha para cá todo dia de Nova Itaberaba, Pinhalzinho. Meus amigos, era cada cratera que você tinha que encarar. Você acabava decorando onde que você podia passar, onde que não podia, né? O que dava para desviar dos buracos e o que você tinha que encarar. E essa situação melhorou um bom pouco, tá? Dá para você dizer que ela melhorou bem. Mas ainda está longe do que é o ideal, porque a gente vê que cada pouco a gente tem reformas sendo feitas, porque lá se abrem buracos, você não sabe se é um mal feito o trabalho ou se é excesso de cargas que podem estar ocasionando isso. Mas até o Henrique trouxe há poucos dias atrás que trechos já abrem novos buracos aqui no Oeste Catarinense. Então tem essa preocupação, e se for um valor acessível, mas que principalmente a rodovia esteja em boas condições, e boas condições que eu digo assim, ó, excelentes condições, que seja aquela pista bonita, que você possa andar tranquilamente, sem ter aqueles calombos no meio da rodovia, sem ter aquele buraco, eu acho que podemos olhar até com bons olhos. Agora, tem que entregar qualidade. Não podemos apenas querer ter pedágios e não ter essa manutenção, ter essa qualidade de rodovias. E aí a gente já tem que pensar justamente nessa questão de duplicação. Como é que isso vai andar? Pelo que foi divulgado, né, lote 1 e lote 3, que o Henrique trouxe aqui na informação, não inclui aqui a nossa região de Pinhalzinho ainda. Está mais para o lado ali de Xaxim, Concórdia, né, para essa região, Irani, que tem uma grande movimentação também, mas vamos aguardar os desfechos. Se for para fazer, que seja bem feito, que seja de uma forma que a população perceba a diferença para melhor e que tenha um resultado efetivo aqui para a população do Oeste Catarinense.
1: E Felipe, só para finalizar também, essa questão da discussão envolvendo o primeiro ano da concessão em que os motoristas poderão ter até 50% de desconto na tarifa, então, do pagamento. Após esse período, a cobrança ela passará a ser integral e o projeto ele não prevê descontos específicos para moradores locais ou usuários frequentes, então, que passam a utilizar essa rodovia. Então, também são assuntos que deverão ser discutidos com relação aos pedágios eletrônicos aqui em Santa Catarina. E seguindo com as informações, a Alesc aprovou a proposta de Lei de Diretrizes Orçamentárias, a LDO, para 2027. Na prática, a LDO funciona como uma espécie de planejamento do orçamento do Estado. Ela define quais serão as metas e prioridades do governo para o próximo ano e serve de base para a elaboração da Lei Orçamentária Anual, a LOA, que será enviada pelo Executivo à Alesc no segundo semestre. A previsão é que de Santa Catarina tenha em 2027 um orçamento de quase 64 bilhões de reais. Esse valor deverá orientar investimentos, obras e também os gastos necessários para manter os serviços públicos funcionando, como saúde, educação, segurança e demais áreas da administração estadual. O texto aprovado também estabelece os percentuais de repasse para instituições como a Alesc, Judiciário, Tribunal de Contas, Ministério Público e o Desk. Durante a tramitação na Comissão de Finanças e Tributação, a proposta recebeu 10 emendas. 8 delas foram apresentadas por parlamentares e tratam de melhorias na malha viária catarinense, incluindo pavimentações entre ligações de Maravilha e Tigrinhos e Bom Jesus do Oeste. Com a aprovação em plenário, o projeto segue agora para a sanção do governador. Depois disso, a LDO passa a orientar a construção do orçamento estadual para o próximo ano.
0: E aí depois a gente vem falar de LOA, né? Que aí vai detalhar um pouco mais sobre o orçamento estadual, mas como bem destacado pelo Henrique, são 64 bilhões de reais aí o orçamento projetado pelo governo do estado para 2027. Lembrando que é ano eleitoral, né? Então os trabalhos na Alesc estão sendo menos divulgados. Por quê? E tanto pelo governo do estado, porque tem a questão aí da lei das eleições, mas isso não significa que o pessoal deixa de trabalhar. Os projetos seguem tramitando, seguem circulando por lá e um deles foi a LDO. E destaque para essas emendas aplicadas aí pela Comissão de Finanças e Tributação, justamente também que chama atenção dessa pavimentação prevista aí para o governo fazer entre Maravilha, Tigrinhos e Bom Jesus do Oeste, também entre Marema e Entre Rios, há um trecho que foi outra emenda colocada aí pela Comissão de Finanças e Tributação, que com certeza chama atenção e a gente espera que saia do papel, né? Que a gente possa ver isso acontecendo. É um bom valor para que o governo possa trabalhar. Agora vamos ver, né? Se vamos ter continuação de governo, se vamos ter mudança de governo, como será as tratativas no ano que vem. Mas lembrando que quem assumir, se seguir ou se mudar, segue a LDO, segue a LOA, já aprovada neste ano pela Alesc, portanto, também aí já encaminhada pelo o governo estadual e agora só aguardando a sanção do governador. Seguindo por aqui, falando ainda de economia para você, os saques da caderneta de poupança

0: de recursos no semestre, o saldo total da poupança segue em 1 trilhão e 20 bilhões de reais, valor praticamente estável em relação ao mesmo período do ano passado. O que tudo isso significa? Significa que o resultado está refletindo no uso da reserva financeira por parte das famílias e também até por busca de outras alternativas de investimentos em um cenário já que está com juros elevados. Que se percebe, a gente está guardando menos e tirando mais do que já está guardado, né? A gente vive uma situação que a gente sabe que não está fácil para ninguém. Hoje, o salário do trabalhador já é quase insuficiente, por isso muitas pessoas têm um trabalho e fazem aquele bico extra nos horários vagos, seja à noite, seja no final de semana, para poder ter um dinheirinho extra para fazer algo diferente. A gente vê que diminui, de certa forma, as compras de bens duráveis, né? Como o Fabiano sempre destaca por aqui, a gente não está mais comprando a geladeira, não está mais comprando aquele freezer, se não for por necessidade. A gente compra só se tiver necessidade mesmo, que estragou e a gente precisa mudar. Agora, comprar aquele extra a gente não está comprando e a gente vê que justamente aquele dinheirinho guardado das pessoas estão sendo sacados porque precisa dar o giro, você precisa fazer um investimento. Vai lá e tira um dinheirinho porque não tem mais aquele caixa, aquele dinheiro sobrando no mês. E aí a gente vê esse reflexo. Claro que muita gente ainda busca guardar seu dinheiro, outros investem em outras áreas, em outras aplicações, mas a poupança tendo mais retiradas do que aplicações pelos brasileiros aí no primeiro semestre de 2026.
1: Exatamente, Felipe. Quando a gente vê desse assunto em que se tem esses dados e com relação a isso também, há uma certa segurança também das pessoas que muitas vezes optam por guardar o dinheiro para fatos de emergência, algo relacionado também. Então, todas essas informações que fazem refletir um pouco do que está sendo usado, talvez essa movimentação também, principalmente dos saques da caderneta de poupança, que foi o assunto que a gente mencionou. E a demora na votação da chamada MP do frete voltou a gerar tensão entre caminhoneiros e o Congresso Nacional. A medida provisória, que reforça a fiscalização do piso mínimo do frete, está parada no Senado e pode perder a validade no dia 16 de julho, caso não seja votada dentro do prazo. O texto já foi aprovado pela Câmara dos Deputados e prevê mecanismos para impedir a contratação de viagens abaixo do valor mínimo definido pela Agência Nacional dos Transportes. Lideranças dos caminhoneiros defendem que a proposta é necessária para garantir a remuneração mínima à categoria e evitar abusos no setor. Com um impasse, representantes voltam a ameaçar uma paralisação nacional. Por outro lado, setores ligados ao agronegócio, à indústria e aos embarcadores demonstram preocupação com o possível aumento dos custos logísticos relacionados, então, principalmente a essa MP do frete.
0: Isso é um tema que a gente vem falando há muito tempo aqui, que a vida do empresário que lida com caminhões, com carretas, que rodam o Brasil todo, não é fácil. Não é fácil a vida para os motoristas também. E aí essa MP do frete que circula no Senado, já foi aprovada pela Câmara dos Deputados, está paralisada por lá. E aí a cobrança agora é o quê? A cobrança é que seja votado logo, que seja debatido logo. Houve alguns debates, algumas mudanças, tá? Dentro do projeto, quando que ele chega ao Senado, como um salário mínimo básico para os motoristas, também flexibilizando algumas regras de punição para aquelas empresas reincidentes, inclusive a proposta também aprovada, né, dispõe de um dispositivo que concede perdão a multas aplicadas nos atos realizados em 2022, é um trecho que gerou muita crítica e muito debate, inclusive lá no Senado, também na Câmara, por isso que um pouco trava, porque o debate aumentou, não se trata só apenas do projeto que era em si, então alguns detalhes que entraram no meio muda também, mas vamos lembrar que o preço do diesel já não está barato, o frete aumenta, então são muitas coisas que vêm a jogo e agora esse impasse no Senado, essa tensão com os caminhoneiros, reacende um risco. Aqui diz que haverá uma greve a partir do dia 16 de julho? Não, mas muitos caminhoneiros tratam essa possibilidade.

0: de parar. As agroindústrias são contra isso, né, e outras áreas aí de empresas, porque o frete vai encarecer, encarecendo o frete aumenta aí o valor dos produtos também, mas é uma cadeia de ações e vamos ver quais são os próximos desdobramentos deste assunto também. Mas falando ainda aqui de combustível, mas agora falando de gasolina, porque o governo federal adiou uma reunião do Conselho Nacional de Política Energética que poderia decidir sobre o aumento da mistura obrigatória do etanol ainda na gasolina, dos atuais 30% para 32%. O encontro estava previsto para ontem, mas o Ministério de Minas e Energia informou que ainda não há uma nova data definida. Segundo o governo, a ampliação da mistura poderia ajudar o Brasil a ser autossuficiente em gasolina e reduzir os impactos das oscilações do preço do petróleo no mercado internacional. A decisão, no entanto, foi adiada após entidades dos setores automotivo pedirem a realização de mais testes. A preocupação é com possíveis impactos em veículos mais antigos e também em modelos importados que foram desenvolvidos para operar com percentuais menores de etanol na gasolina. Com isso, essa mudança segue em análise e ainda não há um prazo para a definição. Então, a gente tem o Brasil, que é um grande produtor de petróleo, porém, não consegue refinar tudo por aqui. A gente sabe toda a tensão que se passa entre Estados Unidos e Irã, que a gente vai falar, inclusive, na sequência, aqui na nossa programação, e o Brasil buscando medidas, porém, a gente precisa justamente desses estudos para ver se é viável ou não, para não ter impactos depois, né? Então, tudo que for feito tem que ser feito pensando também na população e pensando para que justamente carros não estraguem, porque os motores são preparados para trabalhar de um jeito. Se a mudança for drástica, podem causar danos e aí vai trazer mais gastos, mais prejuízos também aos motoristas e proprietários de veículos.
1: E nesse caso, Felipe, se aprovada essa medida, ela reduz, até fazendo uma pesquisa aqui rápida, reduz a dependência brasileira, principalmente da gasolina importada. Então há outros fatores em que diminui também a exposição às oscilações do preço do petróleo no mercado internacional, como você comentou, e ao mesmo tempo levanta certas dúvidas entre fabricantes de veículos sobre a compatibilidade com parte da frota, especialmente nos modelos mais antigos e também importados. Então, o adiamento dessa decisão, ele mostra que antes de mudar a composição de um dos combustíveis mais consumidos no país, será preciso encontrar um certo equilíbrio entre a segurança e, de certa forma, a sustentabilidade, né? Porque todo mundo que conhece, que utiliza do etanol, então tem todos esses fatores que também deverão ser discutidos. E seguindo aqui com as informações, o presidente dos Estados Unidos, o Donald Trump, afirmou que o Irã entrou em contato buscando um acordo após uma nova onda de ataques americanos contra regiões do país. Segundo Trump, os iranianos teriam, entre aspas, muito pouco restante e estariam interessados em negociar. Apesar disso, o presidente norte-americano disse não confiar que Teerã cumpra um eventual compromisso. Os Estados Unidos retomaram os ataques depois do presidente americano declarar encerrado o cessar-fogo com o Irã. O Comando Central americano informou que a ofensiva tem como objetivo responsabilizar o país por recentes ações contra navios comerciais e tripulações civis no Estreito de Hormuz. Do outro lado, autoridades iranianas prometeram responder aos bombardeios. Representantes do regime afirmaram que bases usadas pelos Estados Unidos em países vizinhos poderão ser alvo de mísseis e drones. A tensão aumenta o risco de uma escala militar no Oriente Médio e amplia a preocupação internacional com a segurança naquela região.
0: E como diria o professor Ricardo Niketi, já teve impacto no petróleo Brent, né? Como o nosso querido professor sempre destaca, o petróleo Brent subiu 1,28%, passou de 70 a 79,2 centavos de dólares aí na madrugada desta quinta-feira. A alta era de 1 dólar em relação ao fechamento anterior de 78 dólares e 2 centavos. Segundo dados, né, a commodity abriu a sessão a 79 dólares e 29 centavos e a mínima do dia era de 78,2 dólares com 43 centavos. E então teve essa alta justamente se dá nessa semana de escalada entre os Estados Unidos e o Irã. E os Estados Unidos, né, segundo os militares norte-americanos, cerca de 90 alvos foram bombardeados ao longo da costa iraniana para reduzir a capacidade de Teerã de atacar embarcações comerciais no Estreito de Hormuz. Segundo as informações, os bombardeios atingiram sistemas de defesa aérea, depósito de mísseis e drones, estrutura de vigilância costeira, ativos navais e instalações de logística militar. A ofensiva amplia a operação já iniciada na noite da terça-feira, quando o CENTCOM afirmou ter atacado aproximadamente 80 alvos, incluindo mais de 60 embarcações do Corpo da Guarda Revolucionária Islâmica. Segundo a mídia estatal iraniana, 8 militares morreram naquela ação. E vem se desdobrando isso. Vamos ver quando vai parar. E você, sinceramente, na minha opinião, tá na hora de a gente torcer para que isso acabe logo, para que se resolva, né? Por um lado ou pelo outro. Que a gente possa ter o Estreito de Hormuz trabalhando normalmente, passando os navios com tranquilidade, sem taxas, que a gente possa, todos os países, estar abastecidos de uma boa forma. Agora, é isso que vai acontecer? Desculpa, mas eu acho que tá longe da gente passar disso, porque um lado não arreda o pé, o outro também não arreda o pé. Vamos ver se vai ter esse acordo entre Irã e Estados Unidos, como o Trump acabou de destacar e a gente trouxe para você a informação aqui também.
1: E Felipe, aqui em Pinhalzinho teve um gesto bem legal ontem. É uma moradora, Gisela Chu, ela completou 80 anos de idade e fez uma doação para o hospital, um ato de solidariedade também, e beneficiando outras entidades, instituições de saúde aqui na nossa região. A aniversariante pediu aos familiares e amigos que contribuíssem com a doação de toalhas brancas destinadas tanto ao hospital aqui de Pinhalzinho quanto de Saudades. Com o resultado dessa iniciativa, o hospital aqui de Pinhalzinho recebeu 14 toalhas de rosto, 10 toalhas de banho e um lençol. Os itens passam a integrar o enxoval hospitalar, auxiliando também no atendimento e proporcionando mais conforto aos pacientes. A direção do hospital destacou que ações como essa reforçam a parceria entre a comunidade e a unidade, contribuindo para a qualidade dos serviços prestados à população. Vale destacar que não é a primeira vez que gestos como esse acontecem aqui na nossa região, principalmente beneficiando hospitais, e parabenizar aí o gesto da Gisela Chu, completou 80 anos e deu o presente então para quem precisa, no caso as unidades hospitalares aqui de Pinhalzinho e também de Saudades. Que bacana ações como essa, Felipe, também.
0: Com certeza. Onde não teve ação que foi tão legal foi em José Boatê. E você vai dizer, Felipe, o que aconteceu por lá? Em uma visita à barragem de José Boatê, no Alto Vale do Itajaí, o governador de Santa Catarina, Jorginho Melo, teria sido hostilizado por indígenas e reagiu a xingamentos. O fato ocorreu ontem. Em nota, o governo do estado declarou entender que as obras são essenciais e que manterá o cronograma da reforma da barragem e das casas. A obra é objeto de impasse com a comunidade indígena que vive por lá. De acordo com o governo, durante a vistoria, manifestantes teriam citado o presidente Lula, seu adversário político, e xingado o governador com falas ideológicas. Ainda de acordo com o governo, alguns teriam feito cobranças relacionadas à Universidade Federal de Santa Catarina, que não tem relação com a administração estadual. Na entrevista coletiva após a vistoria, uma mulher teria começado a xingar e ofender o governador. Que aí a gente não pode falar aqui o que o governador respondeu para ela e nem ela o que respondeu para o governador, né? Mas após os xingamentos, que um mandou para P e o outro mandou para M, após isso uma manifestante se aproximou de Jorginho e se identificou como cacique. Ela alegou que a barragem está em terra indígena e foi respondida pelo governador, e eu com isso. Né? E aí começa mais uma briga e mais um debate, mas está circulando muito. O governador, inclusive, já se manifestou nas suas redes sociais falando a respeito desse caso, mas mais um fato de intriga entre governador e agora a população indígena, né? Só destacando que a barragem de José Boatê é a maior contra enchentes do Vale do Itajaí, com capacidade de represar 357 bilhões de litros de água, que é suficiente para abastecer Blumenau, por exemplo, por 15 anos, considerando o consumo médio da cidade de 2025. Em uma ameaça de El Niño, né, forte entre novembro deste ano e janeiro de 2027, moradores do Vale do Itajaí têm pressa para que a reforma seja realizada, já que a última vez que o fenômeno ocorreu, lá em 2023, a barragem de José Boatê chegou pela primeira vez à capacidade máxima e verteu alguns centímetros, ou seja, é muito importante para aquela região do Alto Vale do Itajaí também. Mas o que chamou a atenção não foi a reforma da barragem, não foi a construção de casas por lá, e sim o bate-boca entre Jorginho Melo e o pessoal indígena que por lá mora também. Gente, vamos passar agora por aqui com a previsão do tempo na 100.9, a previsão do tempo que chega no oferecimento da Única Centro Odontológico. 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Gente, vamos de previsão do tempo por aqui com a Camila Cardoso, que vai trazer para a gente como fica aqui no Oeste Catarinense o clima nesta quinta-feira e também para os próximos dias. Vamos conversar aqui com a Camila Cardoso. Deixa eu só fazer a conexão correta por aqui também, para que você possa acompanhar a previsão do tempo para essa quinta-feira, que começou por volta aí de 6 graus a temperatura. Olá, Camila!
2: A previsão do tempo para esta quinta-feira é uma quinta-feira em que a gente tem estabilidade no tempo e o sol segue brilhando no Grande Oeste Catarinense. O amanhecer já foi menos frio que as manhãs anteriores e durante a tarde as temperaturas máximas devem chegar a casa de 24 a 25 graus. Mudanças no tempo são esperadas para amanhã, na sexta-feira, quando áreas de instabilidade vão trazer condições de chuva, e essa chuva vem associada a trovoadas com risco de temporais no Grande Oeste Catarinense. Por isso, é preciso atenção à próxima sexta-feira. A condição de instabilidade temporais deve se repetir também no próximo sábado, principalmente entre madrugada e manhã. Portanto, a sexta e o sábado são 2 dias de alerta para o Grande Oeste Catarinense. Chuva, trovoadas e temporais pode acabar acontecendo por aqui. Essa condição deve se afastar no domingo, quando o sol retorna, mesmo que entre nuvens. Camila Cardoso, para você ouvinte, aqui da RCO.
0: Tá aí a Camila Cardoso, portanto, trazendo para a gente a previsão do tempo aqui na 100.9. A gente vai agora para o intervalo comercial e já já vamos voltar com segurança pública, com o trânsito, com o esporte e muito mais para você ligado aqui na 100.9. Não sai daí que em instantes a gente volta.
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0: Agora é 7 horas e 42 minutos.
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0: Estamos de volta para você aqui na programação da RCO, agora às 7 horas e 46 minutos, manhã de quinta-feira, 6 graus a temperatura aqui em Pinhalzinho, no nosso bom e velho oeste catarinense. Estamos ao vivo no 100.9, no YouTube, no Facebook, trazendo para você a nossa programação do Radar. Eu, Felipe Eduardo e Henrique Paulo, deixando você bem informado na sua manhã, informação também com credibilidade sempre, sempre para você. E agora a gente está chegando aí com a segurança pública e o trânsito num oferecimento da Jaco Corretora de Seguros. 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Henrique Paulo está chegando agora. Informações do trânsito e da segurança pública para você.
1: Muito bem, Felipe. E a investigação que apura o crime que vitimou uma adolescente de 17 anos de Maravilha, em Nova Erechim, teve mais um avanço decisivo. Na noite de ontem, a Polícia Civil prendeu, no município de Confresa, no Mato Grosso, o terceiro suspeito no envolvimento do sequestro, homicídio e ocultação do cadáver da jovem, segundo a Polícia Civil. A prisão aconteceu após um trabalho de inteligência conduzido pela DIC, que desde os primeiros momentos da apuração passou a levantar informações para identificar todos os suspeitos. Com o avanço dos trabalhos, os policiais reuniram elementos que apontaram a participação do investigado e também descobriram que ele havia deixado Maravilha na segunda-feira. Segundo o delegado Edermatti, o suspeito seguia em direção ao estado do Pará em uma tentativa de escapar. A movimentação, no entanto, foi acompanhada pelas equipes catarinenses que passaram a compartilhar informações em tempo real com a Polícia Civil do Mato Grosso. A integração entre os estados foi determinante para a captura, com dados sobre o itinerário do investigado, equipes da Gerência de Combate ao Crime Organizado de Cuiabá e da Delegacia de Roubos e Furtos de Confresa conseguiram localizar o ônibus em que ele viajava. O suspeito foi preso durante uma parada para o jantar. A troca de informações entre Santa Catarina e Mato Grosso impediu que o investigado avançasse na fuga e garantiu a sua detenção a centenas de quilômetros de Maravilha. Seguindo aqui com as informações, moradores de Pinhalzinho passaram a conviver com uma certa sensação de insegurança após uma sequência de furtos registrados nas últimas semanas. Residências, veículos e estabelecimentos comerciais foram alvos das ações criminosas, conforme a Polícia Civil. A partir das ocorrências e das informações reunidas durante a investigação, a equipe passou a apurar a possível autoria dos crimes. O trabalho envolveu análise de imagens de sistemas de vídeo monitoramento, relatórios e outros elementos considerados importantes para a identificação do suspeito. Na terça-feira, os agentes cumpriram um mandado de prisão preventiva e um de busca e apreensão contra um homem de 32 anos. Conforme a Polícia Civil, há indícios de que ele tenha participado de pelo menos 7 ocorrências de crimes patrimoniais, incluindo invasões a imóveis, automóveis e estabelecimentos, com a subtração de diversos objetos. E agora as provas foram todas reunidas e encaminhadas ao Poder Judiciário. Com relação ao trânsito, um caminhoneiro ficou gravemente ferido após a carreta em que ele conduzia capotar sobre uma ponte na tarde de ontem na BR-470 em Campos Novos. O acidente aconteceu por volta das 2 da tarde e foi atendido pelo Corpo de Bombeiros. Conforme apurado, o veículo tinha placas de Santa Cecília e transportava uma carga de cavaco de madeira. Com o impacto, parte da cabine ficou caída para fora da estrutura da ponte. No local, o motorista de 34 anos foi encontrado deitado sobre a pista, com parte do corpo soterrado pela carga. Ele estava sendo auxiliado por populares no momento da chegada das equipes de resgate. Segundo informações, o caminhoneiro apresentava desorientação, suspeita de traumatismo crânioencefálico, possíveis múltiplas fraturas, e foi encaminhado até o hospital Dr. José Atanásio. Um homem ficou ferido após um acidente de trânsito envolvendo uma carretinha agrícola na linha Gramados, interior de Águas de Chapecó. A ocorrência também mobilizou o Corpo de Bombeiros. Segundo os socorristas, ao chegarem ao local, o motorista da carretinha foi encontrado caído na via. Ele estava consciente, mas apresentava uma leve confusão mental. Antes da chegada do resgate, um morador que passava pelo local realizou a estabilização manual da coluna cervical da vítima, procedimento utilizado para evitar o agravamento de possíveis lesões. Após isso, ele foi encaminhado para o hospital. O condutor do automóvel permaneceu no local até a chegada da Polícia Militar Rodoviária. Um motorista morreu na manhã de ontem após a carreta em que conduzia tombar na BR-163, no trecho entre Mercedes e Guaíra, no Paraná. Com um acidente, a carga de milho transportada se espalhou pela rodovia. Conforme informações, o bitrem Scania tinha placas de Maravilha. Equipes de atendimento foram mobilizadas para prestar socorro ao caminhoneiro, incluindo profissionais da Secretaria de Saúde e socorristas. No entanto, a vítima estava presa às ferragens e não resistiu. A ocorrência foi atendida pela Polícia Rodoviária Federal, que realizou os levantamentos iniciais e aguardava a atuação da Polícia Científica e também do Instituto Médico Legal da cidade de Toledo. Uma outra informação aqui: um acidente no Vale do Taquari, no Rio Grande do Sul, deixou 3 pessoas gravemente feridas na BR-386 em Pouso Novo. Uma câmera de segurança instalada em um caminhão registrou o momento exato da colisão. Conforme a Polícia Rodoviária Federal, um caminhão VW com placas de Cascavel seguia no sentido interior capital do Rio Grande do Sul quando tombou em uma curva. Na sequência, o veículo invadiu a pista contrária e atingiu 3 automóveis. Um HB20 de Belo Horizonte, um Polo de São José dos Pinhais e um Honda Civic de Caxias do Sul. O caminhão ainda colidiu com um outro veículo com placas de Glorinha, no estado gaúcho. Os motoristas dos 3 automóveis sofreram graves lesões e foram levados até o hospital Bruno Born, em Lajeado. Os condutores dos veículos de carga não se feriram, eles que realizaram o teste do bafômetro, que apresentou o resultado negativo para ingestão de álcool. Felipe, seriam essas as principais informações do trânsito, da segurança pública, e agora a gente passa com o momento do esporte. Hoje se inicia mais uma fase importante também da Copa do Mundo, final de semana, com jogos que prometem aí, com certeza, a movimentação do nosso esporte local e regional.
0: Exatamente, Copa do Mundo, gente, tá na reta final. Quartas de final começam hoje, 5 horas da tarde, tem França e Marrocos. É, olha, não vou dizer o jogo mais equilibrado, mas talvez o mais esperado dessa fase. Marrocos, que veio bem na última Copa, nessa Copa também faz uma boa campanha. A França, campeã em 2018, finalista no ano passado. Grande jogo hoje, 5 horas da tarde. Amanhã, 4 horas, tem Espanha e Bélgica, né? E aí, sábado, às 18 horas, tem Noruega e Inglaterra, tem Argentina e Suíça, às 22 horas também de sábado. Mas hoje, o negócio é França e Marrocos. Gente, falar para você de Internacional. O Internacional, que fez um amistoso com o Cerro Largo, venceu por 2-0 o clube uruguaio, né? Foi um jogo treino realizado no Beira-Rio e o Internacional acabou vencendo. O Internacional, inclusive, está buscando a contratação do goleiro José Contreras, do Barcelona de Guayaquil. O jogador é de 31 anos e é destaque no time equatoriano e titular, inclusive, da seleção da Venezuela. Portanto, o Internacional buscando um goleiro, aí já que uma possível saída de Rocher não é descartada, o Borré já foi, inclusive, para o River Plate, saiu do Colorado. Inclusive, o Internacional pode ter ainda mais mudanças também no seu elenco. No Grêmio, o Tricolor está buscando negociar com o Goiás a compra de Diego Caíto. O Grêmio insiste na negociação pelo jogador de 22 anos, que é lateral, e o clube vai conversando, negociando aí para quem sabe fazer essa aproximação às laterais do Grêmio, que são uma desgraça, né? Vamos falar a verdade, não tá fácil. O Grêmio volta a jogar no próximo dia 17 de julho contra o Mirassol. Já na Chapecoense, o Verdão do Oeste já encerrou o contrato com o João Vitor, né? O volante não faz parte mais do elenco da Chapecoense. A Chape vai mudando vários nomes, dispensando alguns jogadores, encerrando contratos com outros. A Chapecoense está, por outro lado, encaminhando a contratação de um centroavante, Túlio Eduardo, que estava jogando a Série D pelo Decisão. O João Bom, que veio do Volta Redonda, pode estar saindo já da Chapecoense também, inclusive. E, por outro lado, a Chapecoense contratou o meia Max Alves, né, há pouco tempo, e o cara já machucou, e aí a gente vai ver se volta logo, se não volta, mas não tá fácil, viu? Chapecoense tá numa fase também que eu vou te contar. Gente, falando de esporte local, a atleta Bianca Ferrarini, de Nova Itaberaba, vai representar Santa Catarina aí no Taekwondo. A atleta de Nova Itaberaba liderou o ranking estadual catarinense e agora se prepara para enfrentar as melhores do país em Brasília, né, no Campeonato Brasileiro de Taekwondo, entre os dias 12 e 16 de agosto. Parabéns também à Bianca. Mas destacar para você que hoje começa a JASC, os Jogos Abertos de Santa Catarina, etapa micro-regional, que será disputada em Saudades. Ontem já começou a etapa micro-regional em São Carlos, né, que é outra micro-região, mas em Saudades começa hoje, o futsal já vai entrar em ação. E ontem à tarde eu tive por lá conversando com o Kaiser, falando um pouquinho dessa competição que será realizada no Vale da Hospitalidade, reunindo aproximadamente 500 atletas da região.
2: Ela estava destinada ao município de São José do Cedro. Quando a existência do município, Fesport nos procurou e nós nos colocamos à disposição. Perante a isso, Saudades, foi feita todas as vistorias, levantamentos das quadras esportivas e ficou apta para sediar os jogos. Esse foi um dos motivos de Saudades ser sede.
0: E quantos espaços serão utilizados aqui no Vale da Hospitalidade?
2: Saudades hoje vai contar com o módulo esportivo em duas quadras, na qual nós fazemos presentes no voleibol masculino, voleibol feminino, duas quadras dentro do ginásio do módulo esportivo, também no bolão do módulo esportivo, como nós temos um bolão de quatro pistas, vão sediar as duas modalidades, tanto no masculino como no feminino. Na linha alto solteiro, como é a única cancha nossa de carpê, vai sediar os jogos onde Saudades joga na bocha, tanto masculina como feminina. E no ginásio Teobaldo Rose, ginásio municipal nosso, a modalidade de futsal com 7 municípios.
0: São muitos municípios e atletas passando por aqui, o que movimenta também o município, né, Cais?
2: Movimenta bastante. Nossa rede hoteleira, o comércio, num geral, movimenta restaurantes, mercados. Todos eles estão sobrecarregados agora com os jogos. Bastante movimento, tanto como com lanches, almoço, janta, hospedagem. Então é movimentação, gira o comércio muito grande.
0: E isso também fortalece o esporte do município.
2: Sem sombra de dúvida. Esporte é educação, esporte é saúde, é inclusão social e esporte também gira todo um comércio, um retorno para o município muito grande. Sem falar com que a economia do município também fortalece pelo fato de você estar sendo sede e não ter essas mesmas despesas que os outros municípios têm. Essas despesas nós não vamos ter saindo de Saudades.
0: E Kaiser, um convite para que a população também acompanhe e torça pelas equipes aqui de Saudades.
2: Beleza, Felipe, então a partir de amanhã nós já temos o reconhecimento de pista a partir das 16 horas e 30 minutos aqui no módulo esportivo, falando do bolão. E amanhã, a partir das 17 horas, 5 horas da tarde, lá no Teobaldo Rose, ginásio municipal, já inicia-se a modalidade de futsal. Eu não vou lembrar agora o confronto, mas às 5 horas da tarde já inicia o futsal lá no Teobaldo Rose. Município de Saudades estreia contra São Miguel do Oeste às 20 horas da noite, lá no município de Teobaldo Rose. Aqui no ginásio municipal do módulo esportivo, a gente vai ter a partir de sexta-feira, dia 10, às 18 horas, Saudades estreando no voleibol feminino. E amanhã de tarde, a partir das 16 horas e 45 minutos, inicia-se também a passada, como eu já comentei, do bolão masculino.
0: Tá aí o Kaiser falando, quando ele fala amanhã já é hoje, tá? A gente combateu o papo ontem por lá, então hoje já começa o balão, já começa o futsal, 5 horas da tarde, tem Pinhalense Futsal Zagonel contra a equipe de Maravilha, né? No caso, Pinhalense Futsal Zagonel representando o município de Pinhalzinho, Saudades também já em ação lá no Teobaldo Ross. Lembrando que as entradas para acompanhar qualquer for modalidade é sempre gratuita. Boa sorte a todas as equipes, parabéns ao município de Saudades também por estar sediando. Pinhalzinho recebe alguns jogos da Bocha também, que vençam os melhores, lembrando que quem passar da etapa micro-regional, as três melhores equipes de cada modalidade vão para a etapa regional posteriormente. Gente, 8 horas e 1 minuto, bora pro intervalo, já já vamos voltar com a nossa entrevista do dia aqui na 100.9. Por isso, não sai daí que o intervalo é rápido e já já eu tô de volta com você.

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0: Muito bem, esta é a Centro-Oeste FM. Obrigado pela sua companhia, sua audiência. Eu sou Felipe Eduardo e nesta manhã estamos aqui nos estúdios da RCO recebendo os colegas, os amigos do Sicredi Conexão aqui de Pinhalzinho para a gente falar um pouco sobre Fundo de Desenvolvimento Regional, falar sobre Plano Safra. Então, embarca nessa, vem com a gente que com certeza o assunto vai ser bacana demais para você também. 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Como destaquei para você, recebendo por aqui os amigos do Sicredi Conexão para a gente falar um pouquinho sobre Plano Safra, para a gente falar um pouquinho sobre Fundo de Desenvolvimento Regional também. Lissandra, seja bem-vinda. Bom dia.
1: Bom dia, Felipe. Bom dia a todos os ouvintes da Rádio Centro-Oeste. Mais uma vez é um grande prazer, uma grande satisfação estar aqui na rádio, que é tão ouvida, né, por tantos munícipes e tantas pessoas da região.
0: Jaqueline, tudo bem? Seja bem-vinda. Bom dia.
2: Bom dia a todos os ouvintes. É um prazer, uma satisfação estar aqui para comunicar um pouco sobre o Plano Safra.
0: Gente, vamos lá falar um pouquinho sobre, então, Plano Safra, porque a movimentação começa. Como é que está esse ano? Como é que está de recursos? Como é que está o trabalho também do Sicredi quanto a isso?
2: Bom, o Plano Safra começou, né, a partir do dia 1º de julho. Com grande alegria, a gente traz a informação que saiu de Pinhalzinho o primeiro contrato de custeio da cooperativa. Então, é uma grande satisfação para nós, né, que reflete o nosso empenho em estar servindo e à disposição dos nossos associados e atendendo às necessidades deles, né. Sobre novidades do Plano Safra, a gente tem boas novidades. Então, reduziu as taxas, né, no geral, tanto de custeio quanto de investimento. Para o público Pronaf, né, que é a maioria dos nossos associados, então, tem custeio a partir de 2% e até 7,5% a taxa de juro ao ano. No investimento, né, também segue a mesma linha, reduziu ali conforme as linhas, mas em todas reduziu 1% da taxa. Para a Pronamp também, né, custeio reduziu para 9%, e investimento também teve queda. Falando um pouco, né, do Plano Safra 25-26 que a gente encerrou, a gente teve um total de 11.815 contratos, né, liberados dentro da cooperativa. somando o montante de 1,57 bilhão de reais, né? Então, a gente teve um crescimento de 17% em relação à safra anterior, a safra 24-25. E para esse ano, então, a gente tem o compromisso de entregar para os nossos associados, né, 1,6 bilhão de reais, né? Isso é dentro de todos os segmentos, custeio, investimento. As principais mudanças, então, foram as taxas de juros, né? Teve algumas linhas que tiveram aumento nos limites, principalmente de investimento, destacando para o Pronaf Moradia, né? Que tem uma demanda forte também aqui na região, a gente sente. Ano passado estava... Na safra 24-25 era 80 mil. Ano passado já aumentou para 100 mil e esse ano até 150 mil.
0: É um bom aumento, né? Com certeza. Falou de 11.400 contratos no ano passado, né?
2: 11.815.
0: 815. Uhum. Qual é a meta da cooperativa mais ou menos para esse ano e qual que é a meta também aqui para Pinhalzinho?
2: Bom, para Pinhalzinho, eu acredito que a gente busca superar, né, os nossos contratos do ano passado. Em valor de contrato, assim, a gente não tem um número muito exato, porque isso pode ser... A gente sempre busca pulverizar mais, ou seja, atender mais os associados, né? Claro, existem concentrações e a gente está preparado também para atendê-las, mas a gente busca pulverizar para atender muito mais pessoas, né? Mas eu consigo trazer para ti a meta da cooperativa para esse plano safra em números de recursos, 1,6 bilhão.
0: 1,6 bilhão, é um bom valor. E vocês acreditam que vai ter mais busca por custeio, por investimento? Qual que é o cenário que vocês estão prevendo? Até por que eu peço isso? Porque a gente está vindo com a probabilidade de um El Niño. Então, os agricultores estão com o coração na mão, né? Eu comentava essa semana, agora não lembro com quem aqui na rádio, que há uma grande preocupação, que com muita água também é ruim, né? Precisa do sol, precisa da chuva, precisa de um pouco de tudo, mas quando vem muita chuva é uma situação...
2: É diversa,
0: né? Que gera muita preocupação. Então, dentro disso, você acha que vem mais investimento, mais em custeio? O que vocês estão vendo e sentindo por enquanto?
2: Bom, a gente busca atender todas as frentes, né? Mas o custeio, ele é algo rotineiro que precisa na propriedade, porque ele é utilizado ali a curto prazo, que a gente chama, né? É para aquisição desses insumos ali, para conseguir a propriedade desenvolver as atividades. Mas a gente também busca muito atender investimento. Então, assim, eu acho que vai ali nos dois, né? Mas o custeio sempre é o que tem mais demanda, assim, digamos que rotineira.
0: E o que vocês estão sentindo, por enquanto, dos agricultores que estão buscando o crédito, que estão buscando, estão confiantes, estão preocupados? O que vocês estão sentindo deles?
2: Eles estão tão confiantes também. Eu acho que a preocupação é algo que atinge, não tem como. Quando a gente fala da agricultura, é uma indústria céu aberto, né? Então, sempre foi, essa preocupação não é de agora, sempre existiu na vida do agricultor. E o Sicredi está aqui para apoiar. Como tu mencionou ali da questão do El Niño, né? A gente reforça a importância de fazer custeio agrícola pela questão do proagro, né? Que é o seguro. Então, é importante, às vezes... As pessoas têm um pouco de insegurança, talvez, né, pela questão do seguro, mas agora, frente a esse fenômeno natural, que esse ano vem com mais força, é bem importante ter esse seguro junto, né? Que ele vem junto com o custeio agrícola.
0: É isso que eu ia pedir, porque com todo esse medo, há seguros também para coberturas. Como é que é esse trabalho do Sicredi quanto a isso? Porque com certeza tem muita gente com medo. Assim como a gente faz um seguro da casa, da vida, da empresa, há seguros também para as plantações dentro do Sicredi?
2: Exato. No Pronaf, então, até 200 mil de custeio agrícola, ele é a indicação de fazer, né? Mas acima desse valor, o Proagro ele já não atende, no caso, né? Mas a gente tem seguros particulares, no caso. Vamos usar esse o termo, né? Não é esse o termo certo, mas é assim. A gente tem seguros agrícolas... Isso.
0: Por e exemplo, também não fiz o plano safra, mas quero contratar um seguro lá com o Sicredi, vai ter o seguro para fazer.
2: Sim, a gente consegue contratar. Desde que tenha, né, plantado, enfim, a gente consegue.
0: Perfeito.
1: Mas também, Felipe, aproveitando esse assunto, a gente tem orientado muito os nossos associados, então, como um todo, não somente os agricultores, mas também, principalmente eles, quanto à questão dos seguros dos bens da propriedade. Porque, assim, gente, realmente os alertas estão sendo dados, A gente tem que prestar atenção a tudo isso. Ouvindo vocês agora de manhã, ouvindo a rádio enquanto eu vinha, hoje eu vim de São Carlos, então eu fiquei ouvindo a rádio enquanto vinha, do quanto, inclusive, governos estão se preparando, né, em relação a essa proteção. Então, a gente pede para que os associados também olhem para isso. Os seguros residenciais, os porteira fechada, além dos agrícolas, eles são muito importantes para que a gente possa estar protegendo os nossos bens. Então, a gente faz esse alerta, são seguros que não são valores exorbitantes, para que os associados realmente nos procurem, façam a cotação com os nossos colaboradores para se proteger para esses eventos.
0: E eu acho que até que, de certa forma, faz parte do cooperativismo, a cooperativa trazer esse alerta, porque a cooperativa está ali para auxiliar os associados, né? Obviamente que tem a liberação de crédito, tem tudo, mas faz parte, querer bem, fazer esse alerta, né, Alessandra? Porque a cooperativa é para que o associado possa ter benefícios e possa ter uma segurança também.
1: Exatamente, ele tem uma cooperativa para lhe atender. E quando você fala isso, não é só o Plano Safra, tem recurso. O fato da gente ter sido a primeira agência da Sicredi Conexão a liberar recurso no custeio nos orgulha muito e demonstra o potencial que se tem em Pinhalzinho, tá? Para poder estar atendendo os nossos produtores, nossos agricultores. Mas, além disso e acima disso, é cuidar, é orientar, é assessorar os nossos associados e, nesse momento, os nossos agricultores, quando falamos desses eventos climáticos.
0: Jacqueline, para o pessoal que vai fazer talvez o primeiro contrato, né, alguma coisa, ou não tem uma experiência, tem uma insegurança, como que faz? Como é que busca para fazer o Plano Safra? O que precisa? Qual documentação? O que precisa apresentar dentro da cooperativa para colocar em prática?
2: Bom, vamos levar em consideração, então, qual é o enquadramento desse produtor, né? Se ele for pequeno produtor, a gente precisa da CAF, que é a Certidão da Agricultura Familiar, né? E aí, para fazer, vai precisar da movimentação econômica dele, né? Oriunda da agricultura, e os dados do imóvel dele, CAR, matrícula, né? Ou se não tiver matrícula, um contrato de anuência, mas isso também a gente consegue assessorar ali na agência.
0: O CAR hoje é necessário, tá em dia já? Precisa do CAR digital? Como é que tá essa questão também?
2: O CAR, na verdade, a gente precisa dele, né? É uma normativa do Bacen, né? Dentro do manual de crédito rural, então a gente precisa do CAR para conseguir beneficiar, né, as matrículas em operações de crédito.
0: Pergunta bem boba. Quanto antes e melhor? Ou os atrasadinhos, às vezes, né, desde para a última hora, tem mais crédito antes? Não, eu quero dizer, disponível dentro da cooperativa, obviamente.
2: Sim.
0: Quanto antes é melhor?
2: Sim, claro, com certeza. Quanto antes ia melhor, mas custeio a gente tem recurso o ano todo, né? Então, custeio é algo assim que não precisa se preocupar. Quando precisar, né? Quando tiver necessidade, vai ter. A gente só alerta ele para a questão do investimento mesmo, porque como é recurso repassado do BNDES, e uma informação importante também, o sistema Sicredi é o principal repassador de recurso BNDES, né? Então, é outra informação assim que nos orgulha muito. Mas, por se tratar de recurso subsidiado, ele tem as janelas de contratação, né? Então, agora, no momento, nesse exato momento, ainda não reabriu, mas a gente tem os contratos estocados, né, dos nossos associados. A gente, o ano todo, a gente recebe esses contratos, né, trata, faz os processos internos e deixa eles estocados numa fila de espera. E aí, quando abrir a janela de contratação, eles vão sendo contratados. Mas a gente, né, fala para ir o quanto antes melhor. Justamente, o custeio tem recurso o ano todo, o investimento, quando se tratado de recurso BNDES, ele tem mais essa peculiaridade, mas a gente está recebendo contratos, né, o ano todo e deixando estocado nesses intervalos de liberação.
0: Pergunta bem de curioso, quando a gente fala em investimento, o que o pessoal está investindo mais? É aquisição de equipamentos? É investimento em construção de pocilgas, de aviários? O que vocês estão sentindo e vendo que as pessoas estão investindo?
2: Bom, o nosso carro-chefe da cooperativa é máquinas e implementos, né? É o Pronaf Tratores. Mas a gente vê também muito aqui na região construção de pocilgas e aviários, né? Então a gente também tá preparado para dar esse suporte para os associados e atendê-los.
0: Lissandra, dentro do Sicred, tá? E dentro da Sicred Pinhalzinho aqui, qual que é a importância do Plano Safra? Qual que é o impacto que isso traz para a agência?
1: Olha, o Sicred, ele nasceu da agricultura, né? E essa essência a gente nunca vai perder. Sempre será o nosso grande olhar sempre será para esse público, né? E a importância é gigante. Todos os anos a gente espera com muita ansiedade para esse momento, né? Da divulgação do Plano Safra, do que vai vir esse ano, a redução de taxa de juros, algo que é muito bom para que a gente possa estar fomentando mais ainda, né, esse olhar. Existe uma incerteza de mercado, né? Mas a gente não pode se deixar levar por este lado. Mas, por outro lado, a gente está à disposição para assessorar os nossos associados do agro e poder estar ajudando eles a decidir algum investimento, algo nesse sentido, né? Então a importância, ela é gigante, né, Felipe? Ela é muito grande. A gente tem uma expectativa grande de atendimento. A gente começou com os dois pés, né? Não foi nem com o pé direito. A gente está contratando mais uma pessoa para o agro, porque a gente precisa, né? Então, sempre ter esse olhar para melhor atender, para poder olhar para a propriedade, olhar para a realidade de cada um e, dentro dessa realidade, poder estar atendendo.
0: E aí a pergunta que muitos estão se fazendo: pô, eu quero fechar um contrato com o Sicred. Eu preciso ser sócio há pelo menos um ano? Eu posso abrir agora e já começar? Né? Como é que funciona isso também, Jacqueline?
2: É imediato, né? A partir do momento da associação, a gente já pode estar encaminhando os contratos.
0: Então, pessoal que está ouvindo, gostei do Sicred, vou lá, vou tentar conversar. Obviamente, desde que apresente todo o documento, toda a documentação correta, já pode fazer ainda neste ano.
2: Claro, com certeza, ainda essa semana.
0: E tem que aproveitar,
2: hoje,
0: né? Inclusive, a pergunta que eu já quero fazer para vocês. Daqui a pouquinho eu vou falar de agência nova também, né? Mas onde que vai encontrar a Jacqueline? Onde que vai encontrar o pessoal do agro para conversar e saber mais detalhes?

0: doações, recebemos diariamente doações, então continuamos aceitando.
1: Outro dia eu e o Milton fomos gravar o Estação Rural junto com o Renan. Só não vamos parar, porque é feio pular cerca ali no potreiro pegar, né? Mas tá bonito de ver.
0: Tá bonito, esse ano tá muito bom.
1: Ah, que legal. Lissandra, fala um pouco de Fundo de Desenvolvimento Regional também no Sicredi. Como é que está o andamento dos trabalhos neste ano?
0: Então, Felipe, é mais uma prestação de contas que a gente vem fazer hoje aqui na rádio, né? Já passou o processo de, esse ano já tivemos o período de cadastramento de projetos, já tivemos o nosso comitê local, que são as pessoas do nosso município que avaliam os projetos que são cadastrados. Já fizemos o repasse dos recursos para as entidades, né? Ou estamos finalizando dentro desse mês. E eu venho aqui hoje para falar, então, quem foram as entidades beneficiadas esse ano, que é muito importante para fazer essa prestação de contas para a sociedade, né? Então, o nosso Fundo de Desenvolvimento Regional, ele já existe há muitos anos, né? Em 2025, nós liberamos R$2.200.000 enquanto Sicredi Conexão no Fundo de Desenvolvimento. Foram 305 projetos aprovados no ano passado e foram mais de 500 mil pessoas impactadas. Isso nos orgulha muito. Esse projeto nos orgulha muito porque a gente sabe o quanto ajuda as entidades que por consequência ajudam a sociedade, né, para o desenvolvimento e para a entrega do que é necessário, né? Este ano em Pinhãozinho, então, foram 14 entidades beneficiadas através do Fundo de Desenvolvimento, que foram a APAI, a APP da MFJTU, a APEF Pinhãozinho, a Associação de Bombeiros Comunitários de Pinhãozinho, o Hospital, a Escola Vendelino Jungues, o Lions Clube, a Escola de Educação Básica José Marculino Eckert, a Rede Feminina de Combate ao Câncer, a APP da Creche Comunitária do bairro Maria Terezinha, Casa da Amizade, Pré-Escolar Chapeuzinho Vermelho, Grupo de Escoteiros Gralha do Pinhal e o CI João Triquês. Então, é muito bom, é muito bom. Teve algumas entidades que não foram beneficiadas, foram beneficiadas nos anos anteriores, ou daqui a pouco, se fosse possível, se beneficiaria a todos, né? Mas, como a gente já destacou até em outros momentos, o fundo ele vem para complementar, para auxiliar. E essa comissão, ela é externa. Então, a gente apresenta os projetos e não vota enquanto agência. Isso é muito bom, porque a gente acaba ficando neutro na escolha, né? E os representantes da comunidade que definem, né?
1: E como é que faz as entidades que estão ouvindo agora e pensando, eu quero inscrever meu projeto, qual é o período, como é que faz para saber mais? Pode ir lá no Sicredi conversar com vocês, como é que funciona?
0: Sim, nós precisamos, um dos pré-requisitos, então, é que a entidade seja associada. Hoje, quase que na totalidade, eu diria assim, são nossos associados, né, as entidades. Porque nós somos uma cooperativa, então a gente precisa olhar para os nossos associados, né? E essa entidade, ela acaba depois repassando o recurso para a comunidade como um todo, né? O período sempre é fevereiro a abril. Sempre a gente comunica ali por final de janeiro, a gente comunica a data. E aí inicia em fevereiro até abril, normalmente. Maio, normalmente, tem a análise dos projetos. Então, eles têm que estar todos cadastrados, né, dentro do regulamento, né? Tem que estar certinho dentro do regulamento, mas não é complicado, é bem tranquilo. E em junho, a gente tem... Maio tem, geralmente, o comitê. Em junho, já faz o repasse do recurso. Prestação de contas até dezembro do ano. Normalmente é assim. Mas a gente já comunica, a gente tem até um grupo das entidades que eu gosto de conversar com eles e a gente sempre está próximo também para poder tirar as dúvidas.
1: Aí, Lissandra, não vou pedir nem como instituição, não vou pedir como cooperativa. Como é que é pessoalmente vocês verem o impacto que o Sicredi causa através desses fundos dentro da sociedade de Pinhalzinho e também de toda a região onde tem o trabalho do Sicredi?
0: É gratificante. É muito gratificante. Você vê que teve uma... E assim, é do Sicredi, não é dos associados. Esse recurso, quem destinou para a entidade, de certa forma, porque sempre é um percentual da sobra da cooperativa, né?

0: é um percentual que é repassado para o fundo, assim, saber que você está fazendo o teu papel enquanto cooperativa, é saber que enquanto ser humano você está olhando para aquilo ali, quando você fala, fala não como cooperativa, fala como pessoa. Então é bem gratificante você ver que realmente o recurso está sendo investido. A gente vai fazer as visitas, escolas, hospital, Lions, né? Lions, normalmente trabalha o banco ortopédico e sempre falta, né? Sempre falta cadeira de roda, sempre. Então é importante a própria Casa da Amizade que dá os kits para as mamães, né? Que tiveram bebês, dá kit para os bebês e que não tem recurso. Então olha que gratificante que é isso, né? Hoje você tem uma bebê em casa, né? E você imagina, você dá de tudo que você pode, né? E às vezes você não tem isso. Então ver que as entidades fazem esse papel e ver que a gente tá ali de alguma forma auxiliando é muito gratificante.
1: Enquanto cooperativa, em reuniões, como é que é tratado a importância dentro da cooperativa isso?
0: A cooperativa, ela trata o pilar social de forma muito forte, muito expressiva. Não só no Fundo de Desenvolvimento, mas em todos os outros projetos que a gente tem. Estamos iniciando agora uma turma do Conexão Mulher, que vai ter uma roupagem um pouco diferente a partir desse ano, sempre está evoluindo de acordo com as expectativas desse público. Estamos iniciando mais uma com os jovens, que vai ser uma imersão esse ano, então vai ser muito legal também. Mas a cooperativa, ela olha muito assim, de forma muito séria, comprometida, com muita responsabilidade para o social. Quando a gente fala com as entidades e a gente fala da importância do pilar econômico para que o social possa se desenvolver, a gente deixa isso também claro, porque é importante, né, Felipe, que as pessoas trabalhem com a cooperativa, né, usem a cooperativa, né, no seu dia a dia, né, os nossos associados, para que esse social também se fortaleça cada vez mais. Não pode ficar um acima do outro, eles têm que andar juntos, né? Isso sim é o papel da cooperativa e é assim que a gente trabalha. Então, na cooperativa, o pilar social é tratado com muita responsabilidade.
1: Exatamente. Por isso que o Brasil precisaria conhecer mais o sistema cooperativo, né? O Fabiano sempre fala que quando que faz, eu não sei se foi a banca de TCC dele, ou se foi no mestrado que ele fez sobre o cooperativismo, falando sobre a Aurora, o pessoal muitas vezes nem sabia o que era o cooperativismo a nível nacional. A gente aqui é super normal, né? Mas para o Brasil...
0: Nós somos o estado mais cooperativo do país,
1: exatamente,
0: né?
1: Exatamente. E não só de crédito, né? De cooperativas, de agroindustrial,
0: sim,
1: de tudo. Então, é isso que é bacana e a gente vê o impacto das cooperativas muito no nosso dia a dia. Mas falando de Sicredi aqui em Pinhãozinho, como é que está o crescimento da agência? Como é que está o desenvolvimento também, Lissandra?
0: Daqui a uns dias, né? Temos uma casa nova agora está perto. A gente já veio outras vezes aqui, né? Estão terminando. Mas mais uns dias estaremos de casa nova. Nós estamos muito felizes em Pinhãozinho. A gente tem crescido bem. Nós completamos na semana que vem 17 anos em Pinhãozinho, né? A Sicredi Conexão está aqui. Tivemos um momento bacana ontem também ali aqui no município, destacando, nem sei se eu podia falar, mas enfim, já vamos falando, né? Tem um casal chamado Caçadores de Bons Exemplos.
1: Eu vi esse carro passando por mim ontem, vindo de saudades para cá, eu vi.
0: E eles são conhecidos nacionalmente pela... É um casal, eles venderam tudo há uns anos atrás, acho que 20 anos, não me lembro exatamente, para rodar o Brasil atrás de bons exemplos. E já apareceram em televisão, tiveram, né, enfim, vários programas ali, né, de cunho nacional aí. E são pessoas que visitam então os municípios, né, ou os estados, enfim, no Brasil inteiro, para buscar bons exemplos mesmo, o que as pessoas fazem de bom. Tem livro publicado e tudo. E eles estão fazendo um trabalho bem bacana para a Sicredi Conexão esse ano, em que completamos 45 anos, buscando bons exemplos. E eles estão atuando em todos os nossos municípios, em todos os municípios da nossa área de atuação. Eles vão estar visitando. Então, Rio Grande do Sul, Santa Catarina, Minas... E, então é um ano assim, ó, cheio de cheio de atividades, isso, conquistas, 45 anos Sicredi Conexão, 17 anos Pinhalzinho. A nossa agência vai ser a última inauguração desse ano, então, da cooperativa. Tivemos maravilha outro dia ali, né? Inaugurada a agência nova. Temos mais duas em Minas, uma no sul de Minas e outra na zona da Mata. E a nossa, então, vai ser em agosto já.
1: Ah, mas agosto está aí, né?
0: Está aí. E assim que definir o dia, a gente também comunica, convida as pessoas para conhecerem. Então, Pinhalzinho é diferenciado. Pinhalzinho é um município que, né, como é que o nosso colega Rodrigo fala, quem menos core voa, né? Pinhalzinho é assim, né? Então, a gente está muito contente aqui. Feliz mesmo.
1: Está ficando bonito, né? Tá lá ficando. A sede nova, quando tava subindo, nós já sabíamos que era Sicredi, né? Mas quando começa a colocar só as cores, não precisa colocar a logomarca, nada, você já começa a perceber, opa, aqui tem um impacto, né? Ontem passei no lado lá também, a gente vê. E aí a pergunta, o pessoal tá vendo, né, nova casa, tudo vindo, tem espaço ainda para o Sicredi crescer?
0: Muito.
1: Tem espaço pro pessoal que é ser associado, tá?
0: Tanto tem que a gente vai construir uma casa maior, né? Tá construindo uma casa maior. Então, é maior, mais ampla, para poder melhor atender os nossos associados. Onde nós estamos, assim, nossa, esses 17 anos foi fantástico, né? Inclusive os proprietários ali, são pessoas... A gente se dá muito bem e tudo, né? Mas agora a gente precisou olhar para um lugar maior, um lugar mais amplo para os nossos associados também, para se sentirem bem e acolhidos, né? Porque nós vamos estar de casa nova, mas as pessoas são as mesmas, a simplicidade não muda e é isso que as pessoas vão sentir que vai estar melhorando, não vai ter nenhum impacto, né? Mas, pelo contrário, só positivo, né? Para o pessoal poder estar indo tomar o seu café, o chimarrão conosco, né? Ter um lugar mais amplo, ficar mais à vontade. Daqui a pouco vai ter uma sala de reuniões ampla também, que vai estar à disposição da comunidade, bem ampla a sala, onde as entidades também vão poder estar usufruindo em caso de necessidade, reuniões, enfim. Então, vai ser bem bacana.
1: E aí vai ficar tudo centralizado ali, né, Alessandra?
0: Tudo, tudo. A gente já fechou em março, né, o espaço de relacionamento PJ lá embaixo, né? Também já foi um acordo com o proprietário, que sairíamos nesse prazo. Obra acaba sempre demorando um pouco, atrasando um pouco, né? Mas a gente centraliza tudo ali, né? Então, justamente para poder dar um conforto maior para o associado.
1: Com certeza. Jacqueline, para a gente findar, recadinho, pessoal, Plano Safra, procurar o Sicredi, já está aberta a linha. Vocês aí estão esperando o pessoal para ir lá fechar contrato, isso?
2: Com certeza, a gente reforça, né, o convite para vir até nós, para nos convidarmos também, né, a fazer visita nas propriedades. E é isso aí.
1: Lissandra, seu recado também a todos os associados, a quem não é associado, um dia pode ser associado do Sicredi, e deixar as portas da nossa emissora também sempre abertas a vocês.
0: Tá certo, muito obrigada mais uma vez pelo espaço. A todos os ouvintes, então, a gente faz um convite a quem não é nosso associado, que venha conhecer a nossa forma, a nossa atuação, né, no cooperativismo. Estamos de portas abertas, queremos bem atender a todos. Temos espaço, temos vontade de fazer as entregas, né, especificamente agora, né, abrindo esse Plano Safra. Quem tiver interesse em saber mais, nos chame, nos contate. A gente está à disposição e quer atender muito bem a todos. Muito obrigada pelo espaço.
1: A gente que agradece, em nome de vocês, agradecer a toda a direção também do Sicredi. Né, época de Itaipu Rural Show, se criar, a gente torna a casa nossa também lá um cantinho, sempre para fazer transmissão. A gente está lá e a gente sempre muito bem tratado. Gente, agradecendo a sua companhia, a sua audiência, vou colocando um ponto final no nosso programa de hoje. Amanhã, 7 horas, estaremos de volta com mais um Radar. Está chegando agora na sequência o Gilmar Bortese, que vai comandar para você o show da manhã. E você fica bem informado durante todo o dia em nossa programação, no site rco.com.br e também, é claro, na nossa programação. A todos, um excelente dia, um forte abraço, até a próxima. Tchau, tchau.

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3: A IPAGRE divulgou seu balanço social de 2025 com um resultado expressivo. Para cada R$1 investido em pesquisa agropecuária, extensão rural e ensino agrotécnico, foram gerados R$10,33 de retorno para a sociedade. O impacto econômico das 132 tecnologias desenvolvidas e difundidas pela instituição alcançou R$13,32 bilhões. O relatório também destaca a atuação da IPAGRE ao longo do ano, com o lançamento de 20 novas tecnologias, execução de 415 projetos de pesquisa, mais de 293 mil ações de extensão rural e atendimento a 135 mil agricultores e pescadores. Além disso, a instituição viabilizou 610 milhões em crédito rural e pesqueiro e ampliou sua atuação no ensino agrotécnico. Segundo a IPAGRE, os resultados refletem o impacto direto das tecnologias no aumento da produtividade, redução de custos e fortalecimento da agropecuária catarinense, reforçando a importância dos investimentos públicos em inovações e assistência técnica no campo.
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5: Opa, valeu, gente, tô chegando, 8h49, tamo começando mais cedo, gente, quinta-feira é tudo de bom, é tua rádio e todo mundo tá ouvindo, tá bom? Eu sou o Gilmar Bortese, a partir de agora te faço companhia, levando muita coisa boa pra você que tá ouvindo, curtindo a 100.9 em alto e bom som, tá certo? Tô junto contigo, gente, tá tomando aquele cafezinho pra te esquentar, tá tomando aquele chimarrão gostoso, maravilhoso também, eita, coisa boa, né? E aí, como é que você tá? Conta pra mim, dormiu bem? Como é que foi a tua noite? Tô chegando, gente. 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Seguimos juntos até às 11 da manhã, levando muita coisa boa. É claro que eu espero a tua participação. Afinal de contas, tá valendo R$100, gente, em vale combustível lá no posto Esplanada, tá bom? Liga pra cá, participe e fica à vontade. 33666200. Obrigado pela tua companhia. É mais um show da manhã e é claro que eu espero a tua participação, tá bom? Tamo junto. Bom dia.

Eita, música boa. Michel Teló, A Roça Vence. Valeu, gente. Obrigado pela tua audiência. É Show da Manhã pra você da região toda que tá ouvindo. Já já vou atender todo mundo lá pelo WhatsApp. Participa, boa sorte. Uma quinta-feira, gente, repleta de coisas boas. Tô junto. Bom dia.

Valeu, gente. Obrigado pela tua audiência. Todo mundo tá ouvindo, curtindo a 100.9 em alto e bom som. 3366-6200, nome completo. Fica à vontade, pede a tua. Indica pra quem tu quiser, tá bom? Alô, José Quevedo, tá na boa, curtindo a 100.9. O Adilson Espada também tá com a gente, tá participando do sorteio. Maritânia Bassoli também tá na boa, ouvindo a gente lá em Nova Erechim, Poço Esplanada. Lery Pereira Dias, lá em União do Oeste, também tá curtindo a gente. Obrigado pela audiência incrível, tá bom, gente? Até às 11 da manhã, eu te faço companhia por aqui, levando o melhor som pra você da região toda que ouve e curte a 100.9 em alto e bom som. Bom dia! Cleiton e Romário, não namora. Seja bem-vindo à melhor sintonia.

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0: Aí tá, Cássia Eller, pra fechar mais uma, o segundo sol. Valeu, gente, obrigado pela tua audiência, todo mundo tá ouvindo? 33666200, nome completo, fica à vontade, pede a tua, rapaz. Indica pra quem tu quiser, tá bom? Até às 11, eu te faço companhia, tá valendo R$100 em vale combustível no posto Esplanada. 9:16, agora 7 graus.
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0: Valeu, gente. Obrigado pela tua audiência. Todo mundo tá ouvindo, tá bom? 33666200, nome completo. Conta pra gente de onde tá ouvindo, de onde tá curtindo a 100.9 em alto e bom som, tá? Até, gente, às 11 da manhã, te faço companhia por aqui. Eu sou o Gilmar Bortese e a gente fica junto nesse clima gostoso, maravilhoso da quinta-feira, né? Já com um pezinho na sexta. Ô, coisa boa, né? Participa, 33666200. Liga, fica à vontade. Tem muita coisa boa que vai rolar por aqui na melhor sintonia do teu rádio, e é claro que a gente fica junto, tá bom? R$100 em vale combustível, te ajuda? Então participa. Alô, José Quevedo, tá na boa, curtindo a gente. Oi, Paula, lá em Nova Erechim, sempre curtindo a gente. Como é que você tá, Paula? Tudo bem? Tomara que sim, tá bom? Obrigado pela

0: Reação em Cadeia, pra fechar mais uma. Valeu, gente. Obrigado pela tua companhia, já tô de volta, levando muito mais som pra você da região toda. RCO 930, bom dia.
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3: Oi, gente, tô de volta por aqui para levar muito mais, né? É nosso show da manhã. Participa 33666200. Tá valendo R$100 de vale combustível para te ajudar aí a abastecer o teu carro, tá bom? Oi, Gilberto, José Basso, Neuci também tá com a gente, tá participando. Quem mais tá por aqui, gente? Oi, bom dia.
4: Oi, aqui é a Odila dos Santos. Para Bela Vista.
3: Uhum.
4: Quero participar do sorteio e vale gasolina.
3: Tá participando.
4: Obrigado.
3: Obrigado você pela audiência maravilhosa sempre, tá bom? Todo mundo tá na boa.

0: de nós, pra fechar mais uma de hoje, você vai lembrar de mim. Já tô de volta, tá? Obrigado pela tua companhia. Agora 11 faltando pras 10.
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0: Vagas de trabalho disponíveis para Pinhalzinho e também toda a região. Fábrica e Modelo contrata analista de logística, auxiliar de carregamento e auxiliar de produção e ainda líder de setor de carregamento. Contato pelo 99994-2549. Ainda, indústria contrata eletromecânico, currículos pelo 499.

0: 98402376. A Pai de Pinhãozinho contrata terapeuta ocupacional 30 horas semanais e também fonoaudióloga 40 horas semanais. Currículos pelo 99960-1108. Vaga para auxiliar de eletricista. Currículos no 98868-9724. Vaga para pintor industrial e operador de caldeira. Contato no 98866-6343. Contrata-se representante comercial para Pinhãozinho, também região. Ter CNH, categoria A e B. Currículos no 99123-0363. Contrata-se servente de limpeza. Trabalhar de segunda a sexta-feira. Contatos no WhatsApp 99978-1022. O DDD é o 45. Vaga para auxiliar técnico para instalação e manutenção de sistemas de segurança. Currículos pelo 98839-1197. Centro Estético contrata técnica em enfermagem, massoterapeuta e esteticista. Currículos no 98432-9400. Vaga para mecânico e montador de móveis. Currículos no 98816-9416. Ainda, laticínio contrata operador de evaporador para período noturno. Currículos pelo 99117-7019. Vaga para secretário em consultório de psicologia. Informações para essas vagas também podem ser obtidas através do 33666200 ou diretamente na recepção da Rádio Centro-Oeste. Balcão de empregos na RCO em duas edições, às 9h45 e às 15h30.
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0: Valeu, gente. Obrigado pela tua audiência. Todo mundo tá ouvindo, tá bom? É tua rádio 33666200. Já já tô de volta, gente. Show da manhã, nossa última hora. 10:02. Bom dia.
1: 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O presidente dos Estados Unidos, Donald Trump, afirmou que o Irã entrou em contato buscando um acordo após uma nova onda de ataques americanos contra regiões do país. Segundo Trump, os iranianos teriam muito pouco restante e estariam interessados em negociar. Apesar disso, o presidente norte-americano disse não confiar que Teherã cumpra um eventual compromisso. Os Estados Unidos retomaram os ataques depois de Trump declarar encerrado o cessar-fogo com o Irã. Do outro lado, autoridades iranianas prometeram responder aos bombardeios. Representantes do regime afirmaram que bases usadas pelos Estados Unidos em países vizinhos poderão ser alvo de mísseis e drones. 100.9 News, com a informação da hora para a rádio da sua cidade, Hernani Edson.

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Valeu, gente. Obrigado pela tua audiência. Todo mundo tá ouvindo, tá bom? 33666200, nome completo. Fica à vontade. Estou junto levando o melhor som do FM pra você da região toda nessa manhã de quinta-feira. Como é que você tá? Tudo certo? Tomara que sim, tá? Oi, bom dia. Também quero participar dos sorteios. A Débora Faco tá curtindo a gente e tá participando. Valeu. Obrigado pela audiência. Quem mais é por aqui, ó? Deixa me ver aqui. Quem tá pedindo? A Maria Helena Froza também tá com a gente, tá participando. 33666200, nome completo, fica à vontade e pede a tua aí, indica pra quem tu quiser que a gente fica junto, né, até às 11 da manhã levando o nosso show da manhã. Bom dia, Ana Castela.

0: Valeu, gente. Obrigado pela tua audiência. Todo mundo tá ouvindo, curtindo a 100.9 em alto e bom som, tá? Participa, seja muito bem-vindo. Quinta, 9 de julho, 2026. 10 e 16 agora.
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0: Valeu, gente. Obrigado pela tua audiência. Todo mundo tá ouvindo? 3366-6200. Liga pra cá, gente. Pede a tua, fica à vontade. Tem muita coisa boa que vai rolar por aqui na melhor programação do rádio. E é claro que eu te faço companhia até às 11, atendendo todo mundo lá pelo WhatsApp também, tá bom? Oi, André, tá curtindo a gente. Valeu, querido. Tamo junto. Obrigado pela audiência. Maravilhosa mais uma vez aí. Todo mundo tá na boa, curtindo a melhor sintonia, Gustavo Mioto. Bom dia!
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0: Aí tá mais uma pra você que tá ouvindo, curtindo assim, ponto 9 em alto e bom som, né? Eu me apaixonei, Vitinho Imperador. Já já tô de volta levando muito mais som. É tua rádio, tá bom? Quinta-feira, 9 de julho, 2026, por aqui o show da manhã. Eu sou Gilmar Bortese e te faço companhia, tá bom? Até às 11, levando muita coisa boa pra você da região toda. Bom dia! Agora 10h32.
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6: Valeu, gente. Obrigado pela tua audiência. Todo mundo tá ouvindo, curtindo a programação da 100.9. Liga, participa, fica à vontade, tá bom? 33666200. Nome completo. Obrigado pela tua audiência incrível, tá bom? Até às 11 a gente fica junto. Apaguei pra todos. Abrindo mais uma de hoje. É Ferrugem com um Sorriso Maroto.

0: Valeu, gente. Obrigado pela tua audiência maravilhosa. Todo mundo tá ouvindo, tá bom? 33666200. Já tô de volta. 15 faltando pras 11.
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Valeu, gente. Obrigado pela tua audiência. 11, faltando para as 11. É o nosso show da manhã para você da região toda, tá bom? Já tá chegando Milton aqui na programação. Beijo, gente. Se cuida. Amanhã tô de volta sexta-feira com muito mais.

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A demora na votação da chamada MP do frete voltou a gerar tensão entre caminhoneiros e o Congresso Nacional. A medida provisória que reforça a fiscalização do piso mínimo do frete está parada no Senado e pode perder a validade no dia 16 de julho, caso não seja votada dentro do prazo. O texto já foi aprovado pela Câmara dos Deputados e prevê mecanismos para impedir a contratação de viagens abaixo do valor mínimo definido pela ANTT. Lideranças dos caminhoneiros defendem que a proposta é necessária para garantir remuneração mínima à categoria e evitar abusos no setor. Com impasse, representantes voltaram a ameaçar uma paralisação nacional. Por outro lado, setores ligados ao agronegócio, à indústria e aos embarcadores demonstram preocupação com o possível aumento dos custos logísticos. 100.9 News, com a informação da hora para a rádio da sua cidade, Hernani Edson.

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Olá, chegamos, são 11h05. Bom dia para você que continua ligado na programação da Rádio Sandro. É sempre um prazer muito grande. Depois da comunicação do colega Gilmar Bortez e Milton José, vamos juntos até as 2. 9 de julho, uma quinta-feira ensolarada, temperatura agradável. Nossa! Aí tu imagina de coisa boa o clima desse, né? Caramba! Então agradecer a Deus e a Mãe Natureza por serem tão generosos com todos nós. E a partir de agora a gente vai rodar música, trazer informação, interação com o nosso ouvinte. Quinta-feira, parceria com o Posto Esplanada. Tem cenzão em Vale Combustível. Então bora participar, 33666200. E também o nosso portal, o rco.com.br, na aba das promoções. Estamos combinados, então? Vamos lá pro primeiro modão, assim, ó.

0: 11h12, Gustavo Lima, apelido carinhoso. Essa daí também tocou muito. E está nas paradas da banda modelo com Rogério Magrão, Se Eu Não Tivesse Bloqueado.
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0: Meu amigo Michael Todiazzi aí, tchê. Aquele abraço, garoto. Obrigado aí sempre, né? Todo mundo ligado, a Manu, toda a família. Obrigado.

0: gasolina.
1: Zenete Cristiano, Largada as Traças. Essa também fez muito sucesso, continuando nas paradas. Pra você que tá aí no comércio, nos honrando com a sintonia, pessoal do campo. Você que também tá, sabe como diz aquele cara na caixa do nada, né? Às vezes é bom. Aí, como é que diz? Faz faz parte, né? 11:17 no sinal.
2: Bom dia, Milton, tudo certo?
1: Tudo bem.
2: Tô em casa, meio quebrado, que quentei minha costela. E sempre escutando o Centro-Oeste, hoje mesmo não ter mandei a mensagem, porque eu tá meio cuenco, né? Mas eu fico tranquilo, e um abraço pra você, pra tua família, pros teus ouvintes também, né? E eu, sabe que eu te admiro muito, né? O Antônio Cardoso, que é do bairro Pioneiro.
1: Opa!
2: E me coloca só que esse real, vai que eu ganho, né? Dá pra me dar um rolê assim de semana, se eu melhorar, né? Se não melhorar, daí vai dar ruim, né?
1: Vai melhorar, vai melhorar. Antônio Cardoso, claro que vai melhorar. E aí depois você volta pro trabalho e boa sorte também. Cenzão e Vale Combustível, gentileza, Posto Esplanada, qualidade Petrobras. 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É bom, né? Exídio Antônio Boles, bairro Nova Divinéia, aquele abraço, boa sorte, amigo. Diego Sen, saudades, olá. Aqui também veio, bom dia, Milton, participar do sorteio do Vale Combustível da Esplanada, ótimo dia. Se puder mandar o nome, a gente agradece e até organiza aqui no sistema para tudo ficar cadastrado bonitinho, legal? Obrigado, gente.
3: Bom dia, Milton, tudo bem?
1: Tudo.
3: Que Deus abençoe, muita saúde, muita paz.
1: Pra
3: quero
1: nós
3: participar do sorteio do Vale.
1: Uhum.
3: Que Deus abençoe. Muita saúde.
1: Essa no perfil, quem? Hilda Della Poça, é isso? Dona Hilda, abração para vocês aí também. Obrigado pelo carinho, pela companhia, Deus abençoe muito. Zulmira Signor, Vale Combustível, galera toda ligada. Acompanhe também os nossos anúncios publicitários. Sempre tem sugestões ótimas para você economizar, para você fechar negócio, né? Ah, deixa eu mandar um abraço também para a família Runov. O Elemar e a Clarice, nossa, nos brindaram aqui com... É um chama de guarapa, desgarapa, né? Suco de cana. My kid. Não vejo a hora. Não vejo a hora de provar. Obrigado, gente boa. Aquele abraço. 100.9.
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0: a banda Passarela, trabalho novo, Sofrendo e Vivendo. 11:26.
1: Você sabe?
0: Hoje tem rodada, quartas de final da Copa do Mundo. Pois é, o Brasil veio pra casa mais cedo, né? Mas hoje tem França e Marrocos, 17:00. Nossa! Agora em diante é só espetáculos, né? É. Deixa eu mandar um abraço aqui também, pessoal da ABD, Serviço Serraria Móvel. Estão trabalhando bonito. Aí, aquele abraço para todo mundo. A Leoni Quevedo, loteamento Boa Vista 2, aquele abraço. Jovelina, a Jo Fiorini também na sintonia, obrigado. José Quevedo, valeu. Quem mais? Valdir Teodora, homenageando o neto Derek Antônio Zanella, de aniversário hoje, 3 aninhos. Homenagem dos avós Valdir e Terezinha Teodora. Também participaram do sorteio do Vale Combustível, claro. Nossa, 3 anos se passaram. Que alegria pros avós, hein? Nossa, é benção, né? Quem mais mandou um recado? Vamos lá.
2: Bom dia, Milton. Aqui tudo bem. Hoje comemoramos 49 anos de casado. Sou Laudelino e ali, Dona Lídia Bach.
0: Olha aí, meus conterrâneos. A Elídia e o Laudelino Barco, parabéns, saúde e vida longa, tá? 49 anos e vida 2, continuem unidos. Felicidades ao casal.

Eterna Paixão, Rick Renner, aqui na nossa Manhã 100.9, nossa conexão até as duas. Acertando a hora no sinal, 11:32. 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
10: Você sabe como funciona o Sistema CNA, FAESC, Senar, Sindicatos Rurais? 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

0: Eduardo Costa, Imagina Eu. É o som dele de sucesso pra todo o Brasil. E não pode deixar de tocar aqui em nossa programação 100.9.
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0: No sinal, 15 minutos do separo no meio-dia.
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0: Nota de agradecimento. Querido Morte de Família, vem através da Rádio Centro-Oeste agradecer aos médicos, cuidadoras, enfermeiros e enfermeiras do Hospital de Modelo, ministras do Distrito de Juvenço Saudades, parentes, amigos e vizinhos que os consolaram neste triste momento da partida de Marli Terezinha Morschel. Agradecem de coração a todos que estiveram presentes, enviaram mensagens, fizeram orações e manifestaram seu carinho e solidariedade no momento de despedida. Outro Sim à Família Morschel convida todos para a celebração de 7º dia, que será nesse domingo, 12 de julho, às 9h, na Igreja do Distrito de Juvencio Saudades. Mensagem. Marli Terezinha Morschel, mesmo com a saudade que permanece, encontramos conforto nas lembranças de sua vida, marcada pelo amor à família, dedicação ao trabalho e pela fé. Seu exemplo continuará vivo em nossos corações e será lembrada com muito carinho por todos que tiveram o privilégio de conhecê-la. Nossa eterna gratidão a todos. Que Deus recompense a cada pessoa que estendeu a mão à família nesse momento tão difícil e conceda a Marli o descanso eterno e a paz junto ao Criador. Descanse em paz, Marli Terezinha Morschel. Saudades da família e amigos.
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9: Agradecimento e convite para a missa de sétimo dia. As famílias Bruxel, Veit e Simon, ainda profundamente consternada pelo falecimento do amado filho e irmão Vinícius Mateus Simon, agradecem a todas as manifestações de carinho, solidariedade e conforto recebidas neste momento de imensa dor. Nosso agradecimento especial às equipes médicas e enfermeiros, Padre Inácio, ministros da paróquia Santo Antônio de Pinhalzinho, familiares, amigos, vizinhos, colegas de trabalho, a Cooper Itaipu e a todas as pessoas que de alguma forma se fizeram presentes, seja pessoalmente, por mensagens, orações ou gestos de apoio, oferecendo força e acolhimento à família. Outros se convidam todos para a missa de sétimo dia, que será celebrada nesta quinta-feira, dia 9 de julho, às 19 horas, na Igreja Matriz Santo Antônio de Pinhalzinho. Mensagem: há pessoas que passam por este mundo deixando marcas que o tempo jamais será capaz de apagar. Assim foi Vinícius Mateus Simon. Desde a infância, foi um jovem carinhoso, dedicado, honesto, generoso e batalhador. Com seu jeito simples, seu sorriso sincero e sua alegria contagiante, conquistou amizades e iluminou a vida de todos. Sua presença transformava momentos comuns em lembranças inesquecíveis. Sua partida foi precoce. Deus, em seus desígnios, o chamou para junto dele, justamente no dia em que completou seus 28 anos de idade. Embora a dor da saudade seja imensa, encontramos consolo na certeza de que sua vida foi um presente e que tivemos o privilégio de conviver com você, Vinícius Mateus Simon. A saudade será eterna, mas ainda maior será o amor que você semeou ao longo da vida. Seu legado de bondade, carinho, esperança e fé permanecerá vivo em cada coração que teve o privilégio de conhecê-lo. Que Deus conforte nossos corações e nos fortaleça na esperança de um reencontro na eternidade. Hoje, resta-nos a certeza de que Deus o acolheu em sua infinita misericórdia. Descanse em paz, Vini, junto ao seu pai. Sua luz jamais se apagará. Você viverá para sempre em nossos corações.
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15: Bom dia, Milton. Tudo bem?
16: Tudo bem.
15: Queria participar do sorteio do Vale Gasolina. Dá pra fazer uma doação pra minha filha Carmen Anzilheiro, que dia 16 vai estar de aniversário.
16: Olha aí, ó, boa.
15: Se for atendida, agradeço. Gostaria da música com Gustavo Lima, Retrovisor. Um abraço, tudo de bom, do Vale Anzilheiro, aqui do Parafusão.
16: Valeu, olha aí só que presentão aí, né? Boa sorte, então. A Iraci Kaminski Miller também está na sintonia, obrigado. Janete Jung participando do sorteio. Quinta-feira tem vale combustível do posto Esplanada. Ó, são R$100 aí pra você dar uma melhorada na quantidade do líquido no tanque, né?
17: Oi, bom dia, Maria Lourdes Pinhalzinho.
16: Bom dia,
17: quero
16: Maria.
17: Quero participar do sorteio do vale combustível. Se for atendida, agradeço.
16: Claro, boa sorte, Maria.
18: Bom dia, Milton.
16: Bom dia.
18: Quero participar do sorteio do combustível do Esplanada. José Bota Volta Grande.
16: Valeu, José. Um abração pra vocês aí. O Jair Antônio Kunzler também está na sintonia. Boa sorte. O Ademir Ternos, em Volta Grande. Lorine Streiser aqui em Pinhalzinho. Graziela Streiser também na sintonia. Obrigado.
19: Bom dia, meu amigo Milton. Claudete Gassioli. Quero participar do sorteio do Vale Combustível do Poço Esplanada. Quero também pôr o nome da Isolde Mori e do meu neto Otávio Tim Gracioli. Abração, abençoada quinta-feira.
16: Amém, para todos nós, né? Obrigado, Claudete. Lembrando que o posto Esplanada abre cedinho no centro em Pinhalzinho, tem combustíveis Petrobras, loja de conveniência. É parada obrigatória, né? Alô, Diego Gomes Ferreira, também na sintonia, obrigado. 4:30 para o meio-dia. Daqui a pouquinho tem RCO Notícias. E logo depois tem a sequência do nosso Conexão. Combinado? 16 graus a temperatura. Sol brilhando na capital da amizade e na região. O clima, bênção de Deus. Bom apetite e até daqui a pouquinho.

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4: Sicoob Credit Itaipu é eleito um dos melhores lugares para trabalhar pelo quinto ano seguido.
5: Alesc aprova LDO de 2027 com previsão de orçamento de quase 64 bilhões.
6: Evolução do Hospital de Pinhalzinho abre caminho para discussão sobre implantação de UTI.
4: Oeste Catarinense terá primeiros pedágios eletrônicos a partir de 2027.
5: Unidade Hospitalar de Nova Erechim apresenta projeto de ampliação.
6: E no esporte começa hoje a etapa micro-regional do JASC em Saudade.
7: Quinta-feira, 9 de julho de 2026. 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Eu sou Hernani Edson e começa agora o RCO Notícias.
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8: Camila Cardoso e as informações do tempo.
10: A previsão do tempo para esta quinta-feira é uma quinta-feira em que a gente tem estabilidade no tempo e o sol segue brilhando no Grande Oeste Catarinense. O amanhecer já foi menos frio que as manhãs anteriores e durante a tarde as temperaturas máximas devem chegar a casa de 24 a 25 graus. Mudanças no tempo são esperadas para amanhã, na sexta-feira, quando áreas de instabilidade vão trazer condições de chuva, e essa chuva vem associada a trovoadas com risco de temporais no Grande Oeste Catarinense. Por isso, é preciso atenção à próxima sexta-feira. A condição de instabilidade temporais deve se repetir também no próximo sábado, principalmente entre madrugada e manhã. Portanto, a sexta e o sábado são dois dias de alerta para o Grande Oeste Catarinense. Chuva, trovoadas e temporais podem acabar acontecendo por aqui. Essa condição deve se afastar no domingo, quando o sol retorna, mesmo que entre nuvens. Camila Cardoso, para você ouvinte, aqui da RCO.
8: 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O dólar comercial está cotado em R$ 5,14. O euro, 5,88. Peso argentino, 0,3 centavos de real. Mercado agrícola, preços praticados pela Cooper Itaipu. Feijão carioca, R$ 150. Feijão preto, R$ 125. Milho, R$ 57. Soja, R$ 120. Trigo, R$ 75. Suíno peso vivo, R$ 5,05.
11: Opinião com Fabiano Rambo.
12: Os carros chineses no mercado brasileiro já impactam na redução de preços dos carros das marcas tradicionais. Inclusive, a redução em alguns modelos pode chegar a R$ 55 mil. Além do consumidor brasileiro estar mais pobre, com menos dinheiro no bolso, e as vendas até manterem-se estáveis quando comparadas ao mesmo período do ano anterior, que não foi tão bom assim, os preços dos carros têm mostrado uma queda. Mostra que, além das marcas chinesas, as marcas japonesas têm feito esse mesmo movimento de lançarem promoções, algumas das quais com descontos para lá de especiais e taxas subsidiadas nos bancos das próprias montadoras. O Brasil, para as montadoras, sempre foi um mercado muito rentável. Primeiro, porque o preço do automóvel no Brasil é muito mais elevado do que em qualquer outra parte do mundo, especialmente em países com desenvolvimento médio. Destaca-se que o Brasil gosta de carro e o PIB brasileiro respira automóveis. porque no contexto da movimentação econômica que o carro oferece, ele emprega milhares de pessoas, movimenta toda uma cadeia produtiva do aço e da mão de obra, além de todo o ciclo de automecânicas. Com a entrada dos carros chineses no Brasil, especialmente os elétricos, o brasileiro fez uma migração. Saiu do carro tradicional e das marcas convencionais para se aventurar em algo mais barato e novo, que ainda o mercado está tentando entender e os próprios mecânicos ainda a descobrir como se comportará ao longo do tempo a parte de manutenção destes automóveis. Mas é indiscutível. Os preços de várias marcas estão despencando, inclusive das tradicionais. Acrescentado a isso, temos o próprio poder de compra do brasileiro, que está bastante restrito. Estamos falando de um recorde de endividamento e de inadimplência. E os poucos CPFs e CNPJs bons que estão nesse país estão receosos em comprar, especialmente carros que, no Brasil, ainda é um artigo de luxo, especialmente o carro zero quilômetro. E não há dúvida que este movimento que nós estamos vendo agora vai perdurar. E os carros elétricos ganharão mais espaço, ainda mais com o preço do petróleo, no caso hoje, aumentando quase 1,5%. Depois dos massivos ataques dos Estados Unidos ao Irã. Tudo isso faz com que a corrida para os elétricos aconteça e derrube o preço dos carros a combustão.
7: Daqui a pouco no RCO Notícias. Evolução do Hospital de Pinhalzinho abre caminho para discussão sobre a implantação de UTI. Sicoob Crédito Ipu é eleito um dos melhores lugares para trabalhar pelo quinto ano seguido. Oeste Catarinense terá primeiros pedágios eletrônicos a partir de 2027. Alesc aprova LDO de 2027 com previsão de orçamento de quase 64 bilhões. Unidade Hospitalar de Nova Erechim apresenta projeto de ampliação. E as informações do esporte, daqui a pouco. Aguarde.
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2: Boa tarde, estamos de volta com o RCO Notícias.
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2: As informações da segurança pública e do trânsito com Roberto Lorenzon.
4: Muito bem, no trânsito em Blumenau, acidente envolvendo caminhão e bicicleta, morreu o ciclista Antônio Carlos Guete, de 65 anos. Destacamos de que motorista de carreta bitrem do município de Maravilha morre vítima de acidente no Paraná. Acidente entre as cidades de Mercedes e Guaíra. Outros acidentes na região. Em Chapecó, acidente envolvendo carro e moto, condutor da moto ferido leve. Em Campo Herê, acidente entre dois veículos de passeio, uma mulher ferida leve. Em Campo Herê, colisão entre dois veículos de passeio, três pessoas tiveram ferimentos leves. Em Xanxerê, queda de moto, condutor da moto teve escoriações pelo corpo. Na área da segurança pública, aqui em Pinhalzinho, a Polícia Civil cumpriu um mandado de prisão preventiva e um mandado de busca e apreensão contra um homem de 32 anos, investigado pela prática de diversos furtos ocorridos nas últimas semanas aqui em Pinhalzinho. Identificada a adolescente que foi morta após ter sido sequestrada na cidade de Maravilha, e o corpo localizado no interior do município de Nova Erechim. Luana Bezin, de 17 anos. Duas pessoas foram presas inicialmente e o terceiro suspeito envolvido foi preso no Mato Grosso. O crime começou na noite de sábado na cidade de Maravilha. Conforme a Polícia Civil, a jovem estava em casa com a avó e que por volta das 9 da noite do sábado, homens armados invadiram a residência, a retiraram à força e a colocaram dentro de um veículo. E segundo, esse veículo seria carro de aplicativo. Antes de fugir, levaram o celular da avó, uma idosa e sozinha, que ficou desnorteada e com medo, se trancou em casa e não conseguiu pedir socorro de imediato, o que atrasou em algumas horas o registro do desaparecimento. Do local, o grupo seguiu em direção à BR-282, sentido Pinhalzinho. No domingo, dia 5, diante do registro do desaparecimento, começou o trabalho de investigação e, na sequência, um trabalho incessante da equipe, com a coleta de depoimentos de testemunhas, os investigadores reconstruíram a dinâmica do sequestro, do homicídio e da ocultação do corpo da adolescente. As informações levaram a polícia até a localidade de Linha Suspiro, às margens do rio Chapecó, já no município de Nova Erechim, uma região de mata fechada e de acesso complicado, a cerca de 40 quilômetros da casa onde a vítima foi capturada, ou seja, da região lá de Maravilha. Ali, na noite de terça-feira, dia 7, que a busca chegou ao ponto final. No meio da mata, as equipes encontraram marcas e pegadas recentes de barro. Seguindo os rastros, chegaram a um trecho de terra revolvida, ainda fresca, que destoava do relevo ao redor. Com o auxílio de uma enxada e de uma pá, os policiais começaram a escavar e localizaram os pés de uma pessoa, um deles ainda parcialmente vestido com uma meia. Segundo a polícia, a jovem foi levada até a beira do rio, colocada de joelhos e executada com diversos disparos na cabeça, na face e no peito, num quadro descrito pelos investigadores como típico de execução. Depois da retirada do corpo, os policiais encontraram uma quantidade considerável de sangue dentro da cova, com indício de que a jovem foi morta ali mesmo, o que reforça as informações repassadas por uma testemunha. Na cidade de Chapecó, morador reage à tentativa de assalto.

0: deixa suspeito gravemente ferido. Ele se utilizou de um machado. Homem chegou a iniciar uma luta corporal com o invasor de 20 anos para se defender. De acordo com a Polícia Militar, o morador de 25 anos relatou que estava em casa quando percebeu dois homens tentando invadir a residência utilizando-se de uma escada. Em Maravilha, homem com tornozeleira bloqueada é preso com mais de 5 quilos de maconha e munições. Em São José do Cedro, idoso de 88 anos é agredido com um pedaço de madeira pelo próprio filho. Em Campo Herê, ex-proprietário tenta recomprar carro, furta veículo após negociação fracassar e acaba preso pela Polícia Militar. Em Dionísio Cerqueira, homem é preso após disparos e arma de fogo e a polícia apreende armas e quase meio quilo de maconha. Seriam essas as informações do trânsito e da segurança pública.
1: Os primeiros pedágios em rodovias federais do oeste de Santa Catarina têm previsão para começar a funcionar entre maio e junho de 2027. O cronograma inclui trechos das BRs 153, 282, 470 e 480. Antes da cobrança, o governo federal prevê realizar o leilão da concessão em novembro. A empresa vencedora terá cerca de 4 meses para organizar a estrutura necessária até o início da operação. O modelo escolhido será o sistema de livre passagem, conhecido como free flow, sem praças físicas de pedágio. A cobrança será feita por meio de pórticos eletrônicos instalados ao longo das estradas. Na região, os equipamentos devem ser instalados em municípios como Concórdia, Joaçaba, Água Doce, Irani, Xaxim e Faxinal dos Guedes. Evolução do Hospital de Pinhalzinho abre caminho para discussão sobre a implantação de UTI. Felipe Eduardo.
2: O Hospital de Pinhalzinho vive um dos períodos mais importantes da sua história recente. Depois da inauguração da nova ala em 2025, da ampliação do estacionamento neste ano e da previsão de reforma da estrutura antiga, construída ainda na década de 70, a instituição começa a projetar um novo passo considerado estratégico para toda a região: a futura implantação de leitos de UTI. A possibilidade foi confirmada pelo presidente da Associação Hospitalar Beneficente de Pinhalzinho, Lauri Guilante, e pelo diretor do hospital, Cleomar Provence. Ambos destacaram que o projeto é viável, mas que exige responsabilidade, planejamento e o apoio efetivo do poder público, especialmente do governo do estado. Segundo Lauri Guilante, o tema ganhou força após manifestações de apoio de lideranças políticas e do secretário de Estado da Saúde durante agendas recentes no município. Ele afirmou que o hospital já havia se antecipado e preparado um anteprojeto, justamente para demonstrar a necessidade e também a capacidade de avançar na discussão.
3: Quem esteve no evento acompanhou, né, ao final, quando o deputado que esteve lá e depois a visita de outro deputado, né, e mais o Diogo, então, que é o secretário estadual de saúde, eles anunciaram e se comprometeram de que vamos avançar agora, né, para fazer, construirmos uma UTI aqui em Pinhalzinho. A gente tinha se preparado já com o nosso arquiteto aí da área de hospitalar, né, com um desenho, um anteprojeto, como se diz, e a gente estava assim meio que cobrando, né, e quando eles fizeram o anúncio, a gente colocou no telão lá, né, então eles se comprometeram, sim, em avançar esse estudo agora, que é uma demanda da nossa área política aqui de Pinhalzinho também, né? E também da nossa empresária, a nossa população, afinal. Nós temos, a gente atende hoje uma área de cerca de 80 mil habitantes, se torna uma necessidade premente, né? Então, nós temos como é que se diz, a palavra, né, do governo, de que vão nos auxiliar. Ele foi bem claro lá, agora coloque no papel e vamos dar andamento. Isso não é uma coisa de curto prazo, né? É uma coisa de médio e longo prazo. Então, não sei, a gente não pode estipular um tempo, 2, 3 anos, 4 anos, não sei. Mas temos que iniciar agora, sim. Porque o UTI, ela se torna não propriedade do hospital, ela se torna propriedade do estado. e é no mínimo são 10 leitos e passa pela regulação do estado, não é o hospital o município que regula isso. E então assim, mais uma vez, nós vamos sentar com os políticos da área, os nossos representantes, e colocar para eles essa necessidade, e conforme foi prometido para nós ali nesse evento. E aí sim, reunir a nossa comunidade toda, nossos municípios, a área dos prefeitos e secretários de saúde, o próprio empresariado, né? E a gente avançar nisso. Logicamente, é uma necessidade muito grande hoje, a gente entende isso, mas tem toda uma infraestrutura que tem que ser feita, laboratório, farmácia, pronto-socorro mais moderno, que inclusive está no nosso projeto também. Então, com certeza, em um ano aí, logo após essas reformas aí, a gente vai ter que avançar isso, e penso que num médio, não sei qual é o longo prazo, 3-4 anos talvez, nós termos isso aí já em andamento.
2: Já Cleomar Provence destacou que o principal desafio está no custeio, pois a manutenção de uma UTI demanda de valores elevados e permanentes.
4: Quem tem UTI, eles falam que o custo médio dia do leito é em torno de R$1.800 a R$2.000, ocupando ele ou parado, eles falam isso. Claro, se é ocupado, ele tem mais o custo do medicamento, né? Sem o estado é inviável, nem nós, né? Não dá, porque assim, o custo, vamos supor, faz um cálculo médio, que eu acabei de fazer agora, o mínimo é 10 leitos, senão não avança nenhum projeto. Aí 10 leitos, vai multiplicar ali o custo de profissional e estrutura física, tu tem que manter, se tiver 9 pacientes ou 10, tu tem que manter, mas geralmente estão tudo cheio, os hospitais que tem. Aí tu vai multiplicar a 1.800, custo de um leito a 2.000. Tu tá falando em 500 a 800 mil reais mês, custo fixo, tá? O hospital não demanda, não tem essa estrutura, então precisa sim da aprovação dos governos do estado, de emendas, para nós poder viabilizar o custeio. Então, se não for aprovado pelo estado agora, lá na frente a gente consegue emendas, faz a obra, e o estado não, mas não está em consonância com nossa expectativa, não é bem essa necessidade que a gente quer investir no momento, então é inviável, né, por causa do custo disso, também não tem uma obra parada. Mas sim, a gente ficou bem feliz que teve o secretário de Estado da Saúde, dois parlamentares que estavam ali, três estavam ali, já se comprometeram em auxiliar, né, o próximo passo agora, o que que é? Nós já chamamos o arquiteto, ó, o nosso pré-projeto, já temos um ok para nós transformar ele em projeto. Então agora eu vou passar para ele essa demanda, vamos discutir alguns detalhes e ele vai trabalhar em cima disso. Faz o projeto arquitetônico, primeira prova projeto arquitetônico, depois no estado, dentro do setor de fiscalização da vigilância sanitária estadual, que é lá em Florianópolis. Após aprovar o arquitetônico, aí você faz estrutural, de gases, de circulação, de bombeiro. Aí tem mais 10 projetos posterior. Então, e UTI é uma área muito crítica e sensível. Então, muitas vezes o estado, a gente vê de outras estruturas, né? Até do próprio hospital. Tu faz o projeto, contempla tudo, eles mandam fazer um ajustezinho aqui, ajustezinho lá, diminui, aumenta alguma coisa, então isso tudo rouba tempo, tá? Então a gente quer dizer o que é população. Estamos muito felizes que nós temos um aval para iniciar esses projetos, já temos parlamentar que quer ajudar nós com emendas, temos o governo do estado que se comprometeu em auxiliar nisso, no custeio e depois também na obra. Então agora nós, como sociedade, né, Laurinho, nós vamos trabalhar em cima para nós poder aprovar esses projetos aí na maneira mais breve possível, e aí sim nós correr atrás da captação de recurso, né? Faz tirar essa obra do papel.
2: Da Central de Jornalismo para o RCO Notícias, Felipe Eduardo.
5: Sicoob Credi Itaipu é eleito um dos melhores lugares para trabalhar pelo 5º ano seguido. Henrique Paulo.
6: O Sicoob Credi Itaipu tem mais um motivo para comemorar. Pelo 5º ano seguido, a cooperativa recebeu a certificação Great Place to Work, o GPTW, que reconhece empresas com bons ambientes de trabalho. O prêmio é baseado na opinião dos próprios colaboradores, que avaliam como é trabalhar na cooperativa, levando em conta o respeito, a confiança, o trabalho em equipe e a valorização das pessoas. Para o presidente Carlos Alberto Utzig, a conquista é resultado do esforço de todos e mostra que é possível crescer, ampliar a atuação e continuar mantendo os valores do cooperativismo.
7: Com grande satisfação, nós anunciamos hoje aos colaboradores do Sicoob Credi Itaipu que conquistamos pelo 5º ano consecutivo a certificação Great Place to Work, GPTW, ótimo lugar para se trabalhar. Esse selo não mede apenas um ambiente de trabalho, ele reconhece uma cultura construída por pessoas que acreditam que cooperar transforma. Nossa primeira certificação foi um marco. Ela mostrou que estávamos no caminho certo. E hoje nós renovamos esse reconhecimento e reforçamos um compromisso: continuar construindo um ambiente onde cada pessoa seja respeitada, valorizada e tenha espaço para crescer. Temos orgulho dessa conquista, mas acima de tudo, nós temos orgulho das pessoas que a tornam possível. Hoje somos 333 colaboradores. Isso torna esse reconhecimento ainda mais significativo, porque crescer é desafiador. Manter nossa essência enquanto crescemos é ainda mais. E vocês tornam isso possível todos os dias. É isso que faz a diferença. O GPTW não é um ponto de chegada, é um incentivo para continuarmos evoluindo, para continuarmos ouvindo, aprendendo e cooperando, e fazendo do nosso ambiente um lugar cada vez melhor para todos.
6: O Sicoob Crédito Itaipu conta com mais de 300 colaboradores e 26 agências em Santa Catarina e no Rio Grande do Sul, sendo 25 unidades físicas e uma agência digital. Da Central de Jornalismo para o RCO Notícias, repórter Henrique Paulo.
1: A Alesc aprovou a proposta de lei de diretrizes orçamentárias, a LDO, para 2027. Na prática, a LDO funciona como uma espécie de planejamento do orçamento do Estado. Ela define quais serão as metas e prioridades do governo para o próximo ano e serve de base para a elaboração da Lei Orçamentária Anual, a LOA, que será enviada pelo Executivo Alesc no segundo semestre. A previsão é de que Santa Catarina tenha, em 2027, um orçamento de quase 64 bilhões de reais. Esse valor deverá orientar investimentos, obras e também os gastos necessários para manter os serviços públicos funcionando, como saúde, educação, segurança e demais áreas da administração estadual. O texto aprovado também estabelece os percentuais de repasse para instituições como Assembleia Legislativa, Judiciário, Tribunal de Contas, Ministério Público e UDESC. Durante a tramitação na Comissão de Finanças e Tributação, a proposta recebeu 10 emendas. 8 delas foram apresentadas por parlamentares e tratam de melhorias na malha viária catarinense, incluindo pavimentações e ligações entre municípios de Maravilha, Tigrinhos e Bom Jesus do Oeste. Com a aprovação em plenário, o projeto segue agora para a sanção do governador. Depois disso, a LDO passa a orientar a construção do orçamento estadual de 2027. Unidade Hospitalar de Nova Erechim apresenta projeto de ampliação. Gilmar Bortese.
8: Na noite desta quarta-feira, a direção do Hospital de Nova Erechim apresentou à comunidade regional o projeto de ampliação e reestruturação da unidade hospitalar. O encontro reuniu lideranças, autoridades e representantes de municípios da região para conhecer os detalhes da proposta, considerada um importante passo para o fortalecimento dos serviços de saúde. De acordo com a presidente do hospital, Mari Borilli, o projeto representa a realização de um sonho e atende a uma necessidade antiga da instituição. A proposta contempla ampliação de mais de 1.600 metros quadrados, com intervenções estruturais em setores considerados essenciais para o funcionamento da unidade. Entre as melhorias previstas estão a modernização e ampliação do pronto-socorro, ambulatório, cozinha e também a área administrativa. A expectativa, conforme a presidente, é oferecer mais conforto, eficiência e qualidade tanto para os pacientes quanto para os profissionais que atuam no hospital.
9: O lançamento do projeto de ampliação e reestruturação do nosso hospital, ele é um sonho, mas também um compromisso de atendimento com a nossa comunidade. Ele vem com uma proposta de ampliação de 1.600 metros quadrados, que terá uma intervenção essencial no setor do pronto-socorro, ambulatório, lavanderia, cozinha e também da parte administrativa. É um projeto que vem de a cumprir a nossa necessidade, a nossa resposta aos órgãos competentes, porque o nosso hospital é um hospital filantrópico, mas que atende a toda a nossa comunidade, a comunidade de Águas Frias, a Nova Itaberaba, assim como presta cirurgia para mais de 50 municípios. O nosso hospital, ele é um patrimônio da nossa comunidade e sabemos que juntos, unidos com esse propósito, com esse intuito, seremos capazes de fazer essa grande conquista, que é levar e atender cada vez mais o nosso munícipe, cuidando da sua saúde com mais amor, com cuidado, com mais dignidade, que é o nosso propósito. Isso é fazer saúde, fazer com atenção, fazer com carinho.
8: Da Central de Jornalismo para o RCO Notícias, repórter Gilmar Bortese.
5: 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Os destaques do esporte com Felipe Eduardo.
2: Muito bem, chegamos com as informações do esporte. Hoje começam as quartas de final da Copa do Mundo. 5 horas da tarde teremos o primeiro duelo, que vai definir o primeiro semifinalista da Copa, entre França e Marrocos. Os atuais vice-campeões enfrentam Marrocos, que já se destacou na última Copa, teve no grupo do Brasil e quer ser, de certa forma, uma zebra na competição. Hoje, 5 da tarde, França e Marrocos. Também destaco para você o esporte local, porque a nova itabirabense Bianca Ferrarini vai representar Santa Catarina no Campeonato Brasileiro de Taekwondo entre os dias 12 e 16 de agosto em Brasília. A classificação veio por meio do ranking estadual catarinense, na qual Bianca encerrou a temporada na primeira colocação de sua categoria. Mas também falo de JASC Etapa Microrregional, que começa a ser disputada hoje em Saudades. O diretor de esportes do município, Kaiser, fala um pouco mais sobre como o município foi escolhido para ser sede da etapa e também o impacto no município.
10: Saudades, sobrou a competição para o nosso município, né? Num primeiro momento, ela estava destinada ao município de São José do Cedro. Com a desistência do município, Fesport nos procurou e nós nos colocamos à disposição. Perante a isso, Saudades, foi feito todas as vistorias, levantamentos das quadras esportivas e ficou apta para sediar os jogos. Esse foi um dos motivos de Saudade ser sede.
11: E quantos espaços serão utilizados aqui no Vale da Hospitalidade?
10: Saudades hoje vai contar com um módulo esportivo em duas quadras, na qual nós fazemos presentes no voleibol masculino, voleibol feminino, duas quadras dentro do ginásio do módulo esportivo, também no bolão do módulo esportivo, como nós temos um bolão de quatro pistas, vão sediar as duas modalidades, tanto no masculino como no feminino. Na linha Alto Solteiro, como é a única cancha nossa de carpê, vai sediar os jogos onde Saudades joga na bocha, tanto masculina como feminina. E no ginásio Teobaldo Rose, ginásio municipal nosso, a modalidade de futsal com 7 municípios.
11: São muitos municípios e atletas passando por aqui, o que movimenta também o município, né, Cais?
10: Movimenta bastante. Nossa rede hoteleira, o comércio, num geral, movimenta restaurantes, mercados. Todos eles estão sobrecarregados agora com os jogos. Bastante movimento, tanto como com lanches, almoço, janta, hospedagem. Então é movimentação, gira o comércio muito grande.
11: E isso também fortalece o esporte do município.
10: Sem sombra de dúvida. Esporte é educação, esporte é saúde, é inclusão social. E esporte também gira todo um comércio, um retorno para o município muito grande. Sem falar com que a economia do município também fortalece pelo fato de você estar sendo sede e não ter essas mesmas despesas que os outros municípios têm. Essas despesas nós não vamos ter saindo de Saudades.
2: Este, portanto, Kaiser, diretor de esportes de Saudades, falando um pouco a respeito do JASC. E ainda a respeito do JASC, o técnico Lios, da Pinhalense Futsal Zagonel, fala sobre a competição, porque o seu time representa município no JASC. A equipe vem com alguns desfalques, mas também o Lios disse gostar da competição.
12: Na minha visão, primeiramente a questão do grupo, né? Nós temos aí o Renan e o Jeff Seco que vão passar por avaliações médicas. o Renan joelho e o GFC com uma pancada no pé. Então a gente não sabe se eles estão disponíveis ou não. Muda também que é um torneio tiro curto, então tem que estar muito atento, é um jogo após o outro e são adversários difíceis, uma quadra menor. Então tem que ter uma preparação boa, assim. E o principal, acho, é que a gente não subir no salto, né? Não achar que vencer é um clássico, porque está líder da Série Prata, a gente precisa trabalhar menos. Então essa parte a gente vai trabalhar muito para que não aconteça. Vamos enfrentar a Maravilha, que foi o adversário que nos derrotou aqui na primeira partida. Então temos que estar bem concentrados. Vamos trabalhar aí esses dias que tem até a estreia para fazer uma boa participação. Eu sou um fã do JASC porque eu acho que tu joga bastante, consegue dar ritmo para os atletas, consegue jogar um dia, já corrigir, já jogar outro. Então vamos torcer para que o nosso grupo esteja todo bem focado, bem trabalhado, com a cabeça boa, para a gente lá fazer uma boa primeira parte de JASC, né? Temos esse fim de semana e caso haja classificação, a gente termina ele na terça e na quarta.
2: Hoje, Pinhalzinho contra Maravilha, 5 horas da tarde no futsal. Às 8 da noite tem Saudades contra São Miguel do Oeste, jogos do futsal. E tem também bolão, tem bocha e muito mais em disputa no município de Saudades. Para quem quer prestigiar os jogos, a entrada sempre é gratuita. Com as informações do esporte para o RCO Notícias, Felipe Eduardo.
1: Mais informações em nossa programação. Eu sou o Hernani Edson e encerro aqui o RCO Notícias. Boa tarde.
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20: 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Agora, 7 minutos nos separam da 1 da tarde.
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5: Minuto do Agro, uma produção do Sistema CNA Senar.
6: A Receita Federal estendeu para 1º de janeiro de 2027 o prazo para que as pessoas físicas que exercem atividades econômicas regular se inscrevam no CNPJ. Condição necessária para a emissão de documentos fiscais eletrônicos. A medida assegura prazo adicional para a adaptação dos contribuintes e acompanha o desenvolvimento de um novo sistema simplificado de inscrição no CNPJ. Para a FAESC, o novo prazo traz segurança e previsibilidade para que os produtores com receita anual igual ou inferior a R$3,6 milhões se adaptem às exigências. O produtor, pessoa física, precisará ter CNPJ para emitir o documento fiscal no novo modelo do IBS e da CBS. Minuto do Agro, uma produção do sistema CNA, FAESC, Senar e Sindicatos Rurais.
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0: No Sinal, 13 horas e 1 minuto.
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Agora 13:07, nosso Conexão, que agora chega para trazer também aquela música de bandinha, aquele ritmo bailão que a galera curte. Temperatura marcando 21 graus, segundo a Camila, nossa meteorologista. Podemos chegar a 24, 25, hoje é agradável, não? Nossa, coisa boa. Quinta-feira, 9 de julho, para você que está no trânsito, a caminho aí do seu trabalho de volta, você já chegou, ou você que está chegando em casa agora, para você que está saindo daquele tradicional soninho da beleza, né? Ah, tá. Ah, hoje não deu? Ah, tudo bem. Sei que é para outro dia, né? Ó, antes do ritmo de bailão, a gente vai trazer lançamento para você, que é do ritmo sertanejo, os irmãos Gene Giovanni com Bruno Marrone.

0: mulher.
1: Banda Flor da Serra, no banco do carro. O Iradir Trombeta de Nova Itabirada disse: Milton, manda um modão pra nós. Tá aí, ó, vários modão. Alô, Nova Itabirada, região. Aquele abraço. Alô, Iva Navarini, aqui de Pinhalzinho, também na sintonia. 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No sinal, 13 horas 15 minutos.
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5: O uso de drones na agricultura brasileira cresce rapidamente e já se tornou um importante aliado dos produtores rurais. Entre 2021 e 2024, o número de equipamentos no país saltou de cerca de 3 mil para 25 mil unidades. A tecnologia ajuda a reduzir custos, economizar insumos e diminuir perdas nas lavouras. Além da pulverização, os drones são utilizados em pesquisas sobre a qualidade do solo, monitoramento das plantações e identificação de problemas nas áreas cultivadas. Segundo especialistas, eles conseguem alcançar locais de difícil acesso e evitam danos às plantas causadas pela passagem de máquinas agrícolas. A expectativa é que a tecnologia continue avançando e ganhe cada vez mais espaço no agronegócio brasileiro.
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acumulada, estimativa da Caixa para o prêmio de hoje, é de 45 milhões de reais. Hoje tem rodada Copa do Mundo, França e Marrocos, 5 da tarde. É hoje. E é hoje também que nós recebemos Garapa. Obrigado, Elema, Clarice Ronoff. Foram lá pro Neo Yos, lá na Nelsina. Devem. Nos ouvindo. Devem ter já comido um churrasquinho, aquela coisa toda, né, gente? 13h27.

0: Esse foi Cleiton Borges, uma sola J, essa também toca muito. Isso é sucesso, a Rádio Santarém, claro, toca pra você. 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No sinal, 3:30, 100.9 News, notícia da hora, já voltamos.
1: Tem 100.9 News e a informação da Central de Jornalismo. A Comissão de Constituição e Justiça da Câmara deu o primeiro passo para analisar uma proposta do deputado federal Kim Kataguiri, do Missão de São Paulo, que pode mudar a forma de cobrança do IPVA. Pela proposta, o imposto deixaria de ser calculado pelo valor do veículo e passaria a levar em conta o peso do automóvel. O texto

texto ainda será discutido por uma comissão especial e, se aprovado, precisará passar por votações antes de entrar em vigor. Da Central de Jornalismo, repórter Henrique Paulo.

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Ouvimos aí San Marino, Tô Melhor Agora. Teve Brilhação com o Negão Louco Apaixonado. Esse é lançamento, está tocando, claro, e a Centro-Oeste roda para você. Um abraço, Antônio Cardoso, na sintonia sempre, obrigado de coração, tá? A Joselene Schmitz Wisniewski, Lajado Pedro Saudades, também na sintonia, obrigado. Vale Combustível. O Inácio Collet, pessoal aí de Saudades, valeu. Continue nos ouvindo, 13h40. Temperatura em elevação, 22 graus, 4 décimos. Agradável!

0: Me Ajuda a Te Esquecer, Porto do Som e Rainha Musical, Champion também. Endereço errado.
1: Opa, boa tarde.
0: Boa tarde.
1: Oliveira, eu gostaria de participar do sorteio de Vale Gasolina.
0: Uhum.
1: Se for atendido, agradeço. Boa tarde.
0: Boa tarde, Oliveira. Um abraço e boa sorte, meu amigo. A Nilce Guedes Miotti, galera aí do Jardim Maria Terezinha também na audiência. Boa sorte, meu povo. Tem Sanzão e Vale Combustível apresentando o Posto Planada. É hoje. No sinal, 14 para as duas. 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

Barbarella de cara nova. Faltando agora 9 minutos para as 2 da tarde, o nosso Conexão vai fechando por aqui neste 9 de julho, quinta-feira. Mas não sem antes agradecer muito a sua companhia, suas participações. Tem mais uns modão chegando até as 2, depois tem o Lindomar com o Sincroniza, fique com a gente. Amanhã de manhã, 5 horas, nem que dá frio, chove, serração, o sol. Tamo por aí, né? Enquanto Deus nos dá saúde, vamos ficando, né? Enquanto o pessoal quiser, a gente vai ficando. E amanhã às 11 com mais um Conexão. Muito obrigado a todos. Muito obrigado, Deus. A gente se encontra por aí. Tchau.

100.9 News, a informação da hora. Os saques da caderneta de poupança superaram os depósitos em 39 bilhões e 300 milhões de reais no primeiro semestre de 2026. Os dados foram divulgados pelo Banco Central e mostram que entre janeiro e junho, apenas o mês de maio teve saldo positivo. Em junho, a poupança voltou a registrar retirada líquida, com os saques superando os depósitos de 237 milhões e 500 mil reais. Mesmo com a saída expressiva de recursos no semestre, o saldo total da poupança segue em 1 trilhão e 20 bilhões de reais, valor praticamente estável em relação ao mesmo período do ano passado. O resultado reflete o uso da reserva financeira por parte das famílias e também a busca por outras alternativas de investimento em um cenário de juros elevados. 100.9 News, com a informação da hora para a rádio da sua cidade, Hernani Edson.

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Muito boa tarde Pinhãozinho, boa tarde região. Estamos começando mais uma programação aqui na 100.9. É o nosso Sincroniza. Sim, sim, sim, é o Sincroniza no ar. Pra você uma excelente tarde, eu sou o Lindomar, te faço companhia a partir de agora. Até às 16h30 tem muito som pra rolar, muita música boa por aqui. 14 horas mais 8 minutos, hoje quinta-feira, 9 de julho de 2026. Temperatura 23 graus e meio.

0: Legal, legal demais. Tá aí a nossa primeira sequência aqui na sua tarde. Nossa primeira sequência internacional pra alegrar, agitar, erguer o seu astral nessa tarde de quinta-feira. Tempo encoberto em Pinhãozinho. Vem chuva, será? Quatorze horas, 18 minutos e meio, excelente tarde.
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0: Quatorze horas e 20 minutos e a gente segue por aqui, esse é o nosso Sincroniza na sua tarde, né? Antes falei aí, né, em forma de brincadeira, será que vem chuva? E olha, a previsão indica que sim, mas não para hoje, né? Para o entardecer de sexta para sábado, temos algumas chances aí de pancadas de chuva e mais propriamente aí o sábado, então, deve ser de chuva aqui na nossa região. Já para domingo e segunda, o tempo deve melhorar e as temperaturas permanecerem ainda agradáveis aí, com mínimas na casa dos 12 até 20 graus de máxima para o domingo, tá? Então seriam essas aí algumas das informações também para você que quer saber e quer se programar para o final de semana.

legal, tá aí mais uma sequência que a gente fecha aqui na sua tarde. É, tarde de tempo parcialmente encoberto, às vezes até o solzinho abre um pouco, né? Mas a nebulosidade tá chegando. Indícios da chuva que vem.

0: 14 horas e 31 minutos. Excelente tarde para você.
1: Sem.9 News e a informação da Central de Jornalismo. 5 anos no escuro. Essa foi a realidade de uma mulher vítima de violência doméstica em Criciúma. O ex-companheiro pediu o corte da energia e a luz só voltou após uma decisão da justiça, com o apoio do Ministério Público. O promotor Samuel Dalfarra Naspolini explica o caso.
2: Foi bastante diferente pela condição que foi imposta à família. Uma situação hoje quase impensável, você imaginar uma mãe e um filho autista há quase 5 anos vivendo em uma residência que tinha estrutura, mas não tinha o fornecimento de energia elétrica em razão do conflito familiar que havia se instalado ali. Esse é um caso muito importante para nós porque ele demonstra como o trabalho de apoio às vítimas, ele pode buscar elementos na ação penal, na ação repressiva, mas ele é independente da investigação criminal.
1: Da Central de Jornalismo, repórter Henrique Paulo.

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0: tarde pra você, uma excelente tarde de quinta-feira, hein? É 9 de julho 2026.
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0: Hoje dia do protético, né? Especialista aí em próteses, protético, tá certo? E a gente segue por aqui com mais som também na sua tarde. 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

0: Legal, tá aí mais uma sequência pra você ligadinho aqui na 100.9, hein? E jogo entre França e Marrocos pelas quartas de final da Copa do Mundo 2026, que acontece logo mais às 16 horas, terá novidade no árbitro de vídeo após decisão da FIFA. Árbitro de vídeo e um suplente estarão dentro do estádio, de acordo com o jornal espanhol. Agora são 14 horas e 46 minutos.
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0: Simbora então, hein? 11 minutos nos separando das 15 horas e a gente segue por aqui com o nosso Sincroniza.

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1: Legal então, hein? Tá aí pra gente recordar um grande sucesso aí também, né? RPM. Louras Geladas teve também aí sucesso com Sempre Livre, Fuião. E a gente segue. Esse é o nosso Sincroniza na sua tarde de quinta-feira. Pra você uma excelente tarde. Vem comigo então, tem muito mais música aqui na programação 100.9. Mas claro, a sua participação é muito importante pra nós, tá? Mandar um alô pra Marli Ron, tá ligadinha com a gente participando do Vale Combustível. A Rosana Riedel também, ela, o seu Antônio, o Cleiton, enfim, família toda, aquele abraço, tudo de bom, obrigado pelo carinho, hein? Também a Sandra Marcante, aqui de Pinhalzinho, tá participando por aqui, valeu, boa sorte também. E a Noeli Fiorini, aí do bairro Pioneiro, também tá sintonizada, tá concorrendo por aqui ao Vale Combustível.

Sorriso lindo, olho da lua aqui na programação 100.9 para você recordar sucessos também. Já já tem o nosso momento flashback, hein? Legal então, rápido intervalinho pintando e hoje o nosso momento flashback num modo bem especial também.

0: 15:03. Boa tarde.
1: CEI.9 News, a informação da hora. A Alesc aprovou a proposta da Lei de Diretrizes Orçamentárias, a LDO, para 2027. Na prática, a LDO funciona como uma espécie de planejamento do orçamento do Estado. Ela define quais serão as metas e prioridades do governo para o próximo ano e serve de base para a elaboração da Lei Orçamentária Anual, a LOA, que será enviada pelo Executivo Alesc no segundo semestre. A previsão é de que Santa Catarina tenha em 2027 um orçamento de quase 64 bilhões de reais. Durante a tramitação, a proposta recebeu 10 emendas, incluindo melhorias na malha viária catarinense, como pavimentações em ligações entre municípios de Maravilha, Tigrinhos e Bom Jesus do Oeste. 100.9 News, com a informação da hora, para a rádio da sua cidade, Hernani Edson.

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Legal, hein? E hoje a gente faz um momento flashback diferenciado por aqui por um seguinte fato, né? Um fato um tanto quanto triste, né? Porque a cantora galesa, né, do país de Gales, Bonnie Tyler, acabou falecendo hoje, segundo um comunicado em seu site oficial. A voz de Total Eclipse do Amor, né? Em versão internacional, na versão original, Total Eclipse of the Rear, estava internada desde o mês de maio, após uma cirurgia intestinal de emergência. A família e a equipe de Bonnie estão desoladas ao anunciar que ela faleceu inesperadamente na noite passada em hospital em Portugal, em decorrência da doença pela qual estava sendo tratada. Então, essa foi a nota emitida aí pela assessoria de imprensa de Bonnie Tyler, cantora aí de 75 anos, um ícone do pop rock dos anos 80, por exemplo, o qual este som aqui foi um dos que marcaram grandemente sua carreira.

Daí então um pouquinho aí do sucesso de Bonnie Tyler, a cantora que o seu verdadeiro nome era Gaynor Hopkins. Ela nasceu no país de Gales em 8 de junho de 1951. A artista já cantava estilos como country rock e rock operático, né? Quando precisou passar por uma cirurgia para a retirada de nódulos vocais lá em 1977. E a cantora não seguiu recomendações de repouso vocal, acabou tendo aí uma sequela permanente, que era uma rouquidão acentuada em seu timbre de voz, que mais tarde se tornaria aí uma assinatura da sua voz, né? É, dá pra perceber aí uma certa rouquidão, né? E aí esse sucesso, Total Eclipse of the Heart, foi de 1983, garantiu o primeiro lugar na parada dos singles da Billboard nos Estados Unidos. A música rendeu outros frutos à cantora, se tornou a primeira galesa a ter um single número um na parada de músicas do Reino Unido e também foi a primeira britânica a estrear um álbum em primeiro lugar na parada de discos. E esse também foi tema aí de trilha sonora de filmes e tudo mais, né? É bem conhecida aí a voz de Bonnie Tyler. Essa daqui é mais uma dela também, ó. Vamos conferir alguns trechinhos de mais do que uma música dela pra gente recordar aí. Afinal de contas, é o nosso momento flashback.

Legal, tá aí, mais uma de Bonnie Tyler aqui na programação 100.9, né? Que infelizmente acabou vindo a óbito então nesta madrugada em Portugal, após aí praticamente 2 meses em coma induzido após uma cirurgia no intestino, né? Intestinal, aí uma cirurgia intestinal de emergência.

0: 15h19, excelente tarde para você.
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0: Legal demais! E eu falava antes que França e Marrocos seria às 16 horas. Mentira, é às 17, tá? Me enganei por aqui. O jogo entre França e Marrocos pelas quartas de final da Copa do Mundo será às 17 horas, horário de Brasília.

0: Mas então, simbora, né? Fechando mais uma sequência por aqui, Gabriel Elias, Pedra Preciosa. E também Jamie Hall com Leicester. Mais uma música tema da Copa do Mundo 2026. Horas 31 minutos, vem aí também o nosso balcão de empregos, já já.
1: News e a informação da Central de Jornalismo. Na noite desta quarta-feira, a direção do Hospital de Nova Erechim apresentou à comunidade regional o projeto de ampliação e reestruturação da unidade hospitalar. O encontro reuniu lideranças, autoridades e representantes de municípios da região para conhecer os detalhes da proposta, considerada um importante passo para o fortalecimento dos serviços de saúde. De acordo com a presidente do hospital, Mari Borilli, o projeto representa a realização de um sonho e atende a uma necessidade antiga da instituição. A proposta contempla ampliação de mais de 1.600 metros quadrados, com intervenções estruturais em setores considerados essenciais para o funcionamento da unidade. Entre as melhorias previstas estão a modernização e ampliação do pronto-socorro, ambulatório, cozinha e também a área administrativa. A expectativa, conforme a presidente, é oferecer mais conforto, eficiência e qualidade tanto para os pacientes quanto para os profissionais que atuam no hospital.
2: Olá. O lançamento do projeto de ampliação e reestruturação do nosso hospital, ele é um sonho, mas também um compromisso de atendimento com a nossa comunidade. Ele vem com uma proposta de ampliação de 1.600 metros quadrados, que terá uma intervenção essencial.

0: no setor do pronto-socorro, ambulatório, lavanderia, cozinha e também da parte administrativa. É um projeto que vende a cumprir a nossa necessidade, a nossa resposta aos órgãos competentes.
1: Da Central de Jornalismo, repórter Gilmar Bortesi.

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2: Muito bem, estamos de volta com mais uma edição do nosso Balcão de Empregos e as oportunidades de trabalho para Pinhalzinho e região. Fábrica e Modelo contrata analista de logística, auxiliar de carregamento, auxiliar de produção e líder de setor de carregamento. Currículos poderão ser enviados pelo 99994-2549. Indústria contrata eletromecânico. Currículos podem ser encaminhados no 99840-2376. A APAI de Pinhalzinho contrata terapeuta ocupacional para 30 horas semanais e fonoaudióloga para atuar 40 horas semanais. Contatos no 99960-1108. Vaga para auxiliar de eletricista. Currículos no 988-68-9724. Vaga para pintor industrial e operador de caldeira. Contatos no 988-66-6343. Contrata-se representante comercial para Pinhalzinho e região, ter CNH categoria AB. Currículos pelo 99123-0363. Contrata-se servente de limpeza, trabalhar de segunda a sexta-feira. Contatos no WhatsApp 99978-1022. Vaga também para auxiliar técnico para instalação, manutenção de sistemas de segurança. Currículos no 988-39-1197. Vaga para secretária em consultório de psicologia. Informações complementares para estas vagas também podem ser obtidas através do 3366-6200 ou diretamente na recepção da Rádio Centro-Oeste em horário comercial. Esse foi o nosso Balcão de Emprego, sempre em duas edições diárias, às 9h45 e às 15h30, de segunda a sexta-feira.
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0: Lucas do Rio Neu Soneto.
1: Simbora! E assim a gente abre por aqui também a nossa Hora Sertaneja dentro do Sincroniza. Lucas Luco.
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Elis Justi, aqui na programação 100.9 do seu rádio. Bacana demais, hein? Simbora então, tem muito mais música logo depois do intervalinho, tá? É rapidinho, já já a gente volta com mais música boa pra você aqui na 100.9.

0: Agora faltando 12 minutos e meio para as 16 horas.
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0: Nove minutos nos separando das 16 horas, temperatura 22 graus, tarde de tempo encoberto em Pinhalzinho, região.

Guilherme Santiago com Ana Castela. Sigo sofrendo. Essa é a música que você acaba de curtir aqui. E o nosso Sincroniza para você, uma excelente tarde. Obrigado pelo teu carinho e sintonia também. Seguimos por aqui, hein? Faltando agora 3 minutos para as 16 horas. E a gente segue com muito mais som para você, ligadinho na 100.9. Entre notícias de destaque, a nível mundial, Irã volta a atacar bases americanas no Oriente Médio e acusa Estados Unidos de tentar ofuscar funeral de Khamenei. Estados Unidos e Irã trocam ataques pela segunda noite seguida. A intervenção dos Estados Unidos interrompeu a reabertura do Estreito de Hormuz, segundo o Irã. Essas e outras informações que ganham destaques mundiais aí devido a esse impasse entre Estados Unidos e Irã, que está longe de acabar, pelo que tudo indica. O que é que você tem nessa boca vermelha?

0: Às vezes é melhor ter um pouquinho do que não ter nada.
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3: Bacana, bacana! Fechamos por aqui mais uma sequência e também mais uma hora de programação no nosso Sincroniza. E aí, quer ficar bem informado? Então acessa o nosso site rco.com.br.

0: 16:01, excelente tarde.
1: Cem ponto nove News, a informação da hora. O governo federal adiou a reunião do Conselho Nacional de Política Energética que poderia decidir sobre o aumento da mistura obrigatória de etanol anidro na gasolina, dos atuais 30 para 32%. O encontro estava previsto para ontem, mas o Ministério de Minas e Energia informou que ainda não há uma nova data definida. Segundo o governo, a ampliação da mistura poderia ajudar o Brasil a se tornar autossuficiente em gasolina e reduzir os impactos das oscilações no preço do petróleo no mercado internacional. A decisão, no entanto, foi adiada após entidades do setor automotivo pedirem a realização de mais testes. A preocupação é com possíveis impactos em veículos mais antigos e também em modelos importados que foram desenvolvidos para operar com percentuais menores de etanol na gasolina. 100.9 News, com a informação da hora para a rádio da sua cidade, Hernani Edson.

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0: Seis horas e 7 minutos. Tá valendo por aqui a nossa promoção de hoje. Quinta tem Vale Combustível lá no Posto Esplanada. Bora participar com a gente no site ou no WhatsApp. Boa sorte.

Eduardo Costa, imagina eu. 16 horas 14 minutos e tem mais uma. E essa daqui também, né? É novidade, tá rolando muito por aqui. Michel Teló.

0: som super legal pra você ligadinho aqui na 100.9. E deixa eu mandar mais alô também, porque tá rolando por aqui a nossa promoção quinta com Vale Combustível do Posto Esplanada, hein? Acesse o nosso site e fique muito bem informado, rco.com.br. Em destaque, terceiro investigado por homicídio de jovem em Maravilha é preso no Mato Grosso. Essas e outras informações no rco.com.br. 16 horas e 18 minutos.
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3: 16 horas 21 minutos. Deixa eu mandar um alô por aqui ao Dilvo Escarate lá em Nova Erechim. Tá ligadinho com a gente, participando da promoção do Vale Combustível. O Nilvo Hubert, aqui do bairro Pioneiro, também tá sintonizado, né, seu Nilvo? Tudo de bom, obrigado pelo carinho, tá? Quem também tá ligadinho na programação, ligadinha, é a Jussara Viana, lá em Bom Jesus do Oeste. O Adilson Santana, aqui de Pinhalzinho. Grande abraço, tudo de bom, obrigado pelo carinho, tá? A Marlene Ron, mais uma vez participando por aqui, concorrendo. Boa sorte. Valeu. Simbora então, com mais som. Gian e Giovanni com Bruno e Marrone. Sucesso, Gian.

bacana demais, hein? E assim a gente fecha por aqui o nosso Sincroniza nesta tarde de quinta-feira. Tá chegando José, tá chegando o Som Brasil. Às 18h30 também tem resenha esportiva com as informações da Copa do Mundo, as informações do esporte, pra você ligadinho aqui na 100.9. E a partir das 17 também, né? Pela Copa do Mundo, então, hoje tem Inglaterra e Marrocos, né? Também aí na, ou melhor, Espanha e Marrocos, né? Aí então também na, e o José vai trazer aí algumas informações para você. França e Marrocos, né? Daqui a pouquinho às 17 horas, a partir das 17. Fica com Deus, grande abraço. Vou ficando por aqui, amanhã 14 horas temos encontro marcado mais uma vez. Se o Papai do Céu nos permitir, estaremos juntos mais uma vez. Até lá, tchau.

100.9 News e a informação da Central de Jornalismo. A Defesa Civil de Santa Catarina e o Instituto Nacional de Meteorologia emitiram alertas para a volta de chuvas e dos temporais em todo o estado entre a sexta-feira, dia 10, e o sábado, 11. A previsão indica chuva por vezes intensa, rajadas de vento, descargas elétricas e ainda a possibilidade de queda de granizo, com risco de alagamentos, enxurradas pontuais e danos provocados pelo vento. Segundo a Defesa Civil, a instabilidade será provocada pela formação e pelo lento deslocamento de uma frente fria sobre o estado. A chuva começa ainda pela manhã de sexta-feira, nas regiões próximas à divisa com o Rio Grande do Sul, atingindo o Grande Oeste, o Planalto Sul e o Litoral Sul. Ao longo da tarde e à noite, a instabilidade avança para a Grande Florianópolis, Vale do Itajaí e também o Planalto Norte. Durante o sábado, a chuva acompanhada de raios continua em diversas regiões catarinenses. Em alguns momentos, a precipitação poderá ocorrer com maior intensidade e vir acompanhada de tempestades mais severas, com rajadas de vento e granizo, principalmente no Grande Oeste e no norte do estado. Da Central de Jornalismo, repórter Gilmar Bortese.

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1: Som Brasil no seu rádio, você, muito boa tarde, 16h36, quinta-feira, 9 de julho de 2026. 23 graus a temperatura está marcando no momento aqui no centro da capital da amizade. Prazer estar contigo para mais uma tarde de programação de comunicação por aqui, hein? A rádio da sua cidade. Você pode mandar a sua mensagem para nós via 33666200. Também está valendo a sua participação por aqui. Hoje está valendo também a pizza. Hoje tem um vale compras no valor de R$100 em gasolina. É gasolina hoje, hein? É combustível, gasolina no posto Esplanada. Hoje é quinta-feira, então vale compras no valor de R$100 em gasolina. Participe e boa sorte. A pizza é na quarta-feira, tá certo? 33666200. Então vai começar o som aqui na sua tarde até às 6h30 por aqui. Daqui o José na comunicação até às 6h30, hein? Te faço companhia. E a gente começa muito bem assim, ó. Tchê Chaleira.
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1: Aumenta o som aí, Som Brasil no seu rádio. Excelente tarde.
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0: 100.9, a rádio da sua cidade. Chitãozinho e Chororó é a primeira sequência aqui também. É o nosso programa Som Brasil. Pode mandar sua mensagem.
1: Obrigado.
0: Dezesseis horas e quarenta e oito minutos. 16:48. Você pode pedir a sua música preferida também aqui no horário, hein? 33666200. Tá valendo hoje, vale combustível, R$100 em gasolina no posto Esplanada. Participe, boa sorte. Na rádio da sua cidade, 11, faltando para 5. Boa tarde.
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2: 16:53. Alô, Graziele, aqui de Pinhalzinho. Seu amigo Luiz também está na companhia. Forte abraço. Dilvo está lá em Nova Erechim e também está na audiência do programa. Boa sorte a vocês aí. Bom fim de tarde, quinta-feira. 23 graus a temperatura está marcando. Rio Negro e Solimões.

0: Som Brasil, para você que está ligadinho com a gente em toda a nossa grande região, pode mandar a mensagem para nós via 33666200, hein? É o telefone do sucesso aqui na tarde. Aí você ouviu o Cleiton Camargo também, Jean Giovanni e Rio Negro e Solimões. Pode pedir a sua preferida também, hein? A rádio da sua cidade. Intervalo comercial chegando no seu rádio. Já já eu volto com muito mais. Confirmando no sinal 5 e 4.
1: Em ponto 9 News, a informação da hora. Pesquisas iniciadas há cerca de 5 anos investigam uma possível relação entre o uso das chamadas canetas emagrecedoras, medicamentos análogos de GLP-1 e a redução de risco ou controle de alguns tipos de câncer. Apesar dos resultados iniciais chamarem atenção, os especialistas alertam que ainda não há confirmação científica definitiva. Segundo especialistas, os estudos feitos até agora são retrospectivos e por isso têm menor força estatística do que ensaios clínicos randomizados. Médicos destacam que novas pesquisas são necessárias para comprovar qualquer benefício direto dessas moléculas contra o câncer. E também fazem um alerta sobre o uso indiscriminado desses medicamentos, especialmente diante do mercado paralelo. 100.9 News, com a informação da hora para a rádio da sua cidade, Hernani Edson.

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7: 17:08, 17:08, Som Brasil no seu rádio. Manda um abraço para o Nilvo, tá ligado com a gente. Alô, Jussara também, forte abraço, obrigado pela companhia, boa sorte. Sempre tá ligadinha com a gente aqui na programação da 100.9. Mais uma participação porque a Adriane, oi Adriane, alô, o Alan também. Alan Eduardo, forte abraço. Valeu, boa sorte. Vale gasolina hoje. Vamos lá de banda Passarela, o novo sucesso deles.

0: Marcos e Fernando. Socorro. Chiquito e Bordoneio também, banda Passarela passando por aqui. Banda Passarela, um novo sucesso deles. Super banda Passarela de Erechim, no Rio Grande. Sempre são. Alô, ouvinte aqui de Pinhãozinho da região, também pra você que tá ligado com a gente, mandando um recado pra nós aqui. Meu amigo Vinícius. Alô, Vinícius. Vinícius Anchal, aqui de Pinhãozinho, forte abraço. Boa sorte, hein? Participando por aqui. Meu xará José Quevedo também, bairro Boa Vista 2, Vale Combustível. A rádio da sua cidade, ano 48 de comunicação. 17 horas e 18 minutos.
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Som Brasil pra você. É rapidão nosso intervalo comercial, 5h22 da sua tarde, ouvinte. Segue ligado, mandando mensagem pra nós, que hoje tá valendo vale gasolina, vale combustível. Então, R$100 em gasolina no posto Esplanada aqui de Pinhalzinho. Minha amiga Leoni Quevedo também tá ligado com a gente. Forte abraço, boa sorte. Valeu. Ana Beatriz também de Pinhalzinho. Alô, Bianca, lá de Jardinópolis, meus amigos e amigas de Jardinópolis. Forte abraço a Elisandra também de Pinhalzinho, tá ligado com a gente na programação aqui na tarde. Tem mais som chegando pra você aqui, ó. 5h22, Mato Grosso e Matias.

28 faltando para 6. João Chagas Leite, Paula Fernandes também, Mato Grosso e Matias passaram por aqui, hein? Você pode mandar a sua música preferida também, pedir a sua música preferida aqui no horário 3366-6200.

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3: Som Brasil pra você, 24, faltando pra 6, bom fim de tarde, alô pra você que tá em casa, tá no trânsito também, ouvindo a programação aqui da Rádio Centro-Oeste, tudo de bom, felicidades, hein? Ah, ouvinte mandando recado pra nós aqui também, a Janete Ternos, boa sorte, alô Lucida Cruz também, de Pinhalzinho, forte abraço, meu amigo Adilson também tá ligado com a gente, tudo de bom, hein? Felicidades, alô Tere, aqui de Pinhalzinho, bairro Bela Vista, valeu! Tudo de bom aí, tá certo? Hoje tá valendo o Vale Combustível, R$100 em gasolina e ouvinte. Segue mandando mensagem pra nós aqui, ó. Já, já vai rolar o sorteio, mas há tempo pra você mandar essa mensagem pra nós. Ó. 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Pode fazer seu cadastro por lá, hein? Vamos lá, Digine e Geno.

0: Aí pra você, amigo Souza. Gaúcho Universitário, também os serranos. Passaram por aqui a programação da 100.9 FM, nosso Som Brasil. Pode pedir a sua música preferida também. Alô pra você que tá em casa, tá fazendo aquele lanche, tá tomando aquele chimarrão também, tá cevando mate por aí. Ouvindo a Rádio Centro-Oeste, 12 faltando para 6.
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0: 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Som Brasil para você, 8 minutos, faltando para as 18 horas. Não se perca no tempo, 8 para as 18. Deixa eu mandar um alô para a Maria Cecília Lindemann, lá de Saudades. Tá participando por aqui, hein? Já já tem a oração da Ave Maria também. Já já vai rolar o sorteio do Vale Combustível, R$100 em gasolina. Vamos lá, de Jean Giovanni.

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1: Boa noite, queridos irmãos, irmãs e amigos. Sejam bem-vindos a este momento de oração. Vamos começar. Em nome do Pai, do Filho e do Espírito Santo. Amém. Vamos rezar o Santo Ângelo. O anjo do Senhor anunciou a Maria, e ela concebeu do Espírito Santo. Eis aqui a serva do Senhor, faça-se em mim segundo a vossa palavra. E o Verbo de Deus se fez carne e habitou entre nós. Ave Maria, cheia de graça, o Senhor é convosco. Bendita sois vós entre as mulheres, e bendito é o fruto do vosso ventre, Jesus. Santa Maria, Mãe de Deus, rogai por nós, os pecadores, agora e na hora de nossa morte. Amém. Rogai por nós, Santa Mãe de Deus, para que sejamos dignos das promessas de Cristo. Amém. Aclamação ao Evangelho. Acreditaste, Tomé? Porque me viste? Felizes os que creem sem ter visto. Aleluia, aleluia, aleluia. Vamos escutar o Santo Evangelho. O Senhor esteja convosco, Ele está no meio de nós. Proclamação do Evangelho de Jesus Cristo segundo João. Glória a vós, Senhor. Tomé, chamado Dídimo, que era um dos doze, não estava com eles quando Jesus veio. Os outros discípulos contaram-lhe depois: vimos o Senhor. Mas Tomé disse-lhe: se eu não vir a marca dos pregos em suas mãos, se eu não puser o dedo nas marcas dos pregos e não puser a mão no seu lado, não acreditarei. 8 dias depois, encontravam-se os discípulos novamente reunidos em casa, e Tomé estava com eles. Estando fechadas as portas, Jesus entrou, pôs-se no meio deles e disse: a paz esteja convosco. Depois disse a Tomé: põe o teu dedo aqui e olha as minhas mãos. Estende a tua mão e coloca-a no meu lado. E não sejas incrédulo, mas fiel. Tomé respondeu: meu Senhor e meu Deus. Jesus lhe disse: acreditaste porque me viste? Bem-aventurados os que crerão sem terem visto. Palavra da salvação. Glória a vós, Senhor. Que as palavras do Santo Evangelho perdoem os nossos pecados. Amém. Tudo bem, queridos irmãos e irmãs, hoje nós temos uma bonita festa chamada Festa do Apóstolo São Tomé. Ele viveu com Jesus, caminhou com Jesus, aprendeu, escutou Jesus. Então foi um apóstolo vivente com Jesus. E o apóstolo é importante essa festa dele hoje, porque ele manifestou a fé dele em Jesus de uma maneira até diferente dos outros. Ele disse: eu não tocar em Jesus, não botar o dedo nos pregos ou no lado de Jesus, não vou acreditar. Isso significa para nós que Tomé era uma pessoa bastante honesta em sua fé, porque ele queria buscar a verdade, ele queria ter certeza da verdade, e não simplesmente escutar o que as pessoas dizem, porque muitas vezes as pessoas dizem coisas que não são verdades, e Tomé queria viver a verdade, mas não a verdade fantasiosa, mentirosa, ele queria a verdade pura. Então ele disse: se eu não colocar o dedo ali, não ver a marca dos pregos, não acreditarei. Isso quer dizer assim: eu quero a pura verdade, eu quero a verdade verdadeira. Que bonito isso. Tomé não negava a fé, ele só queria ter a certeza absoluta em quem ele colocava a fé, em quem ele estava amando. Que bonito isso. Tanto é verdade que ele amou Jesus, que depois ele saiu pregando o evangelho, anunciando o evangelho, principalmente na Índia e depois lá na Síria, Na época Jesus não chamava Síria, mas naquela região da Síria. E Tomé também foi martirizado, ele deu a vida por amor a Jesus. Conta a tradição que ele estava pregando o evangelho e ele estava orando, rezando, e ele foi atacado por algumas pessoas com flechas e lanças, que não aceitava a fé em Jesus Cristo, não aceitava a crença em Jesus Cristo. Então Tomé também foi um dos apóstolos que deu a vida por amor a Jesus. Vamos pedir a esse apóstolo que nos ajude sempre a buscar a fé verdadeira e ser honesto naquilo que acreditamos e vivemos. Quando eu digo ser honesto, é praticar aquilo que acreditamos, dar valor àquilo que acreditamos, dar importância àquilo que amamos. Então vamos pedir a bênção de Deus. O Senhor esteja convosco, Ele está no meio de nós. Que a bênção de Deus Todo-Poderoso abençoe a todos com paz e saúde. Em nome do Pai, do Filho e do Espírito Santo. Amém. Tenham todos uma boa noite, fiquem com Deus e fiquem em paz. Amém.
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1: Som Brasil pra você, é 18:13. Quinta-feira, 9 de julho de 2020, 19 graus a temperatura está marcando no momento, aqui no centro da capital da amizade. Deixa eu mandar um alô pro meu amigo Juquinha, aqui de Pinhalzinho também. Alô, Inácio Colet, lá de Saudades. O Ângelo também tá ligado com a gente. Marli Ternos, Lajeado, Pedro, forte abraço. Boa noite para Vital Carniel também. A Maria Cecília Lindemann, lá de Saudades, no Vale da Hospitalidade. Sem demais delongas por aqui, vamos lá para o sorteio então. Aquele Vale Gasolina, é, Vale Gasolina no valor de R$100 no posto Esplanada aqui de Pinhalzinho. Sorteio automático de promoções por aqui, hoje é dia 9. Já temos uma participação por aqui, ó, é de Pinhalzinho, hein? Alô, você do final do telefone 6800. Alô, você do final do telefone 6800, quem ganhou hoje? Na promoção do Vale Combustível foi... Parabéns, Neucir Mazoneto. Parabéns, Neucir Mazoneto de Pinhalzinho. Deve passar aqui na rádio retirar do seu vale, tá certo? Neucir Mazoneto, ganhador de hoje. É aqui de Pinhalzinho, final do telefone 6800. E amanhã tem mais, hein? Amanhã tem mais, amanhã tem aquela cesta recheada de produtos embutidos Lamp. E também amanhã temos chopp. Temos chopp amanhã. Sexta-feira, a semana termina em chopp, chopp Bersdorf. Promoção exclusiva aqui do nosso Som Brasil. Vamos lá de Hugo e Thiago, 18:15. Já tem um resenha.

0: 18 horas e 19 minutos.
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0: Som Brasil para você, 18h22. Excelente noite de quinta-feira. A nossa reta final por aqui, agradecendo a sua companhia, a sua audiência. Volto amanhã, se Deus quiser, o patrão do céu nos permitir, às 16h30, tá certo? Fique agora com Resenha Esportiva para você. Bom descanso, bom repouso. Fica bem, fica com Deus, hein? Até amanhã, valeu, tchau!

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1: 18 horas e 28 minutos.

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0: Estamos chegando, gente. Hora de falar de esporte pra você. 18h34 hoje, uns minutinhos atrasados na correria por aqui, mas firme e forte pra te fazer companhia. 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Tamo aqui para falar de esporte, pra gente falar mal aí da Argentina, de preferência, que eu fico feliz da vida, mas a França tá jogando, tá tendo Copa do Mundo, tem muita coisa acontecendo e a gente tá chegando para você por aqui. Sadilink, seja bem-vindo. Boa tarde, boa noite já agora, né?
1: Boa noite, Felipe, todos os ouvintes da Rádio Centro-Oeste. Tamo aqui para falar um pouco do esporte, né? Um pouco desanimado com o Brasil, mas era meio que previsto também, né?
0: Exatamente. E aí, Jonah, tudo bem?
2: Boa noite, Felipe, Sadi, todos os ouvintes aí da RCO. Pois é, né? A seleção brasileira decepcionou, mas também a gente tinha sempre um pé atrás ali sobre a questão até onde nós iríamos, né? Porque os mais otimistas achavam que o Brasil podia chegar lá, mas eu comentava aqui desde antes da Copa que eu achava que o Brasil tinha muitos pontos falhos e não havia uma identificação dos jogadores com a seleção, que não é nada de novidade. Isso antes da Copa já era assim. E ocasionou a queda do Brasil. Mas estamos aí, até comentei com o Sadi antes aí de nós começar o programa, já estamos quase voltando ao período de sofrer também com a Chapecoense, né, Sadi? O Sadi que sempre comenta os jogos da Chape junto à narração do Roberto, né, do Roberto Lorenzon. E vamos aí, dia 22 já tem Chape.
0: Não, acho que o Roberto disse que talvez dia 16 já pode ter Bahia, um jogo atrasado.
2: Isso. Aí é lá na Bahia, né?
0: É lá na Bahia.
2: O jogo em casa, o primeiro agora dia 22, Chape e Flamengo.
0: E já anunciado que o Flamengo pegou toda a parte já de visitante lá, vai ter a torcida flamenguista caindo pelas beiradas.
1: Ah, imagina, né?
0: É uma melhor flamenguista do que uns colorados igual o Ricardo hoje ali, pelo amor de Deus. É bom que ele já vem com a jaqueta do Grêmio, né? A jaqueta azul. O Ricardo tá sempre de azul. Ele é colorado, mas ele tá sempre de azul.
2: Ele é o cara colorado, assim, mas ele tem uma identidade com o azul.
0: Tá se alimentando bem, inclusive.
2: Entende? Não, tá fortinho, homem.
3: Bom? Não. Boa noite. Como é que você tá?
0: Eu tô bem, tudo certo. Tudo bem contigo? Ontem eu tentei fazer discussão aqui de dupla Grenal e Chapecoense com o Niquete. Senta naquela ponta lá, pertinho do Jonah lá. Preparei lá pra ti hoje. Aí tu paga a conta hoje. Tentei conversar ontem com o Niquete um pouco de dupla Grenal e Chapecoense, não, o homem queria falar de seleção brasileira. Mas eu cheguei à conclusão, e hoje, inclusive, mandar um abraço pro pessoal da DSC lá de Floripa. Hoje entramos falar um pouco de Chapecoense lá na programação. Eu falei que a Chapecoense é a nossa seleção brasileira, né? Todo mundo gosta, é queridinha de todo mundo, mas chega na hora de entrar em campo, a gente tá devendo, né? Cada um pelos seus motivos. E disse que a fase da seleção brasileira condiz muito com o nosso futebol. A gente tá olhando muito para fora e pouco para dentro. Falta a gente voltar nossas origens, jogar o futebol mais sul-americano, não querer copiar tantos os outros e jogar do nosso jeito. Não sei o que vocês acham.
1: Olha, a Chapecoense, a gente sabe, né? Ela já praticamente já tá pensando pro ano que vem, né? E falando com eles esse dia, e não tem outra saída, né? A maneira que está desenhado o futebol brasileiro, o futebol brasileiro, ele virou uma promessa de pagamento. Ele já não é mais pagamento, né? Porque se você olhar as dívidas dos clubes, algum choque vai ter que acontecer para frente. Porque isso está fora da realidade, os números que se paga, às vezes, pelos atletas. E aí você pega esses times que nem a Chapecoense subiu, já a gente sabe também, a gente acompanhou e comentou de que o time foi praticamente um milagre. Como não tem dinheiro para investir, era visto de que o que se esperava um pouco mais, né? Um pouco mais. Mas se você vai olhar o elenco, o valor que tem para gastar é um absurdo contra um Flamengo, Palmeiras e outros times, o que eles fazem, né? Mas a preparação para frente, se o clube não tiver dívida, logicamente podem se programar melhor para uma próxima. O importante é manter a situação financeira em dia. Porque depois, aquilo que eles já passaram e aprenderam de que gastar na frente para arriscar, é melhor que volte para a Série B, faça uma Série B digna novamente, um time tranquilo. É o que resta para nós, né?
0: E aí eu comentava hoje, por onde talvez se passe uma renovação de Chapecoense, uma evolução. Agora, segundo semestre, você já começa a pensar 2027, tu pode fazer uma campanha um pouquinho melhor na Série A, mas não escapa. Mas eu acho que a gente não está olhando tanto para a base. A Chape está apanhando muito para o Azures. O Azures pegou quase toda a base e não sobrou quase pouca coisa para a Chape. Qual foi o último jogador que a Chape revelou? E isso serve para a dupla Grenal também, que não está sabendo utilizar direito a nossa base. Mas, Jona.
2: Eu até fazer o comentário, né, Felipe? Em algumas conversas, isso que o Sadi falou aqui é a chave do futebol brasileiro. Você pega uma Chapecoense que tem uma folha salarial que às vezes é o valor de um jogador de um clube como o Flamengo. Né, a gente vê na Copa do Brasil muito isso, né? Um jogador de um time paga não sei quantos meses de folha salarial de um outro clube, que às vezes é um clube menor e tudo mais. Mas falando ali da Série A, né, a Chapecoense, então esse ponto que tu tocou, eu até estava conversando esses dias atrás com um amigo meu que quase se tornou jogador de futebol, né, o Júlio. Ele jogou por bastante tempo ali na Chapecoense, na base. E ele, fiz um comentário com ele que depois do acidente da Chapecoense, que foi no mesmo período que eu estava na arbitragem catarinense, então eu acompanhava muito a base da Chapecoense, porque eu apitava vários jogos deles, inclusive a semifinal do estadual de 2015. Eu estava lá no jogo, né? Estava de quarto árbitro da base, onde a Chapecoense era a força do estado no sub-17. Não tinha nenhum time em Santa Catarina que batia de frente com a Chapecoense. Figueirense, Avaí, não tinha. No brasileiro, a Chape encontrava adversários da mesma linha dela. Atlético Mineiro, Grêmio, sub-17, isso eu tô falando. E aquela base era muito forte. De repente, vem um acidente trágico, tudo mais. Desestabiliza o clube, né, obviamente, pois praticamente morreu jogadores, comissão, tudo mais, que a gente já sabe a história. E depois disso, a base não teve mais continuidade na Chapecoense. E isso está até hoje ainda o reflexo. Então, enquanto não for visto esse lado da Chapecoense, de querer ir buscar na base revelações, jogadores, vai ficar muito difícil. A gente tem esse mesmo problema no Grêmio e no Inter, mesma coisa. A base não é mais como antigamente, que revela vários jogadores. Mas isso que tu falou do Azures é uma realidade. Hoje o Azures, que está aqui na divisa do Paraná com Santa Catarina, ali na região de Campo Herê, ali, é o time que hoje pega toda essa criançada aqui da região, leva lá, faz a base, só que eles têm um detalhe, né? A Chapecoense é um clube que revelaria para trazer para o profissional. O Azures, o projeto deles não é tornar um jogador profissional. Eles vão até o 15 e do 15 eles têm que vender. O máximo deles é o 15. O projeto do Azures, ele é muito focado no 11 e no 13. Então, a partir do momento que o jogador tem 13 anos, eles já estão negociando com um clube maior. E aí, daí já muda todo o cenário.
0: O Azures até tem a base 17, 20, mas não é o foco deles, no caso. Não é o foco. Né? Fala, Ricardo, a gente tá se coçando ali.
4: Tô me coçando aqui para falar, né? O mais falador da turma Yara aqui sou eu, né? Então, boa noite aos ouvintes, boa noite, Felipe. Niquete,
0: mas Johnny. Tá xingando o homem já?
4: É, que tu falou do Niquete aí, né? E o Sadi. Pros clubes fica bem. Tá bem complicada essa questão da base. Por quê? Porque o jogador, ele pode até os 18 anos, né?
0: Depende do que tu quer falar.
4: Ele pode se transferir para qualquer outro clube. Porque ele não é passe do clube.
2: Até os 16, não existe um contrato.
4: Não existe um contrato.
2: Dos 16 aos 18, daí já tem um contrato.
4: Já tem um contrato. Isso. E aí você tem que pagar, a lei diz o quê? Se você colocar um valor no jogador, aquele valor lá corresponde a um percentual que é de salário. E aí você imagina numa base aí um contingente de repente aí de 100 jogadores, uma média salarial aí de 10, 20, 30, 50 mil reais.
2: Porque
4: Para um jogador.
2: É que o detalhe que tu tá falando, né, Odi, é que a multa rescisória em cima do salário.
4: Multa rescisória em cima do salário. E aí o que acontece? Os clubes pequenos, como a Chapecoense, e propriamente o Inter e o Grêmio, sofrem muito para conseguir manter a base. E aí vem os empresários, oferecem um valor maior pro jogador e dizem, não, você pode ficar jogando no Inter, mas você assina um contrato comigo, com o empresário. E aí o clube fica na mão.
0: Eu acho que o empresariado está matando o futebol.
4: Tá, né? Eu já venho dizendo há muito tempo isso e ninguém fala, né, assim, na mídia.
0: Então vamos falar, o Grêmio vendeu o Cristaldo para a Argentina. Vendeu, né? O Cristaldo é do mesmo empresário que um dos dois que veio do... Agora não sei se é o Nardoni ou se é o Pérez.
2: Nardoni, uh-huh.
0: Cara, foi na troca aqui, ó. Eu tiro ele daqui, mas eu vou trazer outro pra cá.
4: A dívida do Inter é quase um bi.
0: O Grêmio também tá chegando.
4: É. De comissão pra um empresário, o Inter deve 70 milhões. De comissão de transferência de jogador. Você imagina isso, né? Agora, por outro lado... A gente tem que enxergar que Palmeiras, o Flamengo estava muito mal até
2: 2017 para frente que o Flamengo começou a engrenar.
4: Começou a engrenar.
2: E deu resultado 18 para frente.
4: 18 para frente. E eles, ó, vamos ter que estancar a sangria aqui, que eram as dívidas que eles tinham, perderam o patrocínio da Lubrax, que era um valor muito grande, perderam o patrocínio da Lubrax e conseguiram um patrocínio maior. Né? Depois da Lubrax. E aí eles começaram a investir na base. O Inter agora foi lá e tirou um dos treinadores, coordenadores e treinadores da base do Flamengo para tentar fazer esse início. Né? O Grêmio. Quem é os dois melhores jogadores do Grêmio hoje?
0: O Mac.
4: Tá ainda no Grêmio. Né? E o. Pra mim, o Vieri, que já foi vendido.
2: É, esse agora já não é mais.
4: E a dupla Grenal sempre foi campeã. Libertadores, Campeonato Brasileiro, Sul-Americana. Sempre esteve bem quando tinha a grande maioria a base. E nós temos talentos aqui no Brasil, só que você precisa investir nessa base. Mas esse custo tá sendo muito alto e você perde muitos jogadores.
0: E eu vou dar um exemplo. Eu falo aqui, já falei e vou repetir. Para mim, Thiaguinho e Zortea jogam mais que Nardoni e Pérez.
4: Mas muito.
2: Não, temos dúvida.
4: Não
2: até
4: tem pela, nem comparação.
2: Pela prospecção do que se espera pro futuro.
4: Comparação.
2: Só que hoje, tudo isso que o Ricardo comentou, eu também concordo. E tem um outro fator bem agravante hoje também nos clubes brasileiros, que é o olhar dos clubes europeus para as bases brasileiras já muito cedo. Então, por exemplo, vamos pegar o Gabriel Meck, eu acompanho a trajetória dele desde o sub-14, né? Cara, ele já teve muitas especulações de clubes grandes da promessa que ele é. E essa expectativa vai criando um negócio ali entre o jogador, o empresário, o clube, que aquilo que o Ricardo falou, para tu segurar um jogador desse, ele tá lá com seus 16 anos, tu tem que botar um salário de 150 mil nele para o time europeu não vir e pagar a multa rescisória e levar ele.
4: Porque se você colocar um salário de 10 mil, a multa rescisória é o quê? 1 milhão?
2: E aí vem o europeu e leva.
4: Então você tem que colocar uma multa, você tem que pagar um salário para um jogador ali de base. 16 anos, 150 mil reais para você ter uma multa rescisória de 10 milhões.
2: O último caso que nós tivemos no Grêmio, que aconteceu isso, foi o Bitello, quando tava o Soares. O Grêmio. Oi?
0: O Bitello. Bitello era o outro, que jogou na Chape, inclusive.
2: Isso, dos Bitello, irmãos. É o Bitello, o que aconteceu com ele? Ele era da base, veio o Soares pro Grêmio, um ano pós volta da Série B. Vem o Soares com o projeto e tal, e o Grêmio quebradão ali, jogador tudo meia boca, o Bitello começa a se destacar, ele vai muito bem numa Copa de São Paulo, futebol júnior ali no ano anterior, quando ele chega o Soares ali, ele recebe uma oportunidade no meio porque o titular se machuca, e ele assume a titularidade e começa a fazer uns passes bons, trabalhar a bola e dá várias assistências pro Soares. O que aconteceu? O Bitello ganhava 60 mil reais por mês, porque ele já vinha de uma Copa Júnior boa já, boa. São Paulo. Quando chegou o Bitello se destacando e tal, os times europeus começaram a especular e tá, mas quanto é a multa rescisória desse cara? Ah, é 6 milhões de dólares. Mas já tinha 5, 6 já pronto pra comprar ele. O que o Grêmio teve que fazer? ele se destacou em coisa de 2 meses, ele sai de um salário de 60 mil, que é o que ele estava ganhando na base, ele pula para 280 mil para o Grêmio não perder ele praticamente de graça numa transação que eles iam pagar a multa rescisória. É. Aí o Grêmio bota uma multa rescisória de 20 milhões em cima dele para depois vender por 12. Essa foi a realidade que teve agora,
4: dois, três anos. E aí tu vê, Sadi, a nossa realidade no futebol, né? Que muitos jogadores vêm de favela, vêm de condições que digamos assim, nunca viram dinheiro. E aí, de repente, com 15, 16 anos, você tem 60 mil, 50 mil por mês na tua mão. E aí, como é que faz? Que os pais também não têm esse suporte, essa estrutura.
2: E a gestão, né?
4: E a gestão disso aí. Por isso que muitos garotos se perdem, já ficam o nariz empinado, né? Ah, tô com essa grana. E aí vem muita vida boa, vida louca e confusão. E aí muitos craques se perdem, né? E depois também acabam não criando um amor, um vínculo pelo esporte de jogar pelo time, pela camisa.
0: A gente está falando da seleção brasileira, que o cara
4: não tem... o jogador não cria um vínculo nem no clube, que dirá vai criar um vínculo com a seleção brasileira? Que?
1: É. O empresário, ele atua sempre nos bastidores e hoje o problema é o seguinte: Chapecoense, se você vai olhar o Oeste Catarinense, teria vários lugares para ir olhar jogadores e tal. Mas precisa grana. Então, é complicado. Aí você pega um clube que pega, não tem muito orçamento. Se aparecer um guri que você vê que tem futuro, Palmeiras, Flamengo...
0: Tem um guri daqui de Camperi que está no Cruzeiro, na base do Real Madrid, está de olho.
1: Aí você pega Grêmio. O Grêmio tinham vendido vários jogadores aí, tinham recuperado para pagar 400 mil. Aí pega uma gestão que levou a dívida para 700. Agora vai ter que vender MEC e CIA limitada para não endividar mais ainda. Não é recuperar a dívida, para não endividar mais.
2: É aí só tu pra vai, se manter,
1: aí,
2: né?
1: Aí tu vai fazer o quê? Então é um negócio interessante para ser isso. Por isso que o futebol ele vai ter que passar por uma reciclagem de alguma coisa ser feito. O futebol só vai andar o dia que contrato tem que ser pago, se tu não pagou em dia, né? Porque é muito rolo, não, viu? Isso aí, eu tava falando com o presidente do Foz, ele tem a ver do Grêmio, como é que é o nome do jogador que era do Foz, foi para...
2: Não foi o Cuiabá, não?
4: É o cuiabano, quem tem direito é o
0: Cascavel?
4: Não, lá do Mato Grosso. Do Mato Grosso.
0: O Cuiabá?
4: É o Cuiabá que jogava a primeira divisão.
2: Tem uns clubes aí que teve a venda.
4: Mas é um devendo pro outro devendo pro outro e assim vai.
1: Por acaso ele me viu com a camisa da Chapecoense, ele me chamou. E aí ele estava falando, ele tem não sei quantos anos, um contrato assinado, um acerto em cartório, para o jogador, vocês falaram, se ele é da base da Chapecoense, vai embora, o formador
4: PP,
1: da base
4: tem recebe. Tem um percentual.
1: PP. É isso aí.
0: PP do Foz.
1: É isso aí. Esse o Grêmio vendeu ele, o Foz tinha direito por ser da base, por ser o...
0: 30%.
4: O clube formador. Isso aí. Até agora.
2: É essa não lei, né?
1: Bom,
2: lei
1: talvez pagaram agora, nesse ano aqui, mas até o ano passado não tinham pago, né? Então são coisas que é muito, muito complicado.
0: Eu não tô bem das pernas financeiramente, mas não tô devendo igual o Grêmio Inter, viu? Tô com as contas em dia. Tô melhor que a dupla Grenal. Mas quero, pra gente falar de Copa, a realidade dos nossos clubes eu acho que reflete muito na seleção, né? Porque a gente quer cobrar algo da seleção que a gente não tem nos nossos clubes. E aí eu volto a falar, quem que é o craque do Palmeiras? Quem que é o craque do Flamengo? É tudo gente de fora.
4: É o que eu tava
0: quem
4: comentando.
0: Que é o craque de um time brasileiro que joga aqui no Brasil? O último craque do Grêmio Soares, o último do Inter, do Alessandro.
2: Isso.
0: É tudo de fora. E aí tá repercutindo na seleção brasileira, chega na Copa, a gente se ilude que vamos ganhar por causa da história, e a história não entra mais em campo. Marrocos aí, tá perdendo 2-0 pra França. Mas, pô... O Galvão falava antes na transmissão, cara, é a melhor França. que existe de todos os tempos. A gente levou 3 numa França em 98. Essa França é muito melhor. Mas o que os caras estão trabalhando?
2: É, eles vêm muito forte, né? E isso que tu falou agora, Felipe, até foi uma conversa que eu tive com o meu avô esses dias aí, que ele falou assim, ah, por que que eles não pegam mais jogador daqui do Brasil pra seleção que talvez teria mais vontade? Aí eu falei assim pra ele, mas hoje se nós fazer um top 10 do Brasileirão, Campeonato Brasileiro Série A, top 10 melhores jogadores, eu acho que são brasileiros tem 3. Não sei se tem 3. Porque se tu começa a olhar, quem é o melhor zagueiro? Gustavo Gomes. Não é brasileiro.
4: Não é brasileiro.
2: Quem é o melhor meio campo? Arrascaeta. Não é brasileiro. Não é brasileiro. Tu começa...
4: Os lateral.
2: Quem que é os melhores? Do Exatamente. Palmeiras. Daí tu começa a fazer as análises.
4: A gente pega tu pega um camisa 5 do Brasil. Quem é um camisa 5 que joga no Brasil hoje?
0: Aí eu vou falar, o Everton, por que o Everton foi pra Copa? É o melhor? Não, mas tá numa fase porque tem que salvar o Grêmio lá debaixo da trave.
2: Por aí, né?
0: Porque não tem time?
4: Não, e um prêmio, né, pra um goleiro que foi.
1: Uma história.
4: Teve uma história, né? Não. Mas essa questão também que tu falou agora, Johnny, também o pessoal comentando e tu perguntando, Felipe, de que o Brasil tem que voltar a ser o estilo do jogo brasileiro, né, e tal. Não cabe mais isso no futebol. Porque existe um padrão de jogo hoje, pré-estabelecido.
1: Não, assim, ó, vou fazer um raciocínio. Chegou o momento do Danilo do Botafogo ser a esperança do meio-campo, não foi?
0: Exato.
1: Danilo vem aqui em Chapecó, Arasa. Mas conta Chapecoense, pô. Mas daí, uma Copa do Mundo, você tem os melhores de cada país.
0: Até eu contra a Chape, né?
1: Se não é os melhores, mas é o que o técnico
4: pode
1: achou.
4: Pode ser,
2: mas, Sadi, vou fazer pode um comentário.
1: Que, você pode, pega...
4: pode ser que, de repente, daqui um ano, ele jogando na Europa, estando num conjunto da seleção, ele vai figurar. Eu também pensei que ele poderia ser um jogador titular da seleção. Mas daí eu me flagrei do nível, né?
1: Não. Pega o lateral Danilo do Flamengo. No Brasileirão é uma coisa, mas viu? O próprio Casimiro, que já. Porque vamos fazer uma análise assim. Casimiro, ele está na terceira prateleira já para baixo no europeu.
4: Quarta já tá.
0: Não vamos quarta, abusar. Quinta. O cara fez 1000 gols lá. Você no volante foi um dos destaques do Manchester United. Agora ele tá indo para os Estados Unidos. Ele fez uma baita temporada.
1: Mas, vamos dizer, top segundo e terceiro escalão.
0: Ele tá nível mundial, sim.
1: Então, mas ele tá disputando o mundial. Isso. Você pega o Danilo, voltou da Europa porque já não pega mais vez.
2: Tudo por causa da idade
0: tava
2: também.
0: Na Inglaterra também.
1: Você pega o Marquinhos já meio que... Mas não é aquele cara que nós tínhamos antigamente. O
0: Marquinhos se escondeu atrás da braçadeira nessa Copa.
4: Sim. Eu não... Tem jogador que não é jogador de seleção.
1: Aí vamos pro ataque. O Ryan, um jovem, 19 anos, isso, com todo o físico. Mas aí é o seguinte, o que que o técnico pede, Pedro? Observando o jogo dele, a bola caía, um atacante faz o quê? Pega a bola, ajeita, tenta ir pra cima. Ele recebia a bola, tocava tudo de volta. Ele recebia, tocava. Nós ficamos observando um jogo, não me lembro onde é que nós estávamos assistindo, nós estávamos comentando. Ele pegou 5, 6 bolas, de taco a taco com o lateral, tocou tudo de volta. Uhum. Sim.
4: Não foi pra cima nenhuma, né?
1: Ah, mas o Bruno Guimarães era o melhor batedor de pênalti. Mas quem que é o número um, que quer ser o número um do mundo, não era o Vini?
2: Mas cadê o peito do cara nessas horas de ir lá pegar a bola e dizer, não, eu vou bater.
1: O que ele jogou naquele
2: Nada,
1: jogo?
2: Ele decisivo? Se escondeu naquele jogo. Se escondeu.
1: Então tem umas coisas. O próprio lateral esquerdo, o querido, né? Não comprometeu, mas não fez também. Fez
0: feijão com arroz.
4: Você não ouvia falar o nome do cara no jogo, né?
1: Sabe que viu ali. Nós tínhamos Roberto Carlos. Nós tínhamos a bola caía por Romário, criticavam que não queria, mas. O Haaland estava caminhando em campo. Uhum. Caiu duas bolas, ele fez mas o que gol, tem que ser gol. Feito. Aí aí o Andy, tudo bem, também é um jovem né, de promissor. Promessa, promissor e tal. Mas a bola decisiva caiu no pé dele.
2: Para mim, o lance ali decidiu.
1: Agora cai uma bola dessa pro Messi, pro Haaland.
0: Dá uma informação aqui, fim de jogo no JASC, Pinhalzinho 3-2 em Maravilha. Dani Igor Alemão duas vezes, Pinhalzinho vence, joga sábado contra Paraíso e tá, Tunápolis está encaminhada a classificação no JASC.
4: Parabéns.
2: Que massa.
0: Pode seguir a ideia aí.
4: Foi um jogo muito estranho, né? Esse jogo do Brasil. Porque no momento que tira o Martinelli e o Rayan, o Brasil praticamente perdeu o meio de campo e as duas oportunidades ali que teve, o Brasil não foi marcar o Haaland. Deixou ele fazer o que ele sabe mais fazer, né? Que é uma é cabecear e outra ele tem um chute forte.
0: Posso fazer um comentário sobre o Martinelli? Achei que ele entrou e jogou muito bem. Os dois jogos, Japão e
4: jogos.
0: Um cara que é reserva do Arsenal. Saber que uma vez nossos caras eram os titulares dos principais times, né? Pô, o Arsenal chegou na final da Champions, legal, mas é o cara que é reserva.
2: Mas era reserva.
0: Mas entende aí a diferença do que o Sadi tava falando das prateleiras?
4: Complementando, tu tava falando do Marquinhos, né? O Gabriel Magalhães e o Marquinhos jogaram a final da Champions, um de cada lado. Hoje, então, se falar em cinco zagueiros no mundo...
0: Os dois estavam no meio.
4: Os dois estão no meio. E eles... O Marquinhos não vestiu a camisa da seleção e o Gabriel Magalhães deixou ele cabecear uma bola lá que
2: não podia.
4: Não podia deixar cabecear.
0: Não, e o segundo gol a gente tá marcando a Wi-Fi, né?
4: É.
0: A distância, pelo amor de Deus.
4: Estamos assistindo o jogo.
2: Mas toda a chave eu acho que tá na seleção brasileira, é o que a gente tava falando uns dois minutos antes de começar o programa aqui sobre a questão da raça que a Argentina tem. E que o Brasil faz o que, Sadi? Uns 20 anos que não tem mais.
4: Não tem, né?
2: Os últimos 20, jogadores.
0: 2006 não teve raça, teve.
2: Isso, 2002 teve vamos qualidade. Jogar. Mas assim, antes de 2002 a gente tinha a referência do Dunga, a gente tinha outros que você comentou. Esses caras aí eram referências. Né?
4: Cafu.
0: Mas tava falando, quem foi o zagueiro titular de 98 do Brasil? Júnior Baiano. Era um cara técnico? Não, mas batia até na mãe.
2: Era pau e pau, né? Podia, não tem?
4: Lúcio, passar, né? 2002, Lúcio.
0: E Roque Júnior.
4: Roque Júnior.
0: E Edmilson.
4: Isso aí. Batiam até na sombra.
0: Tá faltando uns brucutu também.
2: Não, mas aí que tá. A gente não tem mais aquela identidade como tinha no passado. Esse é o problema.
1: A imprensa é muito culpada.
0: Também.
1: Concordo. A televisão brasileira... Olha, nós ganhamos do Japão meio que achado. Vai analisar o jogo no sentido. Fizeram um carnaval, fizeram reportagem, o Martinelli daqui a pouco já era o melhor no mundo.
4: É, todos nós nos iludimos.
1: Aí, né? Vai pro próximo jogo.
0: Sabe o que eu disse, Sadi? 4:59, 16:59 começou o jogo, nós era favorito ao título. Acabou o jogo, é a pior seleção do mundo.
1: Mas então,
0: alguma tem que ter coerência.
1: Vamos fazer uma análise. Essa seleção é a mesma seleção do Dorival, é a mesma do Diniz e a mesma do Ancelotti. Só fizeram umas misturinhas, mas viu? Sabe por que trocaram o técnico?
0: Sabe que teve uma teoria?
1: Por que trocaram o técnico? Se não mudou muita coisa.
0: Que me falaram que.
1: Configurou mesmo? Aí vou gastar 5 milhões por mês pro Ancelotti.
4: Porque a imprensa foi em cima, porque o Diniz não é técnico, porque nunca ganhou nada, porque não sei o quê, porque não. Porque o Dorival também não.
0: Viu, pra gente fechar, teve uma teoria que surgiu nas redes que é assim: o Ancelotti veio pra jogar a Copa, né? E de quem sabe renovaria. O Ancelotti renova nesse processo. E aí surge uma teoria que agora eu não consigo lembrar quem foi que falou isso, se foi Liscas, quem foi que disse. Que quando o Ancelotti percebe que não dá pra nós chegar, ele renova porque daí ele vai ter todo um ciclo para trabalhar, porque ele viu que nessa daqui ele não ia ter chance de conquistar o título com a seleção. E me faz pensar muito isso também, que ele pode ter visto que não era o ideal. E porque aí eu vou fazer uma pergunta para vocês. Pô, o Ancelotti não é o ideal. Posso concordar em pontos. Mas que tirando para mim Renato Gaúcho, que treinador que ia pegar a seleção brasileira e fazer algo melhor?
2: Hoje é muito difícil ter essa análise. E eu vou fazer um comentário, não respondendo, mas um comentário dessa última geração aí, que eu chamo a geração Neymar, né? Que agora se finda com essa Copa. Ela precisava morrer, mas não é por causa do Neymar. É a geração, a última que teve. Para mim, essa geração onde o Neymar é o maior artilheiro da história da seleção brasileira, o Neymar é o maior não sei o quê, tudo o Neymar é o maior. Pra mim é tudo uma armação que foi feita dentro da estrutura. Vou te falar por que é uma armação. O Neymar é o maior goleador da história da seleção brasileira. Por quê? Porque quando estava o Tite na seleção brasileira, foi feito amistoso contra o Haiti, foi feito amistoso contra o Honduras, foi feito amistoso contra um time lá que os caras trabalhavam de dia para jogar, para treinar de noite.
4: A CBF vendeu amistoso pro mundo inteiro.
2: O mundo inteiro, e assim, jogos fáceis. Aquilo, nossa senhora, ó, nós temos o maior artilheiro da história do futebol na nossa seleção. Uma ilusão. O cara era bom? Era bom o Neymar, mas ele não foi o maior. E aí a seleção brasileira nossa estava bem? Não estava bem, porque nós só batia em time pequeno. Quando tu vai para um time grande, jogar para bater de frente...
4: O próprio Japão.
2: Não teve.
4: O Japão entregou duas bolas para nós. Eles entregaram o jogo para nós, né?
1: Para encerrar, quantos técnicos que são considerados o melhor do mundo estão treinando seleção?
5: Agora o Klopp assume a Alemanha.
1: Agora. É, porque a Alemanha, lembra que nós falamos aqui que ela poderia fazer sucesso, mas ao mesmo tempo, por ser um time jovem, inexperiente, tá? Que eles estão preparando.
5: E acabou França 2-0, tá?
1: Agora, disputar um espanhol pro Real com o escolhido a dedo dos 15 melhores jogadores do mundo, eu ser técnico é uma coisa. Eu ser técnico do Flamengo com dinheiro e não sei o quê, uma coisa. É. Agora vem treinar um time aí que, né, vem treinar o Grêmio aí sem recurso e se achar é a mesma coisa a seleção brasileira. É, tudo bem, mas eu vai dizer que o Brasil pega os melhores treinadores do Brasil, coloca no Real, coloca no Barcelona com todos os recursos que tem, com os melhores jogadores. Também funciona, porque o resto... O Brasil está se tornando um campeonato brasileiro do espanhol. Só dois times ganham. De vez em quando aparece um outro, mas vai ser daqui para frente assim.
4: De vez em quando.
5: Eu acho que, por saúde, a gente perdeu um dos maiores técnicos que poderia ser da seleção. Muricy Ramalho. Eu acho que esse cara ia dar certo na seleção. Que ele não assume lá em 2010... 2011 por ali, que eu acho que quando o Mano sai,
4: mas
5: por causa de saúde de coração.
4: Tem uma entrevista polêmica que ele deu, que chamaram ele para ele ser técnico da seleção e colocaram as condições e ele disse não.
5: Por isso que é um cara que...
4: É por isso que a gente suspeita de muita coisa.
5: E
4: né?
5: Talvez o Renato também não aceita.
4: E o que, complementando o que o Sadi colocou e bem, muito bem colocado, né? É, o Ancelotti treinou alguma seleção?
5: É a primeira?
2: É a primeira, né? Experiência.
4: É a primeira experiência. E ele pegou o bonde andando também, não teve condição, por isso que querem dar essa nova... esse tempo para ele, né?
5: Quando tu fala hoje nos maiores técnicos da história, tu fala quem? Alex Ferguson, próprio Ancelotti, tu fala de Pepe Guardiola, tu não fala nenhum que passou por seleção.
4: Não.
5: É treinador de time.
2: Mourinho e companhia.
4: É.
5: Tô falando mundialmente falando, né? A gente tem no Brasil, tem Tele e tudo mais, né? Mas enfim...
1: Viu? Você assiste uma Argentina levando tá, mas a reação que tem, a emoção, viu? Tem uns que não gostam, mas cara, os caras são exemplo.
2: Mas é bonito,
1: nós temos,
2: né?
1: Que aprender com
2: é
1: eles.
2: Bonito.
5: Eu não gosto da Argentina, mas a gente
4: não, tá, o país não, mas não é. A gente acha que o Brasil é o país do futebol. Vai lá na Argentina para tu ver.
1: Sim.
4: Vai lá, é estádio lotado.
1: Orgulho do povo, primeiro orgulho do povo argentino por aquilo que eles estão mostrando. E nós não estamos.
5: E não estava discutindo se o Messi tinha aqui ou não.
1: É. Nós, aquilo que tu falou antes, uma hora é Deus, no outro dia, de tão mal que jogam, nós não temos mais aquela. Não dá, mas não sei.
5: Mas enfim,
4: já foi 10 minutos. Mas só para complementar para o programa de amanhã, de repente, né? Quem vai ser a vice-seleção?
5: Eu acho que vai dar a Inglaterra, viu?
4: A vice, porque o que a França tá jogando, eu assisti o primeiro tempo, e ainda perderam um gol.
2: Perderam o pênalti.
4: E a gente, viu? E nós passamos sufoco contra Marrocos, né? Se nós pegamos a França...
2: E é o balaio que ia ser?
4: Meu amigo, outros sete no lombo, gente.
2: É, por aí.
4: Nossa,
2: por
4: aí. Gente, um abraço, boa noite.
5: Por aqui. Obrigado a todo mundo, um forte abraço, amanhã tamo de volta. Tchau, tchau. Fio.
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1: Tanta hora pra você aparecer, tanto dia pra você me mandar uma mensagem. Aí você aparece agora.

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0: Fernando e Sora.
1: Oh, Rio Preto! Já diga Arnaldo e Zé Neto e Cristiano junto e misturado, hein?
2: Essa é complicada, hein?
1: Nunca aconteceu comigo.